0: O óleo diesel a partir de junho. Segundo o ministro do Planejamento, Bruno Moretti, a subvenção funcionará como um cashback do tributo fiscal. Isso significa que quando o importador ou produtor pagar o imposto, o valor será devolvido em forma de subvenção.
1: O que nós estamos colocando é que a gente devolve esse tributo como uma subvenção e essa devolução é uma espécie de cashback desse tributo, capaz de amortecer eventuais choques de preço, eventuais aumentos de preço de combustível.
0: Segundo o governo, a medida atenta uma sinergia entre o setor público e o setor privado. Apesar do impacto da guerra no aumento do preço do petróleo, o Brasil ocupa a posição favorável em comparação com outros países. De acordo com o ministro do Planejamento, Bruno Moretti, a estratégia de mitigação reflete a preocupação do governo do Brasil com a situação financeira das famílias.
1: O que a gente pretende aqui fazer é converter parcela dessa arrecadação adicional em medidas de mitigação dos impactos de preço, sempre resguardada a premissa da neutralidade fiscal.
0: As medidas utilizarão recursos do Orçamento Geral da União. A despesa mensal estimada é de 272 milhões de reais para cada 10 centavos de subvenção no litro de gasolina e de 492 milhões para cada 10 centavos de subvenção no litro do diesel. O secretário executivo do Ministério da Fazenda, Rogério Seron, explica que a medida será neutra do ponto de vista fiscal, porque a arrecadação com a receita do petróleo subiu.
2: É impossível neutralizar 100%, mas é possível sim atuar de forma rápida, eficiente, com inteligência e ter um bom desempenho, reduzir o impacto para a população.
0: A nova subvenção faz parte de uma série de medidas que o governo do Brasil tem adotado para conter a alta dos combustíveis provocada pela guerra no Oriente Médio. Em março, o governo zerou a tributação de PIS e COFINS sobre óleo diesel, além de aumentar a tributação sobre as exportações do combustível. Reportagem Gabriela Noronha.
3: Brasil contra o crime organizado. Um dos objetivos do plano anunciado pelo governo federal é fechar as fontes de financiamento das organizações criminosas no país.
4: E também quer impedir que os presídios brasileiros continuem servindo como centros de comando e recrutamento para facções criminosas.
3: Em entrevista ao programa Bom Dia Ministro, transmitido pela empresa Brasil de Comunicação, o ministro da Justiça e Segurança Pública, Wellington Lima, afirmou que a ideia é atuar contra o planejamento das organizações criminosas.
5: Nós vamos tirar da cadeia esta característica de escritório do crime. Realmente instituir padrões de excelência, como acontece no sistema prisional federal. E esse padrão de excelência envolve treinamento do pessoal, equipamento de raio-x, drones, equipamentos tecnológicos que aumentarão o padrão de segurança.
4: O programa tem foco ainda no combate ao tráfico de armas e ampliação das taxas de esclarecimento de homicídios.
3: A estratégia prevê investimentos que ultrapassam os 11 bilhões de reais.
4: Pois é, mas antes mesmo do lançamento do plano, o Brasil registrou o menor número de homicídios da década no primeiro trimestre, com uma redução de 25% frente a 2022.
3: Os latrocínios também caíram 48% e os roubos de veículos 42,3% nos primeiros três meses de 2026.
4: Hoje a gente conversa com o secretário nacional de Segurança Pública, Chico Lucas, para saber mais sobre os dados de segurança e o que foi feito pelo governo para alcançar esses resultados. Boa noite, secretário.
6: Boa noite, Mariana. Boa noite, Nazi. Boa noite a todos os ouvintes do Brasil.
4: Secretário, vamos começar então falando sobre os dados de homicídios. Eles caíram 25% e essa queda ocorreu em todo o país ou ela foi concentrada mais em algumas regiões do que outras?
6: Todas as regiões apresentaram queda no número de homicídios, principalmente os estados do Nordeste, em razão também de números anteriores nos períodos anteriores de avaliação mais altos. Então a gente tem essa redução, fruto muito de uma política em que há um maior cumprimento dos mandados de prisão, maior investimento por parte do governo federal e, na nossa visão, uma das principais políticas, que é a restrição ao uso de armas. Quanto menos armas em circulação, há uma causalidade óbvia entre armas em circulação e homicídios, principalmente esses homicídios de proximidade, onde você está num contexto de uma disputa ou de uma briga. Então, esse tipo de crime, ele é muito decorrente da facilidade das pessoas em ter acesso a armas. Então, todas essas combinações com outros fatores, como o próprio envelhecimento da população, tem feito com que os índices estejam reduzindo, e nós apresentamos nesse primeiro trimestre o menor número da série histórica da última década. Então é um importante índice que reforça o papel de articulação do governo federal, mas também da atuação das forças de segurança estaduais.
3: Secretário, como a gente disse no começo, outros crimes como latrocínio e roubos de veículos também tiveram redução acentuada, né? A que se deve a essas reduções?
6: Olha, são vários fatores. O fenômeno da segurança pública, ele é multidimensional. Então, além do trabalho das polícias que têm sido cada vez mais atuantes, por exemplo, com o uso de ferramentas como o vídeo monitoramento, onde você tem a tecnologia do OCR, da leitura de placas, que fiscalizam cada vez mais em tempo real os veículos que são roubados, o compartilhamento de informações e de dados, que tem sido a tônica, inclusive, é essa a nossa intenção com a PEC da segurança pública, fazer com essa integração seja efetiva, você tem o maior investimento por parte do governo federal com o Fundo Nacional de Segurança Pública. Isso tem combinado, trazido esses números. Então, menos ocorrências de roubo e furto de veículos, de celulares, em alguns estados, como a gente vinha falando aqui, sobre as políticas de recuperação de celular, somados, tem diminuído o latrocínio. E também outros aspectos são negativos que a gente também tem que colocar, que é a mudança do perfil do criminoso. Tem muito criminoso migrando para o mundo digital. Então, tudo isso combinado faz com que menos crimes sejam cometidos no ambiente real, né? Fora do mundo das redes sociais e da internet.
4: E a gente teve também um aumento do cumprimento dos mandados de prisão, apreensão de armas e de munições. Como que a integração maior das polícias, o senhor até já mencionou isso agora na sua última resposta, essa integração das polícias federais com as polícias estaduais, isso ajudou a melhorar esses índices?
6: Olha, esse é um dos fatores que são diretamente afetados pela integração dos dados que nós implementamos no Ministério da Justiça e Segurança Pública e nas gestões anteriores, porque nós temos um Banco Nacional de Mandados de Prisão, que são os mandados conferidos pela Justiça e que ficam num banco. Muitas vezes os foragidos, eles fogem dos estados da federação e cada estado cuida do seu banco. O que que o Ministério da Justiça fez? Ele cruzou esses dados com vários bancos de endereços para atualizar a localização dos foragidos. Fizemos isso tanto no Centro Integrado Mulher Segura para cumprir os mandados de prisão no mês de março, e a gente vai fazer isso continuamente, das pessoas que cometeram crimes contra a vida das mulheres, como também nos crimes violentos. Esse aumento do cumprimento de mandados de prisão, combinado também com a RENARME, que é a Rede de Enfrentamento ao Tráfico de Armas, fez com que essas duas coisas, que é o cumprimento de mandado de prisão e a apreensão de armas, aumentasse. Ora, menos armas em circulação, menos pessoas violentas que cometeram crimes anteriores foragidas, fazem com que o número de crimes violentos, no caso os homicídios, tenham diminuído. Então, essa integração é fundamental para a gente chegar nesses bons números.
3: Secretário, o senhor citou que esses dados aí refletem o fortalecimento das forças de segurança com investimentos em equipamentos e inteligência. São estes que o governo também aposta no novo programa Brasil contra o Crime Organizado, que foi lançado ontem. O senhor pode falar mais pra gente sobre como será esse trabalho a partir de agora?
6: O Brasil contra o Crime Organizado é a executoriedade da lei antifacção, a lei que foi aprovada, encaminhada pelo presidente Lula, e que traz um tipo penal, que é o domínio social estruturado feito por organizações criminosas ultraviolentas. A gente vai combater essas organizações. Primeiro, pela asfixia financeira. Elas querem dinheiro. O dinheiro é o objetivo e é o fundamento de tudo. Nós vamos asfixiá-las, evitar o fluxo de armas, combatendo o tráfico de armas, elucidar os homicídios e, principalmente, estabelecer um padrão de segurança máxima nos presídios estaduais. Isso tudo para que a gente possa devolver os territórios às populações que são os seus verdadeiros donos.
4: A ideia é cercar essas organizações por todos os lados, né?
6: O objetivo é esse, com uma cooperação interfederativa entre estados, União, com recursos provenientes do orçamento e principalmente com integração. Nós temos várias instituições funcionando, mas nós precisamos agora trabalhar em conjunto para atacar esse crime organizado.
3: Bom, nós conversamos com o Chico Lucas, secretário nacional de segurança pública. Secretário, muito obrigado pela presença aqui na Voz do Brasil.
6: Eu que agradeço o espaço.
4: O estoque de empregos formais no Brasil chegou a quase 60 milhões.
3: É o que mostrou a RAIS, a Relação Anual de Informações Sociais, divulgada hoje.
4: O resultado foi positivo em todos os grupos econômicos e em todos os estados do país, além do Distrito Federal.
7: O número de empregos formais no país alcançou 59.970.000 vínculos em 2025, um crescimento de 5% em relação ao ano anterior. É o que mostra os dados da RAIS, Relação

0: Anual de Informações Sociais, divulgada nesta quarta-feira pelo Ministério do Trabalho e Emprego. O setor privado segue como o principal empregador, mas o setor público teve um crescimento mais intenso no período da pesquisa. Para o concursado Patrick Acker, foi a segurança de um salário fixo, os benefícios e a estabilidade que o fizeram optar pela carreira pública.
1: Ter a segurança de um plano de saúde, ter a segurança de uma previdência privada, um vale-refeição, um salário fixo ali todo mês. Isso é um benefício que eu acho que, assim, não tem preço, né?
0: Todos os grupos de atividades econômicas apresentaram variação positiva no ano passado. O destaque foi o setor de serviços, que cresceu 7,2%, seguido pelos setores do comércio, indústria, construção civil e agropecuária. Seu Damião Epaminondas de Souza é amador de ferragem de uma obra de Brasília. Com carteira assinada há mais de 17 anos, o operário sabe bem dos benefícios da conquista.
2: Em 2022, eu sofri um acidente. E nesse acidente, eu fiz valer o apoio do INSS, né? Ter tido o apoio da empresa. É um benefício, assim, incomparável, inenarrável a questão da gente ter um CLT.
0: O número de estabelecimentos com empregados também cresceu, passando de 4 milhões e 700 mil para 4 milhões e 800 mil, com variação de 2,1%. A RAIS consolida de forma automática as informações do E-Social, enviadas por empregadores. Por meio desse sistema, o processo tornou-se mais rápido, seguro e preciso, avalia o analista de recursos humanos, Alan Rogério de Souza.
3: A mesma informação que eu passei para o Ministério do Trabalho, eu passei para a Caixa, eu passei para todos os órgãos, o INSS, todo mundo está sabendo dessa informação. Então é muito mais rápida, muito menos burocrática para a gente acaba diminuindo muito nossos problemas.
0: Nos últimos 3 anos, foram mais de 7 milhões e 800 mil novos vínculos registrados. O resultado confirma a continuidade da expansão do emprego formal no país, afirmou o ministro do Trabalho e Emprego, Luiz Marinho.
4: O país, ele continua num processo de crescimento consistente, de forma sustentável, gerando emprego de qualidade. Nós estamos num momento de menor taxa de desemprego da nossa história, momento muito bom, apesar dos juros altos, né?
0: Do ponto de vista regional, Norte e Nordeste apresentaram o maior crescimento no ano passado, com alta de 10%, o dobro da média nacional. Entre as unidades da federação, todas apresentaram variação absoluta positiva no estoque de vínculos formais. Reportagem Pablo Mundim.
5: E a redução da jornada de trabalho está sendo implantada para os servidores terceirizados do governo federal.
6: A medida deve alcançar 40 mil trabalhadores que passam a cumprir 40 horas semanais.
5: A ação vai de encontro à proposta, vai ao encontro da proposta do governo de pôr fim à escala 6x1, ou seja, 6 dias de trabalho e 1 de descanso.
7: No Serviço Federal de Processamento de Dados, SERPRO, a rotina dos trabalhadores terceirizados está passando por mudanças. O órgão aprovou a redução gradual da jornada de trabalho de 44 horas para 40 horas semanais, sem mudança no salário. Cecília Beatriz trabalha como recepcionista no SERPRO e também está no 5º semestre da Faculdade de Enfermagem. Para ela, o tempo extra vai melhorar a qualidade de vida.
8: Eu saí daqui e vou para a faculdade. Né? Se eu sair daqui e vou para a faculdade, eu chego em casa tarde, acordo cedo para vir para o SERPRO. Para mim é mais questão de descanso, eu tenho uma hora mais para estudar, eu tenho uma hora mais para descansar.
7: A superintendente de logística do SERPRO, Elaine Dalcol, defende que a mudança é benéfica e não afeta a produtividade.
9: A produtividade, ela não se mede pela quantidade de horas, mas pela qualidade do trabalho, porque reduz a sobrecarga e eleva o engajamento.
7: Entre as medidas adotadas pelo governo federal para os terceirizados da administração pública estão a redução da jornada de trabalho de 44 horas para 40 horas semanais, sem prejuízo de salário. Mais de 40 mil terceirizados serão beneficiados. As ações fazem parte de um conjunto de medidas tomadas pelo governo do Brasil em defesa dos trabalhadores. Entre elas está o projeto de lei que propõe o fim da escala 6x1. O ministro da Secretaria-Geral da Presidência da República, Guilherme Boulos, destacou que a mudança da escala e da jornada deve beneficiar principalmente quem trabalha no comércio.
10: O comércio de varejo, de maneira geral, geral, é onde você tem a maior incidência dos 14, 15 milhões de trabalhadores brasileiros que estão na escala 6x1. Uma regulamentação que proteja o trabalhador, as empresas têm condições de precificar e de se adaptar a isso.
7: O governo do Brasil enviou

O Congresso Nacional, em abril, um projeto de lei que propõe o fim da escala 6x1. O texto foi enviado com pedido de urgência constitucional e está sendo analisado na Câmara dos Deputados. O projeto propõe

0: ano de Copa do Mundo e muita gente quer garantir a melhor imagem para assistir aos jogos. O Luiz Sales, de São Luís, no Maranhão, comprou uma televisão novinha e maior.
1: Acredito que tenha sido uma boa compra, porque quanto maior a tela para ver o jogo e numa resolução de alta definição, tem uma sensação diferente.
0: E foi justamente a compra de novos televisores e celulares uma das responsáveis pelo aumento do volume de vendas do comércio varejista no mês de março. Quando comparado a fevereiro, o índice cresceu 0,5%. Esses aparelhos fazem parte do grupo de equipamentos e material para escritório, informática e comunicação, que teve um aumento na venda de 5,7% em relação ao mês anterior. Os dados da pesquisa mensal de comércio foram divulgados nesta quarta-feira pelo IBGE. De acordo com o gerente do estudo, Cristiano Santos, a valorização do real frente ao dólar foi um dos motivos de o setor atingir essa taxa.
2: Essa atividade de equipamentos para escritório, informática e comunicação oferta e vende produtos que são da maioria importados. Essa atividade, então, ela tem ali um componente com relação a custos muito ligado à variação do dólar.
0: O crescimento das vendas no varejo atinge o nível mais alto da série histórica pelo terceiro mês seguido. Além dos equipamentos e material para escritório, contribuíram para o aumento das vendas no mês de março os combustíveis e lubrificantes, artigos de uso pessoal e doméstico, livros, jornais, revistas e papelaria. Reportagem Raquel Mariano.
3: Menos impostos para quem faz compras online em sites internacionais.
4: O governo do Brasil zerou a chamada taxa das blusinhas em itens de menos de $50 vendidos online.
3: A expectativa é beneficiar principalmente as famílias de menor renda.
5: As compras online em sites internacionais fazem parte do dia a dia da estudante universitária Lívia Barros, de Brasília, e vão além das chamadas blusinhas.
6: Calça, quadro, colcha de cama, até acessórios para pets, para gato, para cachorro.
5: Na hora de colocar as compras no carrinho virtual, era só alegria. Mas quando o valor final aparecia na tela, os impostos estavam pesando no bolso.
6: Eu ficava, tipo, muito cabisbaixa de comprar por conta da taxa, que os impostos eram terríveis.
5: Para quem faz compras online, como a Lívia, veio em boa hora o anúncio de que os impostos federais que incidiam sobre os produtos internacionais estão zerados. A iniciativa do governo do Brasil vale para itens abaixo de $50, ou seja, pouco menos de R$250. A medida provisória, que zera a chamada taxa das blusinhas, assinada pelo presidente Luiz Inácio Lula da Silva, vai beneficiar o segmento mais pobre da população, como explicou o ministro do Planejamento e Orçamento, Bruno Moretti.
7: São produtos de consumo popular. Os números mostram que a maior parte das compras é de pequeno valor. Então, é retirar impostos federais do consumo popular, do consumo das pessoas mais pobres, melhorando o perfil da nossa tributação.
5: O imposto federal cobrado sobre essas compras era de 20% do valor do produto e agora não será mais aplicado. Mas continua incidindo o ICMS, imposto estadual cuja alíquota varia entre os estados. A economia vai chegar de imediato ao bolso do consumidor. Um exemplo, um item que custa o equivalente a R$100 subiria para R$120 com o imposto federal. No caso de um estado com ICMS de 17%, esse preço final passaria para cerca de R$140. O economista Ademir Marchetti explica como fica o preço nessa situação com as novas regras.
8: Com a isenção do imposto federal, agora ficou somente o ICMS, o mesmo R$100 vai pagar um imposto de 17%, mais R$17. Um preço final, então, sai por R$117. A economia é de R$23 numa compra de 100, ou seja, redução bastante significativa para o consumidor final. Então, justamente, né, as famílias que têm uma renda menor que vão acabar se beneficiando mais.
5: Segundo o governo federal, o fim da taxa das blusinhas foi possível devido ao combate efetivo ao contrabando e à regularização do setor desde 2024. Reportagem Graziela Mendonça.

0: da Presidência da República.
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0: Fique agora com o Minuto do TCU e em seguida as notícias do Poder Judiciário e do Congresso Nacional. Boa noite.
1: Boa noite para você e até amanhã.
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0: 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Vão participar gestores da saúde, secretários estaduais e municipais, entre outros. 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
5: Presidente do STF defende diálogo entre cortes constitucionais na abertura da 16ª Conferência Ibero-Americana.
6: Operação Faroeste. STJ recebe nova denúncia contra magistradas baianas.
5: Justiça do Trabalho levará serviços jurídicos gratuitos ao arquipélago do Marajó, no Pará.
6: Boa noite, eu sou Marcela Luiz.
5: E eu sou Walter Lima.
6: Começou hoje no Supremo Tribunal Federal a 16ª edição da Conferência Ibero-Americana de Justiça Constitucional.
5: Pela primeira vez, o Brasil sedia o evento, que reúne cortes de diversos países para debater o futuro do direito e da democracia. Judite Aragão.
7: Na abertura, o discurso do presidente do Supremo Tribunal Federal e do Conselho Nacional de Justiça, ministro Edson Fachin, foi um alerta sobre a defesa da independência judicial como pilar da cidadania.
8: Eleições continuam ocorrendo, parlamentos permanecem abertos, tribunais seguem decidindo até o dia em que tudo isso deixe de acontecer. E mesmo antes desse dia, a democracia já terá sido esvaziada de toda a sua substância constitucional. Nosso papel como jurisdição constitucional, quero crer, é precisamente identificar essa trajetória antes que ela se torne irreversível e valendo-nos dos mecanismos de proteção que as próprias constituições nos outorgam, defender o Estado de Direito e defender a ordem democrática.
7: O evento vai até amanhã e pode ser acompanhado pelo YouTube do STF.
6: STJ recebe nova denúncia contra 4 pessoas no âmbito da Operação Faroeste.
5: A operação investiga possível venda de decisões judiciais em esquema de grilagem e disputa de terras no oeste da Bahia. Fátima Uchoa.
9: Com a denúncia recebida, tornaram-se réus a desembargadora Maria do Socorro Barreto Santiago e a juíza Marivalda Almeida Moutinho, ambas do Tribunal de Justiça da Bahia, e os empresários Adailton Maturino dos Santos e Gessiane Souza Maturino dos Santos. E segundo o Ministério Público Federal, as práticas criminosas incluíram manobras no julgamento de recurso administrativo sobre a legalidade de portaria da Corregedoria do Tribunal Estadual, que determinava o bloqueio de matrículas imobiliárias, além de uma ação possessória sobre imóvel rural de grande extensão. Os dois empresários teriam entregado às magistradas dinheiro e bens de alto valor em troca de favores nos processos. O relator na Corte Especial do STJ é o ministro Og Fernandes.
6: Nunes Marques é o novo presidente do Tribunal Superior Eleitoral.
5: A cerimônia foi conduzida pela ministra Carmen Lúcia, que deixou a presidência após quase 2 anos no cargo. Estevão Furtado.
10: No primeiro discurso como presidente do TSE, Nunes Marques destacou que a democracia brasileira continua sendo decidida pela vontade livre do povo nas urnas. Ele defendeu a segurança das urnas eletrônicas, falou da importância do voto livre e sem pressão política ou econômica, e alertou para os riscos do uso irresponsável da inteligência artificial nas eleições. Depois de assinar o termo de posse, Nunes Marques deu posse ao ministro André Mendonça como vice-presidente do TSE.
6: Justiça do Trabalho levará serviços jurídicos gratuitos ao arquipélago do Marajó, no Pará, entre os dias 18 e 22 de maio.
5: A ação é coordenada pelo Conselho Nacional de Justiça e envolve mais de 50 entidades parceiras do Judiciário, Executivo e Sociedade Civil. Larissa Batista.
11: A ação quer garantir serviços judiciais de cidadania e de saúde para os moradores dos municípios de Breves e Portel, no arquipélago do Marajó, no Pará. A população vizinha do município de Melgaço também será atendida. Diariamente, um barco da Prefeitura Municipal fará o deslocamento dos interessados até os pontos de atendimento. Para mais informações, acesse o site tst.jus.br ou as redes sociais do TST.
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6: Uma boa noite.
5: E até amanhã.
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1: Eu sou Paula Groba e estes são os destaques de hoje do Jornal do Senado, que começa agora. Senado aprova e segue para sanção projeto que torna crime exercício ilegal da medicina veterinária. Comissão estende prazo para denúncia de violência doméstica. Sugestão popular pode beneficiar trabalhador em casos de FGTS atrasado. Boa noite. Mulheres vítimas de violência doméstica e familiar poderão ter mais tempo para denunciar os agressores. A Comissão de Constituição e Justiça aprovou um projeto que amplia de 6 meses para até 1 ano o prazo para a apresentação das denúncias. O texto seguiu com pedido de urgência para votação em plenário. Repórter Bruno Lourenço.
2: O projeto de lei aprovado pelos senadores dá às vítimas de violência doméstica e familiar até 1 ano para tomar providências legais contra seus agressores. O prazo hoje é de 6 meses, contado do dia em que a mulher tem o conhecimento do autor do crime. O senador Isalci Lucas, do PL do Distrito Federal, defendeu a extensão do prazo.
3: Nos casos de violência doméstica e familiar contra a mulher, a ofendida mora com o agressor, tem laços afetivos com ele e muitas vezes depende economicamente dele. Assim, a vítima necessita de um prazo maior de reflexão para exercer o direito de queixa ou representação, a fim de vencer o medo, a vergonha, o trauma e até mesmo o eventual sentimento que ainda nutre sobre o agressor e reunir as condições para denunciar as agressões sofridas.
2: Em caso de falha do Ministério Público, esse prazo também vai a 1 ano e começaria a contar a partir do término do período reservado à promotoria para o oferecimento da denúncia à Justiça. A proposta, que já passou pela Câmara dos Deputados e nas Comissões de Direitos Humanos e Segurança Pública do Senado, seguiu com pedido de urgência para votação no plenário. Se aprovada, vai à sanção presidencial.
1: E a Voz do Brasil deve ganhar um novo espaço de orientação e combate à violência contra a mulher. O Senado aprovou um projeto que reserva 1 minuto do programa para divulgar serviços de prevenção e enfrentamento, como o Ligue 180. O texto seguiu para a sanção. Repórter Pedro Pince.
4: O Senado aprovou o projeto da deputada Lídice da Mata, do PSB da Bahia, que obriga a divulgação de serviços de enfrentamento à violência contra a mulher no programa A Voz do Brasil. Pela proposta, o programa deverá reservar 1 minuto para divulgar serviços destinados à prevenção e ao enfrentamento desse tipo de violência, como o Ligue 180, Central de Atendimento à Mulher, que recebe denúncias e fornece orientações sobre leis, direitos das mulheres e serviços da rede de atendimento. A Voz do Brasil é o programa oficial de informações dos três poderes, transmitido de segunda a sexta-feira pelas emissoras de rádio entre 7 e 10 da noite. O projeto altera o Código Brasileiro de Telecomunicações, que obriga

0: Liga a retransmissão do programa. A relatora, senadora Damaris Alves, do Republicanos do Distrito Federal, destacou a popularidade da Voz do Brasil.
1: Trazer para esse programa, que o Brasil inteiro ama, a canais de atendimento sobre violência contra a mulher, é um passo tão importante, presidente, na proteção e na defesa da mulher. E que agora a gente possa falar com todos, nos lugares mais longe do Brasil, onde às vezes a gente não consegue ir, a Voz do Brasil chega.
0: O minuto destinado à divulgação será incluído no tempo reservado à Câmara dos Deputados. O texto segue agora para a sanção presidencial.
2: Quem maltratar animais poderá enfrentar penas mais duras. A Comissão de Meio Ambiente aprovou um projeto que aumenta a punição para maus tratos, com previsão de 2 a 5 anos de reclusão, além de multa. Hoje a pena varia de 3 meses a 1 ano de detenção. As informações com Márcio Maturana.
3: A pena para quem maltratar qualquer animal pode aumentar dos atuais 3 meses a 1 ano de detenção, mais multa, para de 2 a 5 anos de reclusão, mais multa. Igual a pena já prevista para maus tratos de cães e gatos. Esse projeto avançou da Comissão de Meio Ambiente para a Comissão de Constituição e Justiça. O texto do senador Confúcio Moura, do MDB de Rondônia, foi aprovado na forma de um substitutivo, incorporando outras 9 proposições sobre o mesmo tema, apresentado pela relatora Leila Barros, do PDT do Distrito Federal.
4: Em agosto de 2025, no município de Bananal, em São Paulo, um indivíduo forçou um cavalo a marchar por longa distância até exaustão, o que teria causado sua morte.
3: Ainda segundo o projeto, a pena pode ser aumentada em casos que envolvam tortura, abuso sexual ou transmissão das agressões em redes sociais.
2: Além do aumento das penas para crimes de maus tratos, o Senado aprovou uma proposta que torna crime o exercício ilegal da medicina veterinária. A medida busca garantir mais segurança no atendimento aos animais e evitar riscos à saúde pública. Pelo texto, quem atuar como veterinário sem autorização poderá pegar de 6 meses a 2 anos de detenção, além de multa. A proposta segue para a sanção presidencial. O relator, senador Sérgio Moro, do PL do Paraná, afirmou que a punição será direcionada à prática clandestina, sem prejudicar profissionais como agrônomos e zootecnistas.
5: O PL, na verdade, mira o verdadeiro criminoso, o fraudador, o leigo e o clandestino que ameaçam a saúde única.
2: O senador Efraim Filho, do PL da Paraíba, disse que o projeto aprovado representa um pleito dos conselhos regionais de medicina veterinária.
6: Uma demanda pela aprovação desse projeto é um tema que impacta no dia a dia do segmento, da categoria. Hoje, né, a relação com os animais, uma relação cada vez vínculos mais estreitos. A medicina veterinária está presente em muitas atividades do setor produtivo, então o exercício ilegal dessa profissão mereceu essa tipificação.
2: Quando o empregador atrasa o depósito do FGTS, o trabalhador pode sair no prejuízo. Uma sugestão popular transformada pelo Senado em projeto de lei quer garantir que as multas por esse atraso sejam repassadas ao próprio empregado. A proposta surgiu no programa E-Cidadania do Senado. A reportagem é de Rodrigo Rezende.
7: O Senado irá discutir como projeto de lei uma ideia apresentada no programa E-Cidadania, que determina que o valor total das multas e encargos arrecadados em razão do atraso ou falta de recolhimento do Fundo de Garantia do Tempo de Serviço, o FGTS, sejam repassados diretamente ao trabalhador prejudicado. O senador Paulo Paim, do PT do Rio Grande do Sul, que foi relator da sugestão legislativa na Comissão de Direitos Humanos e Legislação Participativa, afirmou que a proposta traz justiça.
8: Razoável, portanto, que eventuais multas incidentes sobre o recolhimento em atraso sejam destinados à conta vinculada do trabalhador. De igual maneira, o empregador que não recolher ou recolher intempestivamente as contribuições para o FGTS deve arcar com eventuais prejuízos sofridos pelo trabalhador.
7: A sugestão legislativa foi apresentada pelo Instituto Fundo de Garantia do Trabalhador. Qualquer cidadão pode apresentar ideias de novas leis ao Senado. Para isso, basta acessar senado.leg.br/e-cidadania.
2: Os senadores Espiridião Amin, do PP de Santa Catarina, criticou a decisão do governo federal de zerar a cobrança de tributos sobre as compras internacionais de até 50 dólares, conhecidas popularmente.

0: popularmente como a taxa das blusinhas. A medida provisória já está em vigor, mas precisa ser analisada pelo Congresso Nacional em até 120 dias para não perder a validade. A Min afirmou que em 2024 a taxação havia sido aprovada em acordo com o próprio governo para proteger empregos e a cadeia produtiva da indústria têxtil brasileira. Na avaliação do parlamentar, a mudança representa oportunismo político e provoca instabilidade tributária, o que pode prejudicar setores produtivos.
1: O governo concordou e agora toma uma decisão, no mínimo com cheiro de politicagem. Criar solavancos tributários é uma forma de sabotar a economia.
0: Já o senador Paulo Paim, do PT do Rio Grande do Sul, lembrou os 138 anos da assinatura da Lei Áurea. Ao mencionar a data, o parlamentar destacou iniciativas legislativas aprovadas ao longo dos anos, como o Estatuto da Igualdade Racial e a Lei de Cotas, mas defendeu novos avanços na ampliação de políticas públicas de inclusão social e de ações afirmativas. Paim também citou dados sobre desigualdade racial no país. Segundo o senador, a maioria das vítimas de homicídio no Brasil ainda são pessoas pretas e pardas, e as mulheres negras ainda enfrentam taxas de desemprego mais altas.
2: Segundo a RAIS, no segundo trimestre de 2024, havia 7,5 milhões de desocupados e a taxa média de desemprego para os homens não negros era de 4,6%, para as mulheres negras, 10,1%.
0: Trabalhos técnicos de João Lira, o Jornal do Senado fica por aqui. Acompanhe agora as notícias da Câmara dos Deputados. Boa noite e até amanhã.

0: plenário aprova restrições a condenados por crimes sexuais contra menores.
1: Deputados e governo encaminham acordo para diminuir escala de trabalho.
0: Câmara aumenta a punição para estupro de vulneráveis no ambiente militar.
1: Boa noite. A Câmara aprovou uma punição mais rigorosa para estupro de vulnerável no meio militar. O repórter Marcelo Larcher explica por que a mudança está sendo discutida.
2: A Câmara dos Deputados aprovou o projeto que altera as regras do Código Penal Militar para o crime de estupro de vulnerável, ou seja, quando a vítima tem menos de 14 anos de idade ou é uma pessoa com deficiência. O texto aumenta as penas previstas pela legislação militar, que é geralmente aplicada para punir militares em serviço. Dessa maneira, a punição iguala às previstas no Código Penal Comum. Atualmente, o Código Penal Militar prevê pena de 8 a 15 anos de prisão para o crime de estupro de menores de 14 anos, pessoas com deficiência ou sem discernimento para consentir. Já a legislação penal comum estabelece pena de 10 a 18 anos, sendo que a pena aumenta para 12 a 24 anos quando a lesão corporal grave e quando o estupro causar a morte da vítima, a pena é de 20 a 40 anos. O texto aprovado adota essas mesmas penas para os crimes ocorridos no âmbito militar. A proposta apresentada pela deputada Laura Carneiro, do PSD do Rio de Janeiro, também inclui regras que já existem no Código Penal. As penas se aplicam independentemente do consentimento da vítima, da experiência sexual anterior ou até da ocorrência de gravidez decorrente do crime. Relatora da proposta, a deputada Camila Jara, do PT do Mato Grosso do Sul, afirmou que o projeto corrige uma diferença entre o Código Penal Militar e a legislação penal comum, garantindo maior proteção a crianças e adolescentes e pessoas vulneráveis. Segundo a relatora, a proposta evita que militares recebam punições mais brandas do que civis em crimes da mesma gravidade. No plenário, o parecer foi lido pela deputada Érica Cocai, do PT do Distrito Federal.
3: O projeto e o parecer, eles equivalem ao Código Penal Militar ao que é previsto no Código Penal Penal comum, ou seja, a recrudescimento penal no Código Militar. E para além disso, ele exclui os atenuantes em casos de violência sexual. E aí, qualquer violência, qualquer que seja a vítima de violência sexual.
2: O projeto que aumenta penas para estupro de vulnerável no âmbito militar seguiu para análise do Senado. Da Rádio Câmara de Brasília, com informações de Daniele Lessa e Antônio Vital, Marcelo Larcher.
0: Homenagem. Roberto Monteiro, pai do PL, celebra os 217 anos da Polícia Militar do Rio de Janeiro, comemorados em 13 de maio. O congressista destaca o trabalho da Secretaria de Estado da Corporação e cumprimenta os quase 47 mil policiais, aos quais chama de heróis anônimos.
1: Roberto Monteiro, pai, se sente orgulhoso por ter enviado mais de 35 milhões de reais em emendas de sua autoria para as diversas forças de segurança fluminenses e acrescenta que a proteção da população é a prioridade do seu mandato.
0: Sargento Portugal, do Podemos, lista nominalmente os 46 agentes de segurança do Rio de Janeiro envolvidos em operações históricas contra o crime organizado, com apreensão de drogas e de armas, e dois policiais mortos durante assalto, para solicitar a promoção de todos por bravura.
1: Sargento Portugal presta sua homenagem aos 217 anos da Polícia Militar Fluminense e critica políticos que usam a corporação para fazer propaganda, mas ignoram as dificuldades da tropa. O parlamentar cita sua linhagem familiar de militares para reafirmar seu orgulho em ser policial.
0: Segurança Pública. Na avaliação de Carlos Jordi, do PL do Rio de Janeiro, o programa Brasil contra o Crime Organizado tem caráter eleitoreiro. O parlamentar afirma que os investimentos anunciados são insuficientes e que as medidas não enfrentam as facções criminosas de forma efetiva.
1: Carlos Jordi critica ainda o veto do governo a trechos de um projeto que endurecia regras para condenados pelo assassinato de policiais. Segundo o deputado, a retirada de dispositivos sobre progressão de pena e regime disciplinar diferenciado beneficia criminosos.
0: Alberto Fraga, do PL do Distrito Federal, classifica o novo plano do governo para a segurança pública como uma proposta sem inovação. Ele argumenta que medidas como fortalecimento do sistema prisional, combate ao tráfico de armas e ampliação da perícia já existem há anos.
1: Alberto Fraga também alerta que o financiamento do programa via BNDES pode aumentar as dívidas dos estados. O deputado defende mais investimentos na fiscalização das fronteiras e na reformulação da Força Nacional.
0: Raimundo, PT do Rio de Janeiro, critica a proposta aprovada na Comissão de Segurança Pública que permite o saque do FGTS para a compra de arma de fogo. O deputado afirma que o objetivo do Fundo de Garantia é proteger o trabalhador em áreas como habitação e aposentadoria.
1: Remon se diz preocupado com políticas de segurança pública baseadas na ampliação do acesso a armas. Ele avalia que o Congresso deve rejeitar esse caminho para preservar ações voltadas ao amparo social e ao fortalecimento da democracia.
0: Coronel Crisóstomo, do PL de Rondônia, defende a redução da maioridade para 16 anos nos casos de crimes graves. Ele afirma que a discussão na Comissão de Constituição e Justiça busca responsabilizar adolescentes que cometem crimes hediondos conforme as regras aplicadas aos adultos.
1: Coronel Crisóstomo avalia que a mudança é necessária para enfrentar a participação de adolescentes em crimes violentos. Ele avalia que a legislação atual não garante punição adequada para esse tipo de ocorrência, aumentando a sensação de impunidade.
0: General Girão, do PL do Rio Grande do Norte, critica a condução das políticas de segurança pública, afirmando que o aumento da violência exige mais do que os investimentos financeiros anunciados pelo governo federal.
1: O deputado também defende o fortalecimento das forças policiais, com mais garantias aos agentes de segurança. General Girão ainda critica o sistema de justiça do país e defende a redução da maioridade penal como resposta ao avanço da criminalidade.
0: Justiça. A Câmara aprovou restrições para condenados por crimes sexuais contra crianças e adolescentes. A repórter Daniele Lessa acompanhou a votação.
4: O plenário da Câmara dos Deputados aprovou o texto principal do projeto que cria restrições para pessoas condenadas por crimes sexuais contra crianças e adolescentes, como estupro de vulnerável, exploração sexual infantil e produção ou divulgação de pornografia infantil. A proposta altera a Lei de Execução Penal. Pelo texto aprovado, a Justiça poderá determinar o uso de tornozeleira eletrônica e estabelecer limites de circulação quando o condenado deixar o presídio ou estiver cumprindo pena em regime aberto. Essas restrições poderão impedir a aproximação da vítima e de sua família, escolas, creches, parques, praças e outros locais frequentados por crianças. O condenado também poderá ser proibido de trabalhar em atividades voltadas ao público infantil, pedir guarda ou adoção de menores, morar em locais com crianças que não sejam seus filhos ou enteados e manter contato com menores de 14 anos por meios digitais sem autorização judicial. O relator do projeto, o deputado Kim Kataguiri, do Missão de São Paulo, defendeu que o objetivo é reduzir o risco de reincidência e criar mecanismos permanentes de proteção a crianças e adolescentes.
5: A gente impõe medidas, penas restritivas de direito para pedófilos, a gente impede que o pedófilo tenha uma creche, tenha um parquinho, seja dono de qualquer estabelecimento frequentado ou que tenha como clientela crianças, adolescentes.
4: Outro ponto previsto é a obrigação de comunicar formalmente ao cônjuge ou companheiro sobre a condenação e as restrições vigentes. Para concluir a votação, ainda falta os deputados votarem uma modificação que amplia a medida também para menores.

0: menores acusados de crimes sexuais contra crianças e adolescentes. A emenda, apresentada pelo deputado Marcel Van Hatten, do Novo, do Rio Grande do Sul, altera penalidades previstas no Estatuto da Criança e do Adolescente. O debate sobre esse ponto gerou polêmica entre os parlamentares. A votação do texto principal chegou a ser suspensa. A emenda amplia de 3 para 6 anos o prazo máximo de internação de adolescentes que pratiquem atos infracionais com violência. E nos casos análogos a crimes hediondos, o prazo pode chegar a 12 anos. A emenda também prevê transferência para estabelecimento prisional comum quando o adolescente atingir a maioridade durante o cumprimento da medida socioeducativa em local separado dos detentos comuns. O deputado Marcel Van Hatten defendeu que os deputados se manifestem em votação nominal.
1: Se eles quiserem votar a favor de criminoso hediondo, vota a favor, mas deixa votar. Que acordo é esse que nós do Novo temos que retirar um destaque que é para punir melhor aqueles que são criminosos, porque senão não voto o resto do texto. Eu não vou admitir passar pano para esse tipo de bandido, não. Não vou retirar o meu destaque nem impedir de nominar. Isso é um direito nosso.
0: A votação do projeto que cria restrições para condenados por crimes sexuais contra crianças e adolescentes ainda precisa ser concluída pelos deputados antes de a proposta seguir para o Senado. Da Rádio Câmara de Brasília, Daniele Lessa.
2: Política. Clarissa Tércio, do PP de Pernambuco, protesta contra a decisão do Ministério Público Federal de arquivar denúncia de violência política e de gênero que ela teria sofrido na Comissão da Mulher, contradizendo conclusões da Polícia Legislativa, que comprovam a injúria e o ataque misógino.
3: Clarissa Tércio evidencia a insegurança no ambiente de trabalho a que deputadas estão expostas e questiona qual o limite tolerável para a liberdade de expressão. Para a deputada, o arquivamento de seu processo evidencia a parcialidade das decisões judiciais, razão pela qual ela vai recorrer.
2: Paulão do PT critica a tramitação de um processo eleitoral em Alagoas que determinou a cassação de seu mandato. O deputado alega que a ação avançou sem que ele pudesse exercer plenamente o direito à ampla defesa e ao contraditório.
3: O deputado também afirma que vai continuar recorrendo da decisão e defendendo a legitimidade do mandato obtido nas urnas. Paulão sustenta que a eventual mudança no resultado eleitoral desconsidera a votação recebida e reafirma a disposição para seguir na disputa política.
2: Márcio Gerri, do PCdoB, acusa membros do governo do Maranhão de utilizarem um aparato estatal em favor de interesses políticos e familiares. O parlamentar denuncia a articulação de uma CPI na Assembleia Legislativa com o objetivo de atingir adversários da atual gestão.
3: De acordo com Márcio Gerri, o governo deixou de lado compromissos com a população para priorizar ações com foco eleitoral. Para ele, trata-se de uma tentativa de manutenção no poder.
4: Desenvolvimento Regional.
2: Ricardo Maia, do MDB da Bahia, mostra como as emendas impositivas são fundamentais, especialmente para garantir saúde e infraestrutura para municípios com receitas precárias. Ele citou como exemplo a compra de UTIs móveis e viaturas para as cidades de Araci, Vanderlei e Jaguaripe.
3: Ricardo Maia defende também que ações do Executivo, como a duplicação da BR-116 e a construção de institutos federais, são fundamentais para o crescimento do sertão baiano e do Brasil, reforçando o Pacto Federativo e os investimentos no futuro do país.
4: Meio ambiente.
2: Pedro Lucas Fernandes, do União, alerta para os impactos econômicos da possível criação da reserva extrativista Tauamirim, no Maranhão. Segundo o parlamentar, a medida pode comprometer empregos, investimentos e o funcionamento do complexo portuário do estado.
3: Pedro Lucas Fernandes assinala que comunidades locais não teriam sido ouvidas durante o processo conduzido pelo ICMBio e Ministério do Meio Ambiente. Em nome da conciliação entre preservação ambiental e desenvolvimento econômico, o deputado pede a suspensão da criação da reserva.
4: Economia.
2: Merlon Solano, do PT do Piauí, cumprimenta o governo federal pela decisão de reduzir impostos para compras internacionais até $50 e reduzir para 30% as taxas para aquisições até $3,000. Em seu entendimento, a medida valoriza o salário e insere o Brasil no comércio global.
3: Merlon Solano destaca inovações trazidas pela reforma tributária, como a criação do cashback. Ele defende a compensação de perda de arrecadação com a taxação de apostas eletrônicas e dos super ricos e classifica como enganosa duvidosas afirmações de que o governo só aumenta tributos.
2: Lafayette de Andrada, do PL de Minas Gerais, critica o leilão de energia promovido pelo governo federal para a contratação de termoelétricas. Ele alerta que a medida contraria compromissos ambientais assumidos pelo Brasil e pode aumentar em mais de 10% a conta de luz dos consumidores.
3: Lafayette de Andrada acrescenta que órgãos de fiscalização já pediram a suspensão do leilão por falta de transparência e por mudanças repentinas nos preços. Segundo o parlamentar, o edital também ameaça desalojar milhares de famílias de agricultores assentadas no norte de Minas.
2: O STF começou a julgar as ações que tratam das regras de distribuição dos recursos da produção do petróleo. Segundo Marcelo Crivella, do Republicanos do Rio de Janeiro, não há justificativa para retirar receitas dos estados produtores, enquanto se mantém a arrecadação integral de outros recursos naturais, como os minérios.
3: De acordo com Marcelo Crivella, o Rio de Janeiro já sofreu impactos econômicos históricos, como a transferência da capital para Brasília. O parlamentar reforça que o estado depende dos royalties para financiar áreas críticas como segurança pública, saúde e educação.
2: Bongás, do PT do Rio Grande do Sul, defende a ampliação da faixa de isenção do imposto de renda, argumentando que reduzir a tributação fortalece o consumo das famílias.
3: O deputado também sustenta que a mudança impulsiona a economia ao ampliar o poder de compra da população. Além disso, Bongás reforça o apoio a propostas voltadas às condições de trabalho, como o fim da escala 6x1.
4: Trabalho.
2: Deputados fecham acordo para simplificar proposta de redução da jornada de trabalho. A repórter Silvia Munhato tem as informações.
5: O presidente da Câmara dos Deputados, Hugo Mota, afirmou que as negociações sobre o fim da escala de trabalho 6x1 se encaminham para uma alteração constitucional que reduz a jornada de trabalho de 44 horas semanais para 40 horas, com 2 dias de descanso e sem perdas salariais. Hugo Mota teve uma reunião para debater o tema com o ministro do Trabalho, Luiz Marinho, o ministro das Relações Institucionais, José Guimarães, líderes do governo e membros da comissão especial que trata da redução da jornada. Segundo Mota, situações específicas poderão ser tratadas pelos próprios trabalhadores e empregadores.
6: Nós queremos também fortalecer as convenções coletivas para que elas possam tratar das particularidades de cada setor. Também estabelecemos que será necessário o projeto de lei encaminhado pelo Executivo para podermos adequar a legislação às mudanças que faremos à nossa Constituição pela redução da jornada de trabalho.
5: O presidente da comissão especial que analisa a redução da jornada, deputado Alencar Santana, do PT de São Paulo, disse que vai ficar faltando decidir se haverá alguma compensação para os empresários e se haverá transição. Alencar defendeu a implementação imediata da mudança de jornada.
7: Eu, de minha parte, entendo que nós temos que implementar tudo que pudermos já. Há uma necessidade. Mas esse é o debate que nós vamos continuar amadurecendo. Logicamente, queremos e vamos garantir esse direito aos trabalhadores, mas ao mesmo tempo ninguém jamais pense em quebrar a economia brasileira. Na verdade, nós entendemos que vai ter um ganho de escala de produtividade adiante.
5: A comissão especial fez audiência pública para debater os efeitos das mudanças para as mulheres e para pequenas empresas. Da Rádio Câmara de Brasília, Silvia Minhato.
3: Fernando Mineiro, do PT do Rio Grande do Norte, compara a resistência ao fim da escala 6x1 com os movimentos contrários à abolição da escravidão no Brasil. O parlamentar entende que a redução da jornada para 40 horas semanais representa uma medida de justiça social.
8: Nós temos também aqueles e aquelas que pregam o terror na sociedade com mentiras, com fake news, com manipulações, da mesma forma que aconteceu quando em 1940 foi criado o salário mínimo, da mesma forma quando se colocou em debate a recuperação real do salário mínimo. Esse setor que defende o empresariado, que aliás são maioria aqui nessa casa, diga-se de passagem, mas serão derrotados, porque o povo brasileiro está acompanhando esse debate.
2: De acordo com Fernando Mineiro, setores contrários à mudança propagam o medo para criticar a proposta, assim como ocorreu em debates históricos sobre direitos trabalhistas. O parlamentar espera que o Congresso acompanhe o entendimento da população e aprove a redução da jornada.
3: Na visão de Paulo Lemos, do PT do Amapá, a Câmara deve priorizar debates que impactem diretamente a vida da população. O parlamentar argumenta que embates ideológicos e ofensas pessoais não contribuem para o desenvolvimento econômico e social do país.
2: De acordo com Paulo Lemos, a discussão sobre a redução da jornada de trabalho é uma das prioridades com amplo apoio popular. Ele propõe a realização de estudos técnicos e o diálogo com o setor produtivo para avançar em uma proposta de forma equilibrada.
4: Direitos humanos.
3: Jandira Fegari, do PCdoB do Rio de Janeiro, lembra que o 13 de maio marca os 138 anos da abolição formal da escravidão no Brasil. A deputada afirma que a Lei Áurea, apesar de ter sido uma conquista do movimento

0: movimento abolicionista não garantiu à população negra o acesso pleno a direitos.
1: Jandira Fegali defende políticas afirmativas e medidas de reparação para enfrentar o racismo estrutural no país. Ela ressalta que as mulheres negras sofrem os maiores impactos das desigualdades sociais na renda, na educação, no trabalho e nas diferentes formas de violência.
0: Educação. Rubens Pereira Júnior, do PT do Maranhão, destaca projeto de cursinho gratuito que prepara jovens de São Luís para o acesso ao ensino superior. Ele assinala que a iniciativa, fundada em 2023, tem ajudado a realizar o sonho de muitos jovens da periferia da capital do estado.
1: Rubens Pereira Júnior informa que o projeto já registra mais de 300 aprovações em institutos federais e universidades públicas. O congressista destaca que o cursinho passou a receber apoio federal em 2025 por meio da Rede Nacional de Cursinhos Populares.
0: Professora Luciene Cavalcante, do PSOL, critica a postura da Prefeitura de São Paulo diante da greve dos servidores da educação. Segundo a deputada, a proposta de reajuste de apenas 13,5% parcelado em 2 anos desvaloriza a categoria.
1: Professora Luciene Cavalcante também critica a reforma administrativa, que, segundo ela, prejudica a carreira do magistério e afeta direitos de aposentados e pensionistas. Para a deputada, o projeto abre caminho para a privatização da educação infantil.
0: Termina agora o Jornal Câmara dos Deputados, com trabalhos técnicos de Everson Urani e apresentação de Márcio Aquilissardi e José Carlos Andrade. Uma ótima noite para você.
1: A Voz do Brasil volta amanhã. Boa noite.
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1: 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Então fique bem aí, porque já já voltamos com muito mais Alternativa.
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10: 10 e 1.

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1: Oi, oi, oi, oi, oi, meu povo lindo, maravilhoso. Vem com tudo que o nosso Charlie está no ar nesta quarta-feira. É, minha gente, dia 13 de maio. Vamos juntos em mais uma sequência maravilhosa, cheia de energia, cheia de coisas boas pra gente apreciar. Muitas emoções, muitas dicas, muita música gostosa do presente e do passado pra gente curtir bem coladinho.

curtindo o som de Guilherme Santiago e Zezé de Camargo e Luciano. Que parceria linda, né? Agora, aquela dica de arrepiar, claro que temos, né? O nosso chá

0: seguinte, hein? Entrevista de emprego marcada e bateu aquela dúvida? Bom, o jeans reto é o seu melhor aliado por ser clássico e atemporal. E para passar aquela imagem de personalidade e profissionalismo, coordene com uma camisa de mangas bufantes que continua super em alta este ano. Nos pés, uma bota de salto ou o tradicional escarpão fashion look com sobriedade e muita elegância. Boa sorte no novo desafio.
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0: E agora tem para você Dilcinho e o sucesso Tortura.

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0: 10:15.

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2: Amigos, tô de volta. Excelente quarta-feira pra você que tá chegando agora. Alô, meu povo que tá chegando agora. Beijo no coração.

0: convidando Leandro Leonardo e Roupa Nova no Flashback. Que alegria, né? Então prepare o coração e vem comigo.
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6: 10 horas e 30 minutos.
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0: Agora, meu povo, dois sucessos lá do fundo do baú pra gente recordar bons e velhos tempos. Vamos juntos no momento Flashback.
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0: Tô trazendo pra você Leandro e Leonardo, uma bela recordação realmente que tava lá no passado. Desculpe, mas eu vou chorar.
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0: Playback é isso. É reviver bons e velhos momentos, bons e velhos sons. Um beijinho pra você que curte esse momento, eu amo. E agora vem chegando Bruno e Marrone, Namorando.
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2: 10:43.

Essa música foi produzida por Eduardo Pepato, que já produziu nomes como Marília Mendonça, Henrique Juliano, Simone Mendes, Gustavo Lima e outros grandes nomes. Vamos que vamos!

0: Bad Swims, teve o som de Eli Juste. E já tem mais uma sequência lindíssima pra você curtir bem juntinhos.
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0: essa receita caseira infalível. Misture mel, uma gotinha de óleo de coco, água morna para uma massagem relaxante na área dos olhos. Esses movimentos circulares ajudam a drenar e clarear a região rapidinho. E para fechar com chave de ouro, use uma compressa de chá de camomila gelado. É o spa caseiro que você precisava para renovar o rosto no meio da semana.
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1: 11 e 12.

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Gaga, Danilo e Davi por aqui, tivemos Isa, tivemos The Weeknd, Luan Santana. Que seleção mais gostosa, do jeitinho que você gosta, não é mesmo? Já, meus queridos, mais uma seleção de

0: coladinha aqui, Charlie. 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
0: 11:26.

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0: Meus amigos, olha, todo mundo tem um calçado confortável que não desapega por nada, né? Mas aquele tom amarelado que

0: Cristiano pulando o muro. Nosso Top 4 já está preparado e já já eu apresento pra você o ranking dos 4 sons mais queridos do momento.
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2: E agora, chegando pra você o nosso Top 4, nosso ranking dos rankings. Bora saber quais são os 4 sons mais pedidos do momento.
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2: E a número 4 traz pra você a nossa poderosa, né? Shakira.
0: Posição número

Amigos, fala sério, né? É o nosso charme todos os dias. Sua melhor companhia, sua parceria firme e forte com a melhor seleção, as dicas mais incríveis. Aquele amigo de todas as horas, né? Beijinho no seu coração. Quarta-feira linda, linda. Amanhã tem muito mais charme pra gente apreciar bem coladinhos aqui na sua Rádio do Coração, combinado? Até lá, beijo, beijo. O charme.

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3: Meia-noite e um.

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0: 6:34.
1: E aí, você tá por aí? Ah, que beleza, hein? Obrigado demais pelo seu carinho. Ótima madrugada pra você. 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

0: 1h59.
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0: 33 e 32.
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2: 4 e 2.

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0: Vamos chegando. Bom dia, Monlevade. Bom dia, região. Pra cima.

Demais! Bom dia! Como é que tá? Firma na cela, bandeia, rédea, vamos pra cima da madrugada. 14 de maio 2026. Bom dia! 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Muito obrigado a todos vocês pelo carinho, pelo apoio. Tá na madrugada, tá no novo dia, tá na estrada, fala comigo. Bom dia a todo o pessoal, meu amigo Matheus, a equipe aí do Hiper, caminhoneiro já na estrada.

0: Deus, bom dia! Povo ligado!
1: Povo da estrada!
0: Todos os amigos da madrugada tá na estrada. E meu amigo Matheus, rapaz, já vai rompendo a madrugada. É um homem diferenciado, hein? 5:12, vamos que vamos. Prepara as emoções. Que é, ô Berranteiro? Ah, ele não deixou tirar foto no cavalo dele, não deixou, não, meu? Não deixou? Deixou, não, ué. Você não pediu? Ah, não pedi, não. Eu tinha segurança vigiando o cavalo. O cavalo louro, que tem? É, meu Deus. É, eu fiquei até acanhado, porque eu tava lá disponível pra tirar foto com todo mundo e o cavalo de vigiado. Você não tem a senha, você não entra, não, ué. Ai, cachorro! Hora 5:12. Vambora, gente. A mula já tá pondo a cela sozinha nas costas, o dia já tá velho.

0: 5:15. Bom dia. Acordou cedo hoje. Ah, quem vai falar comigo aí?
1: Ah, meu amigo Alex Ribeiro, bom dia. Estamos na escuta, quinta-feira, meu senhor. E Deus pra quebrar, hein? Bom ou não? Que é Lucas Cachambu. Toca a música pra nós aí de Gini Gino. Não fica nervoso, não. Meu amigo Tietchan, de buscar meu amigo Israel, de Sedex do Boi daqui de Cachambu. Pra meu amigo Serginho, da JF de Rio Prescaba. Pra meu amigo Fred, da Fazenda das Peneiras, de Gemec. Diferenciado, hein? Manda um abraço aí pro meu amigo Cristiano, de Alvinópolis, da Fazenda JP. Diferenciado, até o Zanzar, galera, que tá passando na alta, escutando o Renatinho, viu? E Deus pra quebrar, Bernardo. Você fica doido, viu? Que agora, esse ano ainda, eu vou pôr você pra trabalhar com força ainda, meu filho. Se você não der contagem nas cavalgadas, eu vou colocar você pra trabalhar pra Chico AB comigo. Falei pra lá, tchau, obrigado.
0: 5:15, vamos que vamos, hã? E que é, né? Aí tá vendendo um casal de abelha pro cara aí, falando que ela é de origem holandesa. O cara falou, sou holandesa por quê, uai? Porque a vaca produz, a holandesa que cruzou com o Gico, acabou que ficou, é, ficou aí, ó, girolanda, boa de leite. Minhas abelhas também é a mesma coisa, boa de mel. Olha que essa boa de mel, é, Bernardo? É, não, dizer que tem abelha que produz 2 litros de mel por semana, uma só. Olha isso aí. 5:16, demora o trampo vai vir atrás dele igual a tarde da carne do Brasil.
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0: Tem fogo no fogão aí, ó. Um café pra nós aí, meu filho. Vambora, meu filho. Um cafezinho pra nós aí, vambora. 5:18, galo canta, o povo levanta, vamos levar de região. Bom dia.
1: Bom dia,
0: Giovanni.
1: Eu tenho uma pesquisa na melhor da região. É o pai do Gustavo Mineiro pra nós aí. Com o Fini, Gustavo Mineiro, com o Fini, na escura da terapia aqui, hein? Dia bom, bom dia pra nós. Sai da sua, ô bom dia. Vamos pra chegar aí, hein?
0: 5:19, o que que é? Vai correr pra comer um café pra nós aí. Quando o cara com a café, não tem lanchonete, não. E quer com bolo também, café com língua. Eu só tomo na casa de Alex e Vila, hein? 5:19, bom dia. 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

0: abençoado. O frio tá chegando devagarinho. Chegamos hoje a 134 dias do ano. Hoje é dia da Continental do Seguro, né? Dia de São Matias.
1: Hoje foi tudo bem.
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2: 5h23, bela canção do Gustavo Mioto. Gustavo Mioto, grande profissional, amigo nosso, gente boa.
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2: Como é que tá aí? 5h23, bom dia aos frentistas, aos pessoal da segurança. Bom dia, meu amigo Oswaldo da Rede Grau. Manda um abraço pro Lucas, cara. Lucas é enteado do Oswaldo, né? Gente boa. 5h23, bom dia.
4: Bom dia, Alex Ribeiro aí da Alternativa, aqui é o Geraldo Locutor da cidade de Tabira. Passa pra mim, tá aí de Alexandre Laço Aberto, ofereça aí meu amigo Vaquinho, Vandinho, Alexander Sérgio, tá descolado da Maçã das Areias, Renato Vieiro, Canjica, WS, Massa Amaral, Janaí Moura de Tabira, Robertinho da Chapada, Geraldinho, Cida Neguinho no Cruba do Fiaro e meu amigo Anderson Pena, Juno Queiroz. Valeu, obrigado, Alex Ribeiro.
2: Bom dia pra todos de Itabira. Que é, velho? Avisa o povo aí que já tá tarde, já o dia já. Eles mandou falar com você que não trabalha pra você não, velho. Trabalha pra você não. 5h24, vamos que vamos. Opa! O cara foi falar com um cara meio tonto assim que chegou na empresa, né? Que isso? Frasado, né? É que não esquenta a cabeça não, só tem que preocupar demais com a empresa, é o herdeiro dela. O todo falou com o cara, se preocupar demais com a empresa, é o herdeiro dela. Embora, se eu não tiver aqui amanhã, já faz um ano. E o dono ia mandar ele embora, mandou ele não. Eu falei assim, ué, como é que eu mando um cara desse embora? Você foi embora, já falou que a saudade dele já faz um ano.
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0: 28 minutos, bom dia.
1: Bom dia, Alexandre Bertano, para nós, Gigante de Ferro, com Barreirinha e Cachorro.
0: Ah, sim, agora. Depois eu vou no break e volto trazendo um giro no trânsito, hein?

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5: Tamo junto, 5:35. Que Deus te abençoe o seu dia, ilumine os seus passos, seus caminhos. Você é diferenciado. Que Deus esteja sempre junto com você na sua jornada. Faça o melhor, dê um sorriso, dê gratidão para essa manhã, porque Deus vai estar contigo, te abençoando, te iluminando. A vida é um presente. Não negue um bom dia, não negue de fazer o melhor ao mundo, né? Ao tempo. É tão bom a gente poder passar pela estrada da vida e deixar rastros de felicidade, respeitar as pessoas, valorizar as pessoas, compreender as pessoas, tratar cada ser humano como você gostaria que a vida lhe tratasse. Simples, humilde. Ofereça às pessoas, meu amigo, sempre o seu melhor. Ah, mas tem gente que não faz isso por mim, meu amigo, faça a sua parte. Faça a sua parte. E a vida vai conspirar para você no tempo. 5:36, 5:36. Bom dia, quem fala?
6: Oi, Alec. Bom dia. É Ludinha da Laranjeira, Alec. Ô, Alec, faz favor para mim, passa essa música para mim, de Zezé Camargo e Luciano. O dia que eu saí de casa. Aí tô mandando pro Arley, lá da Itália, e toda a família dele que tá lá na Itália. Eu mando essa música, Arley, pra toda a minha família que tá lá na Itália. Eu tenho uma filha e 4 netos lá na Itália. Eu mando pros 4 netos, pras 2 noras e pros 2 netinhos, pros 2 bisnetos.

0: É, eu tenho, né, 4 netos lá, Alex. Lá na Itália eu tenho 4 netos. E tenho 4 netos e 2 netas e 2 netinhos. E minha filha, que mora lá na Itália. Então você faz favor mandar essa música pra eles lá na Itália. Com Zezé Camargo Luciano, o dia que eu saí de casa, Alec. E mando também pra você e pra toda a sua família, tá? Mais um abraço pra você, fica com Deus, Alec. Não esquece de passar minha música não, tá, Alec?
1: Bom dia pra você, uma excelente manhã. Depois vem beber um café comigo aqui, você tá sumida. Um abraço. 5h38. Um abraço pra turma da Itália. Povo diferenciado. Alô, Luzia. Pessoa bacana, educada. Vamos dizer Zé de Camargo Luciano no dia que eu saí de casa? Eu não digo que eu saí de casa, rapaz. Mãe deu graças a Deus, tô fazendo bagunça demais. Nossa, lavava nem o copo, André. 5h38. 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

0: 5h41, bom dia, meu amigo Marão de Cocais, está na estrada. 5h41, e gosta dessa moda aí, rapaz? 5h41, bom dia. Olá, bom dia, quem fala? Bom dia.
1: Aô, meu amigo Alex Ribeiro, aqui é Juliano de São Gonçalo. É, fazer ali dar uma caçambada, buscar os molequinhos ali, porque senão você já viu, né? Fala com o berranteiro aí que aqui é Tacaxinha, e aqui levanta é cedo, hein? Senão os bonequinhos perdem escola, aí você já viu, né? Manda um alô aí pra galera, pro Tico-Tico, pro Grande. A galera que pula cedo aí, mano. Fala com o berranteiro que aqui é Tacaxinha, viu? Aqui não é ele que levanta 8 horas, não, hein? Você tá doido, hein? Passou a moda chonada aí pra nós aí. Padre Marcelo Rossi. E Luan Pereira, eu segurei. Sai, cachorro! Tchau, obrigado, meu amigo! Falou!

0: cá então. Deve ter sim, hein?
1: Cadê as marginhas?
0: Opa! São Paulo pra valer!
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3: 5h45, bom dia!
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0: 5h45, bom dia. Opa!
1: Fala, meu chegado. Bom dia, bom dia. Tico-tico, tá pro carro, sobrevoando já. Sobrevoando o tanquinho aqui, o corpo tá comendo. Manda um modão pra nós aí, cadeira amiga, com barreirito. Bora, Juliano. Tira o corpo, como é cedo. Quinto que fala, hein? É amanhã, hein? De tomar cachaça. Bora, galera. Bora, Grace. Bora.
0: Esse é o Digo Digo, diferenciado. Digo Digo, rapaz, disse quando tava namorando e foi no baile com um amigo dele aí. A namorada descobriu, falou com ele: ué, você foi no baile, não falou comigo? Não, mas eu não fui dançar não, só tava olhando. Quando o cara tem a senha, eu falar com você, tá? É igual passarinho, é ligeiro no voo, né, rapaz? Falou com a namorada: não, tá nervosa não, pô. Eu tava lá só olhando. 5h46, é o verdadeiro Alex Ribeiro, né? A mulher pergunta, eu e a cavalgada lá, como é que foi, não? Só tinha cavalo rodando lá. Nossa, um sol quente, um sofrimento. Nossa, mãe. E a moça do vestidinho preto que passou lá? Isso aí eu não conto, não. Eu não conto, não. Eu não conto, você sabe por quê? Não, a gente... Diz que o que os olhos não vê, o coração não sente, né? Tá. Vamos que vamos! Passou a moça aí, meu velho? Você não viu, não? Vou falar que você também é lerdo, hein, meu filho? Pelo amor de Deus, né? Ô, meu Deus, você tem que parar de ficar jogando joguinho no celular. Isso, desse jeito, você não vai romper com as namoradas, não, hein? Na minha época, nós enfrentava assombração, enchente.

0: Pinguela, que a água levou embora. Atravessava um rio por esse cabo desse, sanado pra ver a morena do outro lado, meu filho. Época de chuva, só aconteceu. Desse jeito não vai não, ué.
1: Sai cachorro! Isso é diferenciado. Isso é diferenciado.

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1: 11 minutos para 6. Amanhã pediu a música do Padre Marcelo Rossi aí, ó. Toca a moda do Padre Marcelo Rossi aí. Pediu, não localizou ainda. Você também tá ruim para escrever, pelo amor de Deus, hein? Pelo amor de Deus, hein? 5h50.
2: Bom dia, Alex Ribeiro. Que o Geraldinho fazendo Caminho Grande. Passa para mim, Henrique Juliano. Obrigado, Deus. É, Alex, já tô no bater já, viu? Enchemos a gaiola onde? Cagão, é a 10h30. Você tá doido? Você morre berrantinho, não veio, hein? Tchau, obrigado. Sai, cachorro.
1: 5h50. Um dia você for encher o galo carvão, você me chama que eu vou aí. Tá, mano, é pra ajudar, não. Vou só olhar. Ah, não aguenta mais também, não. Você tá doido? Mas encher o galo carvão daqui a 365 balas, era sozinho. E toda hora olhando de lá de cima do pranchão da gaiola pra ver se via a moça. Aí de vez em quando ela olhava na janela e escondia. Eu falei assim, eu vou adiantar aqui que depois eu vou mais devagar pra não ficar curtindo ela. E ela ia sumir, rapaz, viu? Pra não passar vergonha, pra honrar mesmo no dia que pai buscou no hospital. Falou assim, nasceu meu filho, é macho mesmo, macho. Com vontade de ir embora. 365 balaio. Nossa, pelo amor de Deus. Você coloca a camisa no ombro, depois a camisa já não serve mais, coloca uma paia banana, já não tem jeito, daqui a pouco você não coloca nada não. Quando você olha, a pele do ombro já foi toda embora. Nossa, 5,51. É nóis. Não corda o raço de onça, não. Nós vamos pra cima mesmo. Não tapa o pescoção, mas nós não foge, não.

0: meus amigos.
1: Bonita canção, hein? Obrigado, Deus. Eu volto daqui a pouquinho, trazendo o momento guardião, agradecendo a você de Monlevade, todo o médio Piracicaba. Um abraço, bom dia.
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1: 5h54. Pediu uma música do Barreirito, vamos atender depois do break. A gente volta trazendo mais participações. Às 6h30 tem oportunidade de emprego. Tem clássico, tem tradução, tem classificado o campo. Você quer fazer um voo de helicóptero dia 16 e 17 do Centro Logístico aqui em João Monlevade? Você é o nosso convidado.
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1: Muito bem, agraciados ouvintes, eu, mãe Delamare de Iemanjá, já tenho aqui uma mensagem de

0: voz. E quem mandou a mensagem foi o Wagner. Ele mandou a mensagem contando o seu problema e eu quero ouvir agora com vocês. Vamos ouvir?
1: Mãe Delamare de Iemanjá, a sua bênção. O que acontece? É que eu não estou tendo sorte, nem no amor, nem no jogo. Tudo que eu faço dá errado. Se eu chegar a ganhar 10 mil por mês, mesmo assim, eu não consigo nem pagar as minhas contas. Gostaria que a senhora mãe Delamare de Iemanjá desse uma olhada para mim. Agradeço. Meu nome é Wagner de Fátima da Silva de Lagarto, Sergipe. Tenho 57 anos. Me ajude.
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0: Meu amigo Wagner de Fátima da Silva, aí da cidade de Lagarto, no estado de Sergipe. Eu ouvi com muita atenção sua carta e senti uma coisa muito negativa.
3: Sim.
0: Olha, meu amigo, você diz na sua mensagem que não tem sorte no amor, que não tem sorte na vida financeira, diz que mesmo que ganhasse 10 mil reais por mês, não conseguiria pagar suas contas. Ô, Wagner de Fátima, enquanto eu ouvi a sua mensagem, eu senti você muito carregado. É, muito carregado, muito preocupado. É uma situação muito difícil, muita luta. Tem problema espiritual, sim. E eu vou te dizer uma coisa, meu amigo. Tem um mal que encostou na sua vida e não quer te largar de jeito nenhum. Esse mal só vai sair de um jeito, meu amigo. E você precisa fazer. É, precisa fazer um trabalho forte, viu? Wagner de Fátima, eu vejo muita inveja, muita perseguição, olho gordo, filho. Por isso que a tua vida tá assim. Você não tem sorte com nada. Mas olha, meu amigo, nós vamos te ajudar. Você quer tirar esse mal da sua vida e ser feliz? Você quer tirar o mal da sua vida e prosperar? Ter sorte no amor? Se você quer, não perca mais tempo. 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Pode vir, porque eu vou te ensinar a fazer a novena contra a inveja. Você precisa fazer isso. A novena da mesa branca contra a inveja. Wagner de Fátima, presta bem atenção. Eu sei que você sabe que tem pessoas aí que te desejam mal. Então, escreve o nome dessas pessoas em um papel e traga ao Ilê Axé Palácio dos Orixás. Você vai colocar na mesa branca. Mesa branca contra a inveja, viu? E não é qualquer mesa, não. É a mesa branca contra a inveja, repito, que estará aqui no Ilê Axé Palácio dos Orixás. Eu, mãe Delamare de Iemanjá, vou benzer o seu corpo com o banho da defesa. Você precisa de proteção. Precisa se proteger contra toda inveja. Então, venha, Wagner de Fátima. Eu vou te dar uma oração. A oração contra a inveja, para você rezar aqui comigo, no trabalho espiritual. Como você sofre com o mal espiritual, você deve rezar a novena aqui comigo, sua amiga, mãe Delamare de Iemanjá, com a vela de cruz de caravaca. Essa vela forte. Não é uma vela comum, não. É uma vela benzida e exorcizada. É por isso que funciona. Então, Wagner de Fátima, compareça. Venha ao Ilê Axé Palácio dos Orixás. E eu tenho certeza absoluta que se você fizer igual, fizer direitinho como eu lhe ensinar, vai sair desse tormento. E vai ser uma pessoa vitoriosa, não tenha dúvidas. Então, meus amigos e minhas amigas, vamos iniciar você também a novena da mesa branca contra a inveja. Traga o nome dos inimigos para colocar na mesa branca e venha receber o banho da defesa e da proteção. Venha, esteja comigo. 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
0: Meus amigos, e hoje eu vou falar dos mistérios espirituais. Certo dia, eu fui atender uma mãe que chegou desesperada para uma ajuda espiritual. Foi a dona Nessi Macedo de Macena. Ela é da cidade de Aracaju, no Sergipe. Essa mãe desesperada, pedindo ajuda para o seu filho. Seu filho que estava muito, muito doente. Ela já havia levado esse filho, essa criança, para o médico. Vai para um, vai para outro, faz exame. Ninguém sabia o que essa criança tinha. Um jovem já entrando na adolescência. Coisa de 12 aí para 13 anos de idade. Essa criança emagrecendo, sentia-se mal. E ela chegou ao Ileaxé, Palácio dos Orixás, pedindo socorro espiritual. Então ali, jogando os búzios, comecei a ver que a coisa era terrível. Minha senhora, minha amiga, Nessi Macedo, eu vou ter que ir até a sua casa. Porque o que eu vejo aqui é brabo, muito brabo. Então, fomos à casa dela. E aí, peguei ali os materiais e digo, vou preparada. Porque, né, eu não sei o que eu ia encontrar lá. Eu sabia que não era coisa boa, não é bom. E aí, quando eu cheguei lá, antes de entrar no quarto daquela criança, eu me preparei ali. Porque aquela criança, ela não estava num quarto claro. Queria ficar só no escuro. Eu disse, então, tudo bem. Mas eu preparei 7 velas. Sabe aquela vela grande de 21 horas? É, uma vela de mais ou menos assim uns 40 centímetros de altura. Eu peguei 7 velas daquelas. Amarrei elas juntas e acendi as velas de uma vez só. Todas juntas. Fiz uma verdadeira tocha de fogo espiritual. Eu disse, agora eu vou entrar. Tô com a firmeza aqui de todos os santos. Tava lá, aquela criança, gente, moribunda. Exatamente ali deitada. Vivia deitado num quarto escuro. E cheguei a abrir a porta do quarto. E fui entrando com aquelas velas acesas. Aquela tocha de fogo. De um firmamento espiritual poderoso. E aí, pasmem, ouvintes. Quando eu entrei assim e fui clareando no quarto, eu olho assim do lado esquerdo da cama. Da cama da criança. E eu vejo quem? Eu vejo um Egum brevoso ali, do lado da cama da criança, daquele jovem, um Egum velho, um espírito velho, e ali invoquei as forças espirituais de Deus, de Oxalá e de toda a falange de luz. E comecei uma batalha espiritual. Estava ali no firmamento e comecei a trabalhar com as minhas entidades. E não deu outra, gente. Entrou ali meus guardiões de frente, entraram ali minhas entidades e aquele Egum foi levado embora. Mandado de volta para onde nunca devia ter saído. 3 dias depois, aquele menino, que era moribundo, que estava mal, enfraquecendo, ele já estava animado. Já estava se animando. E aquele Egum era da casa. Um senhor que havia falecido ali, o espírito dele, ele faleceu canceroso e ele revoltado com a vida, com o mundo, com essa existência, ficou agarrado ali na casa. E estava ali, aquela criança sendo obsediada. Oh, meu santo, meus guias de luz, é uma batalha espiritual, é uma missão espiritual. É uma luta espiritual. Então venha na fé. Você que está aí no mistério, tem uma doença estranha, tem um sofrimento estranho. Você tem que chegar ali para essa ajuda espiritual. 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Olha, aqui no nosso programa é assim. Quer falar o nome? Tudo bem, a gente divulga. Não quer que divulguemos? Então, a gente não fala. Tenho em mãos o pedido de uma mulher que não quer falar o nome. E essa pessoa, ela ligou pra mim. Ela está pedindo para não dizer o nome. Então, muito bem, ela pediu para não dizer o nome. Nós vamos respeitar a vontade do ouvinte. Mas ela mora em Santo Amaro. Ela ligou para mim e eu quero falar com ela. Na sua ligação, ela diz: olá, minha amiga cartomante Delamare, eu queria que a senhora orasse pelo meu amigo que está se sentindo muito doente. Delamare, eu peço para você me ajudar. Peço que a senhora ore por ele, que os médicos disseram que ele está com uma enfermidade que é impossível curar. Eu moro em um bairro de Santo Amaro, não posso falar o meu nome nem o nome dele no momento. Assim que receber a cura, ele irá ao seu santuário. Moro no bairro de Santo Amaro, São Paulo, capital. Obrigada, agradeço mais uma vez, muito obrigada.
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0: Foi isso que essa pessoa me disse em sua ligação e eu transcrevi para contar para vocês aqui. E o que eu digo para essa minha amiga que pede para não dizer o nome é o seguinte: eu ouvi atentamente o seu drama, ouvi atentamente a sua história, o seu telefonema. Você pede pelo seu amigo que está doente. Deixa eu dizer uma coisa para você, minha amiga. Às vezes tem pessoas que ficam com dúvidas. Ah, será que Deus pode curar? Será que Deus vai curar essa enfermidade? Será que Deus pode curar minha doença? Ora, se não existe nada impossível para Deus, claro que Ele pode te ajudar. Claro que Ele pode curar. Claro que Ele vai fazer algo por você. Mas olha, preste bem atenção. Minha amiga, preste muita atenção no que eu vou lhe falar. Traga ele aqui no meu consultório em Feira de Santana. Garanto que eu vou resolver o seu problema com a força de Deus. Palavras da amiga cartomante Delamare.
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0: Amigo ouvinte, eu já tenho aqui mais uma mensagem de voz e olha, quem mandou essa mensagem de voz esqueceu de dizer o nome. Então, eu vou chamá-lo de amigo sem nome, com problemas com álcool, tá bom? E eu vou responder a ele, com certeza ele está ouvindo. Aí eu vou responder. Bora ouvir? Eu quero ouvir a sua mensagem, vamos ouvir.
3: Eu ouço o seu programa todos os dias. Eu tô te mandando aí essa mensagem porque eu trabalho direto, sabe? Eu trabalho direto, mas eu não consigo juntar dinheiro, não consigo alcançar os meus objetivos. E

0: parar de beber, sabe? Eu tenho um vício de bebida, eu já pelejei pra parar com esse vício, mas eu não consigo. Durante o dia, quando eu tô trabalhando, eu nem lembro às vezes, mas quando chega a noite, aí dá aquela vontade de beber, e enquanto eu não vou lá e não bebo, aí parece que não tá bom, eu não fico satisfeito. Então eu queria que me falasse se é alguma coisa que fizeram, mas eu não consigo ficar sem a bebida e não consigo juntar o dinheiro. Trabalho todos os dias. Deus abençoe, ouço o seu programa todos os dias, viu? Deus abençoe.
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2: Meu amigo, eu ouvi com muita atenção a sua mensagem de voz. E enquanto eu estava ouvindo, eu senti uma coisa muito negativa. Você diz que trabalha muito, mas o dinheiro que você ganha, você não consegue juntar. Você diz, não consigo juntar dinheiro, cartomante Delamare. Quer dizer, o dinheiro não para na sua mão, ele não rende, né? Você sofre com o vício. Chega em casa à noite, não consegue ficar sem a bebida. Você quer parar, né? Você quer parar de beber. Você sabe que isso não é bom para você, não está te fazendo bem. Mas você não consegue parar de beber. Enquanto você não bebe, não fica bom, não é isso? Meu amigo, deixa eu te falar uma coisa. Sinto que tenho mal, é uma maldição, meu amigo. Eu vejo que tem pessoas da sua família que é assim também. Uma maldição com toda a família, isso é problema espiritual. Olha, só tem uma maneira de mudar essa situação, meu amigo. Desfazendo esse mal, quebrando esta maldição. Enquanto você não tirar esse mal que está aí na sua vida, você vai continuar assim, trabalhando, ganhando dinheiro e o dinheiro não sobrando para nada, bebendo. Parece que tem uma força maior do que você que te empurra para a bebida. Isso é um mal espiritual. Precisa quebrar esse mal, meu amigo. E olha, eu vou te ajudar, tá? Eu vou te ajudar.
3: Na linha de cor.
2: Vamos fazer o seguinte, venha procurar essa amiga cartomante Delamare. Venha me procurar. Pode vir, na data marcada eu vou lhe ensinar o que você precisa fazer para quebrar este mal. Eu vou te ensinar o que você precisa fazer. É a novena forte. A sua vela é a vela da Cruz de Caravaca. É a que você precisa para quebrar o mal espiritual. E você vai ver que esse mal, ele vai sair. E assim que este mal sair, você vai ver que tudo isso vai mudar. O dinheiro vai sobrar. Você vai ter forças para dizer não para a bebida. Acredite, você vai deixar de ser uma pessoa aflita e vai ser uma pessoa vitoriosa.
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2: Eu sou a cartomante Delamare de Iemanjá. Minha gente, eu vou ler aqui o WhatsApp dessa moça. Ela mora em Alagoinhas, Bahia. É Ana Maria. Ana Maria Augusta. Nascida em 9/5/1971. E ela pede uma ajuda para a sua vida. É aquela coisa, né, Ana? 10 passos para frente, como é que é? 1 passo para frente e 10 para trás. Cruz credo, hein, minha filha? Eu tô lendo aqui o que você escreveu. Gente, o que ela pediu aqui, o relato dela, né? Eu vou fazer o jogo para você, Ana Maria. Vou fazer agora. Ana Maria de Alagoinhas, na Bahia. Nascida em 9/5/1971. Vamos ver aqui pelo seu nome, nesse firmamento. Você tá escutando aí, não tá? Tá sim, senhora. Salve, salve. Que situação? Que situação é? Ana Maria de Alagoinhas, Bahia, ó. Vou te dizer uma coisa. As pessoas arrumam confusão com você de graça. Eu vejo você sofrendo perseguições aqui. Então sua vida não está nada bem. Tudo que você tem tentado fazer.

fazer, tem uma barreira à sua frente. São os inimigos, são os obstáculos, são aquelas forças que querem te puxar para trás. Você não precisa de muita ajuda, mas uma ajuda é necessária, tá bem? É, temos que abrir os caminhos e afastar toda essa negatividade. E é isso que você precisa para vencer. Você é uma pessoa guerreira? Você é uma pessoa trabalhadora?

0: isso é importante quando a pessoa se determina assim: eu quero vencer, eu quero mudar essa situação. E você está querendo. Agora, tem coisas atravessadas em seu caminho que não deixam, tá bom, minha amiga? 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Amigo ouvinte, você acompanhou aqui a leitura do WhatsApp que nos foi enviado pela Ana Maria Augusta, de Alagoinhas, na Bahia.
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0: Olá, gente, eu sou a mãe Dela Mari de Iemanjá. Todos sabem que os meus atendimentos são somente por telefone. Recebi a ligação no dia de ontem da dona Orozina Ferreira Damasceno, que é de Feira de Santana, na Bahia, que dizia: mãe Dela Mari de Iemanjá, tenho ouvido a senhora aqui no rádio. Estou ligada, estou ligada. E eu estava conversando com meu marido e ele falou para eu ligar para a senhora, mãe Dela Mari de Iemanjá. E eu digo: a senhora pode falar, minha filha. Fala, fala o que a senhora quer. Dona Orozina, o que a senhora está precisando? Eu tô aqui para te ouvir e lhe atender. E ela disse: mãe Dela Mari de Iemanjá, eu estou desesperada. Desesperada porque tem horas que eu acho que vou é morrer. Como assim a senhora acha que vai morrer? Do nada a senhora acha que vai morrer? Sim, disse ela. Porque tem horas que me dá uma dor no peito, uma agonia, uma vontade de chorar, e eu não sei de onde vem isso. Aí eu disse pra ela assim: deixa eu ver aqui, viu? Dona Orozina, a senhora vai me ligar em 10 minutos. Peguei o nome dela, a data de nascimento, e perguntei: Dona Orozina, a senhora já foi ao médico? E ela disse: eu já cansei de ir ao médico, mãe Dela Mari de Iemanjá. Eu sou uma mulher que me cuido. É, eu já fiz exames, ó, de tudo que a senhora possa imaginar. Mas isso acontece de vez em quando, ela dizia. Outro dia, eu estava trocando de roupa para sair com meu marido e do nada, eu paralisei, eu travei. Aí eu disse: deixa eu ver aqui. A senhora vai me ligar em 10 minutos. Peguei o nome dela, data de nascimento, entrei ali para minha sala, para aquele oráculo sagrado. E comecei ali a entrar em um firmamento espiritual com as minhas entidades. Comecei a jogar os búzios e conversar com as entidades. Em nome daquela mulher, sim, em nome dela, para ver o que estava acontecendo. Aí joguei os búzios, joguei as cartas dos orixás, tornei a jogar os búzios e as cartas dos orixás. De novo, é, e pedindo. E as entidades começaram a me mostrar o que estava acontecendo. 15 minutos depois, ela me ligou. E aí, mãe Dela Mari de Iemanjá, a senhora sabe? A senhora viu alguma coisa? E eu disse: vi muitas coisas, dona Orozinha. Mas a principal aqui é esse vudu. Tem um boneco representando o seu corpo. E comecei a dizer o que tinha visto, né? Comecei a dizer para ela o trabalho que estava ali colocado em cima dela, enterrado em uma calunga. Calunga pequena, que é cemitério, viu, gente? E é isto o que está causando mal na senhora. Os sintomas, essa agonia. Porque o trabalho foi feito para lhe derrubar, dona Orozina. Então venha para cá.

0: Pegue o seu marido agora e venha, sim, venha. Venha logo, falei pra ela, né? E já comecei um trabalho naquela hora, urgentemente. Correndo gira, desmanchando todo aquele mal que era uma demanda. E, gente, a dona Orozina Ferreira Damasceno, de Feira de Santana, na Bahia, ela veio e resolveu o seu problema. E tenho certeza, logo, logo, estarei com a carta de agradecimento. Você está aí agora me ouvindo, ouvindo o programa Guardião das Sete Chaves. Ouvindo o programa e está enfeitiçado? Sei que você está enfeitiçado, tem todos os sintomas, todas essas dores, todo esse mal, toda essa carga em cima de você. Isso é espiritual, é, sim senhor, sim senhora. Eu vejo aquilo que está oculto, eu vejo aquilo que foi feito, a magia. 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

0: sexta-feira. Como é que tá? 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Bom dia aí pro Gabriel, Rodrigo. Trazendo um abraço para toda a equipe da Bela Cor Tintas, vai estar chegando com a gente, a nossa amiga Iana, toda a equipe. Bom dia. 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Está no trânsito agora? 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Um abraço aí pro Milton Carlos, a Thaís, o Júnior K. 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E um bom dia muito especial aí pro Brenão, lá da Bemisa. Um abraço pro Guilherme, tive o prazer de conhecê-lo ontem, passou por aqui para tomar um café conosco. A gente vai ter o prazer, a honra de ter essa parceria juntos aqui, né? Falando desse projeto maravilhoso da mineração Bemisa. Então, muito obrigado aí pela confiança, credibilidade. 6h36, a partir de agora você já pode falar comigo, vai estar chegando oportunidade de emprego.
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0: 6h36, bom dia, quem fala?
2: Alex Ribeira, estamos juntos, abençoado. Elizabeth aqui do Trio de Barão, ouvinte número 1 da Alternativa. Gostaria de pedir uma música com Gini Geno, Cavaco Voou, oferecer para você e para todos que estão escutando a Alternativa. Um abraço com Deus, Alex. Seu programa é diferenciado. É de segunda a sexta, de manhã e à tarde. Só dá Alex Ribeiro aqui, ó.
0: Muito obrigado. Muito obrigado.
2: Alegro a manhã e à tarde. Fica com Deus.
0: Obrigado, nós agradecemos.
2: Dia, tudo de bom, Alex.
0: Que Deus abençoe você também, a família, a todos aí, pessoal de Barão de Cocais.
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0: Tá chegando a oportunidade de emprego, na sequência eu trago a sua música. Muito obrigado aí pelo carinho, pela audiência. Depois desse elogio que nós não merecemos, isso tudo é bondade sua. Se tiver um lote, um passo pra bater aí, pode chamar nós. Nós vamos aí, né, Wanda, né? É, mas o senhor tá destreinado, mas eu sou do batente, acostumado, eu vou aí. Vou dar uma geral aí, se precisar de dar uma limpeza no corpo.

em qualquer. Muito obrigado, bondade sua. 6h38, tá chegando oportunidade de emprego em todo o Médio Piracicaba. Fala comigo, manda seu currículo pra cá. Fala com a gente, simbora. Tem vagas de automação para engenheiro, mecânico, coordenador comercial, banco de talento, almoxarifado, vendedor, estoquista, manipulador, operador de tráfego, oficial de serviços gerais, executivo de venda, ajudante de produção, operador de máquinas. Temos vagas aí também, engenheiro de automação, temos área de engenharia, auxiliar de serviços gerais, gerente de agência, revendedor, nutricionista, né? Banco de talento, líder em mecânica, pessoal na área de operação, cuidador de idosos, faxineira, pessoa técnica em segurança, marido de aluguel para reforma, lubrificador, líder de operações, fiscal de prevenção de perda, manutenção, mecânico, soldador, motorista, operador de MUC. Área de farmácia, estagiário, auxiliar de limpeza, são serviços aí oferecidos na manhã, na oportunidade de emprego. 6h39, daqui a pouquinho tem clássico, tem tradução, quinta-feira, a sexta-feira, olha o menor, Dedé, nossa, velho. Você vai aonde essa semana? Eu tô querendo dançar um forró lá nos aposentados. Tá bom, então, show.

Você também tem medo de pescar, né, Leandro? Hã? Você tem medo, né? Falar com você. Não, tem perigo não, senhor. Não, tem perigo não. 6h42, bom dia. Como é que tá? Tudo a paz? Espero que esteja feliz, tranquilo. É o senhor querendo saber.

0: da vida dos outros. O que querem saber da vida dos outros? Tô não, senhor? Tô dando pra cuidar da minha? Não, eu tô falando que tô querendo saber como é que você tá. Se não tiver bom, só procura tá, senhor. Tempo, felicidade, sorriso, paixão, mulher bonita e fé e amor no coração, tem que ser cuidado. Senão, vai embora, abandonado. O segredo não é você ter o sapato mais caro do mundo ou ter 30 pares de sapato, não, meu amigo. É você estar com os passos certos pra onde você vai. É em paz. É igual nós vivemos num mundo que todo momento as pessoas cobram a gente, a mídia, todos. Mas se o senhor ficar rico e bonito, o senhor vai ser 100% feliz. Em alguns aspectos, outros não. Todo dia a gente tem que levantar, tomar banho. Tem dia eu não tomo banho de manhã, não. Tá fazendo frio, eu não tomo, não. Só lavo o pé mesmo. Eu tenho que estar com a alma limpa também. Todo dia você levanta, toma banho, escova dente, toma café, pinteia cabelo. Se você não faz isso, é a rotina da vida. Chega de tarde, você faz janta de novo, toma banho. Se não quiser, lava o pé. Se quiser, também não lava. Todo dia, a mesma coisa. Se você... Aí qual que é o propósito da vida? É você agradecer a Deus. Ontem foi difícil, mas hoje vai ser melhor. Ser agradável com as pessoas, ouvir uma piada boa, contar uma piada, estar ao lado de pessoas positivas, ter objetivo pra vida, porque um dia, se você pensar bem e não tiver fé em Deus e um objetivo bom, todo dia você pode construir uma coisa boa pra vida, um dia você vai embora, meu amigo. Mas não vou não, porque eu tenho muita escritura, e eu sou, não, meu amigo, um dia você vai embora, não. E não sabe a hora e nem o momento. Você vai embora. Mas eu preciso ficar triste com isso? Não, você viver melhor ainda. Você dá um beijo especial numa pessoa especial, dá um sorriso pra alguém, ser gentil com alguém, ajudar alguém, fazer a vida ser melhor, a dos outros e a sua. De que maneira? Tocar com leveza, sem ansiedade, sem querer atropelar o mundo.
1: Te amar assim.
0: Observar, meu amigo, a pressão do mundo, mas viver com tranquilidade, no seu ritmo. Ser grato às coisas que Deus tem te proporcionado. A saúde, que é o maior patrimônio. As oportunidades boas que você tem todo dia. Só isso. Aí sim, você vai encontrar o propósito da vida.
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0: 6h48, 12 minutos para 7 da manhã.
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0: Preparando o coração até às 8. Bom dia.
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0: 6h48, o que você tá aí preocupado, né? Eu tô pensando aqui, o meu namorado aí com 2 dias me dispensou, falei, não é possível, 2 dias só. Não é de rir, não? 2 dias só, né? Eu não tenho prazo nem conhecer seus defeitos, não, e nem qualidade, né? 2 dias, não é possível. Ah? Aí eu tô pensando, como é que o senhor já vai pra quase 20 anos de relacionamento? Olha, a receita é simples. A mulher fala que me ama, eu vou fingir que tô acreditando, bacana. Isso é igual na empresa. Você chega assim, o patrão deve olhar pra você, você é bem ruim de serviço. E você acha que você é bonzão mesmo, mas você vai acreditando e vai tocando. Quando você olha, você tem tanto tempo que você tá na empresa. Bacana.
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pouquinho tem catira. Você quer comprar, quer vender? Fala com a Lady Mil. Bora! 6h40. Você me pediu R$150 na galinha, velho? Você também, pelo amor de Deus, velho. Essa galinha bota.

0: Ovo de ouro?
1: Não, ela bota ovo gêmeos.
0: Tá bom, então.
1: Você também de caipira, você nem nada de bobo.
0: Não, você é bobo?
1: Tem gente que sabe ler o livro e nós temos o conhecimento da vida.

0: minutos para 7 da manhã. Bom dia. Mandar um abraço pro meu amigo Moraes, Thiago, Rodinho, todo o pessoal aí da família do Café Molevade, né? Em breve vai estar junto conosco aí na parceria. Um abraço para toda a família do Café Molevade. Bom demais. E seja no campo ou na cidade, diferenciado, hein? Bom dia para toda a equipe, todos os amigos aí. Tá no trânsito, tá em casa, tá no trabalho, tá chegando a tradução. Você pode escolher qual música que você gostaria de ouvir a tradução. Obrigado a todos que estão sempre nos acompanhando aí. Os pais levando as crianças para aula. Você que tá indo pro trabalho, você que vai largar agora às 7 da manhã. Muito obrigado a todos pela companhia.
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0: 4 minutos para 7 da manhã. Você vai o quê, Ben? Eu vou filmar o senhor. O senhor consegue ficar assim desse jeito aqui? Não. Eu aqui, eu sou o verdadeiro barraco de sapé, natural assim. Você não precisa preocupar comigo. Não, nós é rústico assim mesmo, desse jeito. Mas eu tô querendo filmar o senhor. Se eu ficar assim, o senhor vai ficar melhor. Que melhor? A gente tem que ser do jeito que a gente é, mas não sei. Só o ruim do senhor que todo dia o senhor tem a mesma roupa. Ué, se tá te incomodando, compra uma nova pra mim, ó. Eu sou humilde, eu não recuso, não. Pode mandar de presente pra mim uma roupa nova aí, Breno.

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Nós sabíamos disso desde o começo. Eu vejo em seus olhos. Você pode sentir isso em meu coração. De agora em diante, vamos continuar do jeito que estamos agora. E compartilhar todo o nosso amor e sorriso que a vida nos proporcionará.

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0: Sede Camargo Luciano, 7:03. Fica sem se falar. Grande sucesso, hein? Obrigado a todos pela audiência. Um abraço pessoal de Santa Maria de Itabira, povo de Antônio Dias, Jaguaraçu. Mandar um abraço pro pessoal trabalhando no asfalto, nas avenidas e ruas, João Bolevades, 73. Bom dia para todos. Um abraço pro vereador Tiago Titó, Fabrício Lopes, doutor Laes, a vice-prefeita aí, a Dorinha, a todos da Prefeitura Municipal, um bom dia.
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0: Guilherme Santiago, meus amigos, hábito, tá chegando o momento.
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0: 7:10, bom dia pra você de João Molevar, de toda a região do Médio Piracicaba. Fala comigo, boiadeiro, como é que tá? Você tá precisando de um caminhão de grama aí? Você pode entrar em contato conosco aqui, ó. Você vai falar no telefone 31998384224. Você vai falar com o Gabriel, com o Rodrigo. Você vai entrar em contato por lá. Tô precisando aqui pro meu sítio, chácara. Fala com os homens que é diferenciado, hein? Você tem uns bezerros, né, Lore, pra vender aí? Chama nós aqui. Será um prazer imenso passar o contato. Você quer comprar uma égua boa, mansa? Pode criança montar, senhora. Extremamente mansa, égua diferente, 5 anos de idade, tá vazia. Animal muito bom. É só você entrar em contato, hein? Você quer comprar uma F-350? Caminhonete, carroceria de madeira. Ano 2008, né? Diferente. Você tem interesse em comprar 40 bezerros, média de 7.4 arroba, 21 bezerras anelorada? Também pode falar comigo aqui. Você quer comprar umas bezerras?

voltada para o leite, está na região de São Domingos do Prata. Você quer comprar uma propriedade rural? Você tem interesse em alugar um galpão, comprar uma área para fazer aí a sede da sua empresa? Tem uma área de 3 mil metros aqui às margens da BR-381, escriturado. Tem diferente, diferente. Você comprar e guardar o dinheiro para sempre. Vou chamar a gente aí que nós vamos passar o contato para você, hein? 713, vamos que vamos. Você quer, Wander? É, eu queria comprar um lote, mas a Morena me colocou agora de ex-amor. Mas nem por isso. Compra o lote, faz investimento seguro, que fogo, vento, chuva, nada acaba com terra, não. Já fica ali. E você vai lá e conquista o amor de novo e faz um barraco lá, se quiser. Chama nós pra almoçar, jantar lá, comer uma carne.

7 horas e 15 minutos. Amado Batista, manda um abraço pro pessoal da cidade Ponte Nova. Pessoal também de Barra Longa. Pessoal da região metropolitana de Belo Horizonte. Pessoal dos Inconfidentes. Turma do Vale do Aço, aquele abraço. Da Zona da Mata, do Médio Piracicaba. Toda a região de São Gonçalo do Rio Abaixo. Muito obrigado aí pela audiência. Mandar um abraço pro ex-vereador e o Brenão. Toda a equipe da Bemisa que vai estar chegando junto com a gente. O Guilherme, tive um prazer de conhecer aqui ontem. O Brenão, turma diferenciada. 7h16.

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0: horas e 29 minutos, trazendo um abraço, meu amigo Cristiano, baita profissional da direção, tá na estrada. Todos os colaboradores aí da Coca, trazendo um abraço para as moças que trabalham na vacinação aqui no posto Antônio Gonçalves, né? Jucimar, Lizete, a Vanderlúcia, Irene e a Lourdes. A todos vocês, um excelente dia. 7h29, eu tenho que ir no break e volto. Falando com esse povo bonito de todo o Médio Piracicaba, que o galo canta e o povo levanta. Senti frio aí, né, compadre? Ah, não, senhor. Bora, senhor. Ah, nada que um bom serviço resolva. É, é verdade. É, é. Rapidão. O que é que você falou? Ah, fala aqui, vem aqui, você tem coragem? Ah, não. Pode curtir fria só quem tá em lua de mel. Se eu perder esse emprego manso meu aqui, você vai ver, tá? Você vai ver. Você fica provocando eu aqui, manda eu falar pra você. Não, só tem direito de curtir época de frio assim, quem tá em lua de mel, né? Assim que não tá em lua de mel, levantar e trabalhar, espantar o frio com o serviço. Bora! Sete meia! Eixe, é você, tá? Na época de vovô, eu botava você pra rezar 250 Pai Nosso agora no grão de milho, de joelho, você ia ver.
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Calços aí, meu amigo da roda, o calço de apoio pro seu veículo, hein? 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

0: 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Muito obrigado a todos pelo carinho. Fala comigo, João Molevade, como diferenciado. Bom dia, quem fala?
1: Ô Alex, bom dia, Alex.
0: Tudo bem?
1: Alex, esqueci de mandar um alô pra minha esposa, Maria Geralda, e pra minha irmã Crede, do caminhãozinho amarelo. Ela tá lá te escutando, Zé, né? Alô, teu bom dia. Com Deus, Zé.
0: Obrigado, bom dia pra vocês aí, pra toda a família, pra essa turma boa do Médio Piracicaba. Turma, pode ligar pra gente. Tá no trânsito, tem informação como é que tá 381 aí?
2: Você jura que já não sei.
0: Como é que tá aí? Você pode falar comigo aqui agora. Alex, tá fluindo bem. Então traga as informações pra nós aí, 744. Bom dia, tá no sítio fazenda, como é que tá a sua quinta-feira? Hoje é dia de São Matias, chegamos a 134 dias do ano.

0: 8, eu volto rapidão, vai rapidão. Bom dia.
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0: minutos, preparando para estar indo embora. Obrigado, vou levar de toda a região. Já finalizando, agradecendo a você, ligado. Bom dia.
1: Bom dia, Selma Rio Piracicaba.
0: Tudo bem, Selma Rio Piracicaba? Bom dia para Dona Maria do Brumadinho.
1: É minha tenda. Bom dia, Alegre. Dona Maria do Brumadinho, Piracicaba.
0: Alô, Dona Maria. Bom dia. Tua gente, se vocês tentarem ligarem para cá, não consegue falar conosco porque o telefone é zap. Bom dia.
2: Bom dia, Alex Ribeiro. Tá comprando Zenexiano, parte do posto.
0: Alô, patrão. E ali? E vem notícia da cavalgada de Molevade, ó. Estão preparando para finalizar?
3: Deixa a gente. Alô, João Molevade. 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Reunimos com o executivo, reunimos com as secretarias competentes e vai acontecer o processo licitatório e teremos nossa cavalgada de João Molevade. 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Estamos juntos para fazer um grande evento, um evento que a população de João Molevade espera e merece, um evento de representatividade do agro do nosso município. No mais, muito obrigado, que esse evento seja o melhor de todos os anos.
0: Alô, bom demais. Ó, mando pra turma aí, cavalgada 2026, João Molevade diferenciado. Um abraço, parabéns aí pro Carlinho, vereador, iniciativa, ao Tarcísio, presidente do Cravado, pessoal da Câmara, a pessoa do presidente, a prefeitura municipal, toda a turma. Vamos hoje embora, pensamento do dia chegando.

0: Obrigado, gente. Perdão que eu não consigo atender mais por conta do meu tempo.
1: Bom dia, Alex Ribeiro, Thiago de Tabira. Toca pra nós aí, Zezé de Camargo e Luciano. Linda, linda. Vamos de marcha. Ótima quinta-feira pra todos. Sai cachorro.
0: Sai cachorro. Alô, patrão. Bom dia. Na Betânia, de Caxambu. Alex Ribeiro, manda um alô pra nós aqui. Uma moda do Sérgio Reis. O Pablo, meus colegas. Ô campeão, nosso tempo apertou para nós ir embora.
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0: Tudo na vida não serve nada se você não tiver Deus na sua caminhada. E respeitar e agradecer sempre pela força e as bênçãos na sua jornada. Acabou o programa.
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0: 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Um abraço pra toda a turma. Chegou ele por aqui, meu amigo Anderson Pena. Com um sorriso de quem tomou o café Molevar, todo animado. Chegou outro amigo aqui também, numa satisfação doida. O que é, velho? É mestral, chega tudo alegre assim, porque é salário bom. Tranquilo. Fala 3, 4 idiomas. Eu aqui, salário meu tamanho. Ainda sou bilíngue, não sou bilíngue, sou poliglota. Bom dia pro senhor, vocês estão bom?
3: Bom dia, o senhor tá bom, graças a Deus?
0: Bom, tudo tranquilo. Você já tava aqui já?
3: Muito tempo,
0: o senhor ouviu falando, ninguém falou nada do senhor aqui não. O senhor deu bom dia pra mim. Você já tava
3: bom dia,
0: aqui?
3: Bom dia, tava aí.
0: Anderson Pena, as suas ordens. Aí, ó. Você tá minhas ordens mesmo? Mas você não busca um gole de café pra mim, não? Eu tenho que pagar? Tem que pagar?
3: É, tá tudo ordem mesmo.
0: Espera aqui que esse microfone parece que não tá falando. Volta, depois passa os outros. Pelo amor de Deus. Vai.
4: Toninho!
0: Agora sim, agora?
4: Toninho, esse microfone tá funcionando.
0: Faz um cruzamento com ele aí. Faz um cruzamento com ele aí.
4: É. Toninho! Eu chamo você no ovo. Pelo amor de Deus. Hã?
0: Aqui.
4: Bom dia, você tá bom?
0: Bom dia. O senhor tá minhas ordens, mas eu vou ter que pagar?
4: Tem que pagar, tu mas tem é preço aí. Você vai na loja, a pessoa fala assim, tudo bem, você tá precisando de alguma coisa? Falei, não, eu tô só dando uma olhadinha. Eu tô aqui às ordens, viu? Não fala assim na loja?
0: É, fala assim.
4: Também tô aqui às ordens. Tu tem um preço. Não é?
0: Bom então.
4: Aqui.
0: O cara não gostou muito que você já falou que tem que pagar as ordens, não, que já vazou.
4: O senhor tá engordando ou essa camisa do senhor
0: essa
4: tá encolhendo?
0: Essa camisa é quando eu tinha 13 anos, achei ela, mãe.
4: O senhor tá sem respirar, tô sentindo que o senhor não tá respirando direito, não tá?
0: Eu fui gravar um vídeo aqui ontem, rapaz, quando eu fui espiar o vídeo assim...
4: Misericórdia. E quando eu vejo a barriga do senhor assim, se ele ver a barriga dele, que pôs a barriga pra fora aqui, gente.
0: Quem colocou a barriga pra fora?
4: Você vê a barriga dele assim, sabe o que eu lembro?
0: Você respeita eu. Eu tenho 45 anos, eu já sou um senhor.
4: Hã? Sabe o que eu lembro? Daquele leitãozinho.
0: Senhor
4: barriga
0: quer,
4: branca.
0: Não quer aí cuidar da sua vida,
4: a barriga do senhor tá mais branca que a camisa do senhor. Misericórdia.

0: Eu a única coisa que muda a cor é o umbigo dele. O umbigo dele tá meio escuro.
1: Ah, isso aí foi criado, curado com fumo.
0: É, não, isso é sujeira mesmo. Não.
1: Ai, trabalhão! Dia! Eu pedi você pra estar minhas ordens, mas não é pra fazer fofoca, não, conversar. Acabou o programa! A gente se encontra às 4.
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1: 8:03, vamos ter aqui a informação daqui a pouquinho com o Anderson Pena? Então tá bom, eu volto já às 4, né? Tá chegando o Anderson Pena na sequência.
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3: Bom dia! O tempo hoje fica parecido com ontem. A previsão indica céu com muitas nuvens e temperaturas mínimas mais baixas. Podem ocorrer chuvas isoladas. As temperaturas variam entre mínima de 17 graus e máxima de 25 graus. As informações da previsão do tempo são do IMET, o Instituto Nacional de Meteorologia. E o trânsito no Jacuí vai ser liberado nesta quinta-feira após a conclusão antecipada do recapeamento. A Prefeitura de João Molevade informa que as obras na Avenida Vereador João Braga, no bairro Jacuí, foram concluídas ontem, antes do prazo inicial previsto. Com isso, o trânsito na via está totalmente liberado nesta quinta-feira. O CETRAN agradece a compreensão e a colaboração da população durante a execução das obras e reforça a importância dos investimentos contínuos na manutenção viária da cidade. Voltamos em breve com mais notícias. 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

agora, nessa manhã especial de quinta-feira, hoje 14 de maio do ano de 2026. Por aqui o seu amigo, companheiro de todas as manhãs, Anderson Pena, com muita alegria, muita energia positiva, claro, a sua participação, que por sinal já está liberada, viu? O telefone, você já sabe qual é, 38516244, liberado para você mandar o seu bom dia nesse dia especial. 14 de maio do ano de 2026. Anderson Pena, porque hoje é dia especial, porque todo dia é especial. Oportunidade de estarmos vivos, oportunidade de ter você aqui junto com a gente na rádio, já é uma razão muito grande de felicidade, não é não? De saúde, né? Mesmo você que tá meio perrengado aí, né? Eu tenho certeza absoluta que Deus vai dar a vitória na sua vida, viu? Só depende de você acreditar. 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Vinícius Pneus, Doutor Elvio Moreira dos Santos, 820, no bairro São José. 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Que Deus abençoe demais. O Adriano Arcanjo, fala aí, Adriano Arcanjo, rapaz. O Adriano me falou ontem que está vendendo algumas chácaras, né? Lá em Catas Altas, viu? Eu achei interessante, interessante. Preço legal lá na Valéria, né? Então você que tá aí ouvindo a gente, tem interesse, manda mensagem 3856.

tá? Então, você que tem interesse, né? Entra em contato com a gente que eu passo o contato do Adriano Arcanjo pra você comprar aí a sua chacrinha. É chacrinha que fala, né? Chacrinha é aquele apresentador lá, da Globo. É, chacrinha. Bom dia, bom dia, bom dia, meu amigo Vinícius e toda a sua equipe. 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

0: Ativa, agora são 8 horas e 22 minutos. Bom dia, bom dia, bom dia, bom dia, bom dia, bom dia. Você conhece aquele pé de atleta? Não, né? Não, não é o pé do Fabiano, não, atleta, não, não, não. Olha, você não deve ter o pé de atleta. Anderson Pena, eu não devo, mas eu tenho. O que eu posso fazer? Mantenha o pé infectado, descoberto e seco. Troque as meias sempre que estiverem úmidas. Use apenas meias brancas para evitar qualquer irritação pela tintura. Sabia disso? Eu não sabia. Use um secador de cabelos para secar os seus pés ou deixe-os fora de casa para secar. Entendeu? Sapatinho, você vai lá. Mas não seca com, não seca com ele quente não, só com vento mesmo, tá? Porque é engraçado, gosta do calor, né? É, danadinho, sapeco. Não use sapatos que estejam úmidos, espere até que estejam totalmente secos por dentro. Use sprays para fungos, pós e também cremes, tá? Pra você evitar esse problema aí do pé de atleta. Mas a atleta você deve ser, mas o pé de atleta, essa, não, esse fungo aí você não, não pode ter não, é ruim, tá? Tá bom, meu irmão? 8 horas e 23 minutos, o telefone tá liberado, já vou mandando aqui um bom dia especial pra Terezinha, minha amiga, tá lá em Santa Bárbara. Bom dia, queridona, que Deus abençoe demais a sua vida, tá bom? Deus abençoe também a família toda aí. Geraldo, locutor da cidade de Itabira, bom dia.
1: É isso aí, meu amigo.

0: Campina da Alternativa, que é o Geraldo Locutor da cidade de Tabira. Passa pra mim aí, Maria Mendonça, com a música Estranho. Ofereça aí meu amigo Vaquinho, Vandinho, Alexander Sérgio, Tato Escolada, Massou das Areias, Renato Vieiro, Canjica, Taboese, Massa Amaral, Janaí Moura de Tabira, Robertinho da Chapada, meu amigo Geraldinho, Cid Neguinho, no Cruba, Toviário, todos estão curtindo aí a Alternativa. Meu amigo Edmilson também tá ligadinho, valeu, obrigado.
1: Valeu, queridão, bom dia pra você.
2: Bom dia, Anderson Pena, tudo bem com você?
1: Tudo bem.
2: Mandar uma música boa pra nós aí. Legião Urbana, será? Eu vou oferecer pra Vandei Pressão, meu maridão, pra Márcia Amaral, pra Tia Lígia, Alain Fernandes, pra Marido Consolação em Santa Bárbara.

0: com meu primo Rodrigão pra você e pra todos os ouvintes. Deus abençoe o seu dia aí.
1: Pois é, você chama, ele aparece aqui, fazer o quê, né? Fala, Rodrigão, meu irmão, bom dia.
2: Bom dia, tranquilidade, Rodrigão por cá, seu pior pesadelo chegou nessa manhã de quinta-feira, hein, menino? Quando eu chego, você fica apavorado, hein, não? Você fica assustado, hein? Você fica igual com as galinhas espantadas quando mexe no ninho dela. É, rapaz, hoje lembrando que hoje é dia de pressão, mas o Diegão fazia a unha de gel, né, menino? Você vai entrar na lista também? Fala comigo. Na aluno, meu primo Valdeir Pressão Baixa lá, né? Meu primo Diegão, de Mato Maral, minha prima Joelma lá, Fiel Pedicana, Vandinho Fofoqueiro, João do Açougue. Pede o Rodrigo do Mar você pra mandar uma cachaçinha e caninha legítima pra mim, cara. Pelo amor de Deus, ele tá deixando a desejar, ué. Misericórdia, toca pra nós aí, senhor. É, Fernando Sorocaba, delegado da Paixão. Com mais aquele abraço, tchau, obrigado.
1: Valeu, querido, Deus abençoe. Cachaça. Você sabe o que a filha da Xuxa foi beber no bar? Cachaça. Vai beber cachaça? Hã? Não, vou beber vinho no final de semana. Tem a festa do vinho lá em Catas Altas, se Deus quiser. Um abraço aí ao prefeito municipal Saulo Moraes, toda a equipe, Cláudia Picardi também tá lá como secretária. Que Deus abençoe. Trabalho maravilhoso lá, sempre bem feito, né? Anderson Pena, Gael falando aqui. Gael Heitor, da comunidade de Hematita Antônio Dias. Passa uma música aí pra gente. KLB, eu vou tocar daqui a pouquinho pra você. Vou abrir o baú daqui a pouquinho. Antes eu quero abraçar o meu amigo Gilmar, lá Gilmar Porcelanato. Obrigado, meu irmão, que Deus abençoe demais esse grande amigo e parceiro. Falar nisso, tô precisando você dar uma revitalizada lá naquela pia pra mim lá. É, pra deixar ela zerada de novo, viu? Então, se tiver um tempinho aí, você me fala. Um abraço, viu, Gilmar? Deus abençoe. Faz um trabalho maravilhoso. Ele fez pra mim uma pia, mas já tem anos, né? É, de porcelanato, ficou linda. E agora uma bancada também de porcelanato, ficou sensacional. Bonita, mas bonita mesmo. Todo mundo chega lá em casa e fica louco, né? Nossa, que chique. E pagando pouco, né? Preço bacana demais. Deus abençoe aí, meu amigo Gilmar. Gilmar Porcelanato. Caboclo bruto. Preciso ir lá pra dar aquela garibada lá pra ficar zero de novo. Dá um abraço da Carlinha também pra mim aí, tá bom? Bom dia, meu querido. Deus abençoe. Geraldo, lá de Dionísio, ouvindo a gente. Bom dia.
3: Ele é o Anderson Pena, que é o Geraldo. Aproveitando aí, toca pra nós o Pichote. Ainda mais aquele abraço. Bom dia pro senhor,
1: hein? Pro senhor também. Hoje tem o Geraldo de Itabira, Geraldo de Dionísio e Geraldo lá de Alvinópolis. Precisamente de Fonseca. Geraldo Moreira.
4: Ô, Pena, bom dia. Toca pra nós Folha Seca aí. Pinóquio, narizudo, feioso.
1: Não sei que pessoa acorda 8 horas da manhã, manda mensagem pra rádio só pra molar a vida da gente. Eu não entendo o que passa na cabeça de uma pessoa dessa. Eu não entendo. Teteco Polimento, Garça Polimento, o pai o Toninho Polidor, no bairro Santa Bárbara também. Wilner, lá do Recanto da Cascata, e toda a família. O Aleph Caralto também tá ouvindo a gente. Que Deus abençoe, viu, Aleph? Toda a família, aquele abraço. Bom dia especial para vocês aí.
5: Bom dia, meu nome é Rosimar, sou do sítio Abricampo, em Alvinópolis. Gostaria de ouvir Gustavo Mioto voltando para mim.
1: Daqui a pouquinho eu toco para você, tá? Porque agora tá chegando Legião Urbana, 1980.

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1: Alternativa, são 8:42. Deixa eu cumprimentar aqui o Gil lá do bar em Barão de Cocais. Abraço para todos os amigos aí do Gil. Que Deus abençoe. Bar do Gil, né? Sempre ouvindo a gente. Bom dia. O Guilherme da Codismac. Alô, Guilherme! Bom dia para você, querido. Que Deus abençoe demais a sua vida. Abençoe muito aí essa correria de sempre. E o meu amigo, meu irmão, meu paizão, Pastor Sebastião. Pastor Sebastião é vereador na cidade de Santa Bárbara. Estou recebendo aqui algumas informações, inclusive eu gostaria de ouvir da voz, pela voz do nosso querido amigo Pastor Sebastião, trazendo as informações sobre a emissão que vai acontecer lá em Santa Bárbara da carteira de identificação da pessoa com transtorno de aspecto autista, dia 20 de maio, lá no CEDESP. Ele conseguiu viabilizar, né? E também viabilizando aí a jornada estadual Maio Laranja, dias 20 e 21 de maio. Queria que ele trouxesse mais informações para que os ouvintes, não só de Santa Bárbara, mas que toda a região possa também receber notícias boas, né? E informações de pessoas que trabalham muito pela cidade. O meu amigo Pastor Sebastião, eu tenho muita honra e prazer de tê-lo como um grande amigo, né? E principalmente como vereador da cidade de Santa Bárbara, que faz um belíssimo trabalho, sempre trabalhando principalmente pela família e para a família, que eu acho que é o mais importante, né? Família Santa Barbarense com certeza é muito bem representada. E por falar em família representada, hoje o nosso momento de reflexão vai ser para poder conversar com você, meu amigo, você, minha amiga, que às vezes pensa em fazer mal para o próximo. Às vezes você tenta e se sente feliz. Se você, escuta o que eu tenho para te dizer nessa manhã. Se você sente bem, se você fica feliz quando você abre um telefone celular e vê alguém falando mal de alguém, de repente alguma coisa que a pessoa talvez tenha até errado, né? E isso está sendo noticiado. Se você não se entristece com esse tipo de informação, eu acho que você deveria bater o seu joelho no chão e pedir para que Deus pudesse mover a sua vida, que ele pudesse mudar esse sentimento que está dentro do seu coração. O sentimento é muito ruim, mas Anderson, é meu inimigo. A pessoa me fez muito mal. A pessoa já tentou me prejudicar de todos os jeitos, meu querido. Você fazendo isso, você se sentindo feliz com a desgraça daquela pessoa que você não gosta, aquela pessoa que te fez mal, você está se tornando como essa pessoa, né? Primeiro, é sagrado, é bíblico que você tem que perdoar. Eu perdoo, perdoei todo mundo já que me fez mal. Confesso que já senti ódio. E às vezes, quando a gente menos percebe, a gente já está feliz com o que tem acontecido com aquela pessoa que se julga como inimigo. Porque eu não tenho inimigo. Porque para você ter um inimigo, tem que ter das duas partes, né? A pessoa deve sentir isso por você e você deve sentir por ela. Eu não sinto isso por ninguém. Eu não coloco na minha vida nenhum inimigo, porque quando eu coloco o inimigo na minha vida, eu acabo me prejudicando, sabe? Me preocupando em fazer mal para uma pessoa que merece oração. Porque a pessoa que gasta o seu tempo tentando prejudicar o outro, deixa de viver a sua vida. A vida é tão maravilhosa, tanta coisa boa, né? Eu tenho uma filha maravilhosa, tenho uma esposa maravilhosa, uma mãe sensacional, irmãos, tenho amigos maravilhosos. Eu vou deixar o meu momento, o tempo que eu tenho de viver com essas pessoas, para poder tentar prejudicar os outros, para falar mal dos outros, para poder armar, criar armações para acabar com a vida dos outros? Jamais. Então hoje, inclusive, eu postei lá no Instagram. Eu espero que você vá lá para poder curtir ou para questionar também, Anderson Pena. Eu não concordo com o que você está falando, não. Eu acho que eu tenho que fazer mal mesmo para quem me faz mal. Beleza, opinião sua. Só que isso não vai te levar a lugar nenhum. A pergunta que eu fiz lá no Instagram, quem ainda não segue, segue lá, @AndersonPena2, é a seguinte: o que é que você ganhou fazendo mal para alguém? O que é que você ganhou mais do que isso? O que é que você ganhou fazendo mal para o seu inimigo? O que é que você ganhou sabendo que o seu inimigo estava lá no fundo do poço? O que te somou, né? Agora, se você parar para poder refletir. O que é que você ganhou fazendo bem para as pessoas? Você vai ver que vale muito mais a pena. Inclusive para pessoas que te fizeram mal no passado. Eu tenho vários amigos hoje que me fizeram mal no passado. Se eu continuasse fazendo mal para essas pessoas, lutando para que essas pessoas não crescessem, não fossem para frente, elas ainda continuariam tentando me fazer mal. O que que eu ganho com isso? Nada. No máximo que pode acontecer é você não ganhar nada. Mas perder também você não perde. Então faça o bem, mesmo que seja para a pessoa que está te fazendo mal. E por incrível que pareça, tem um caso, não sei se você já ouviu. Deixa eu ver se eu consigo encontrar aqui. Eu acho que vale a pena a gente falar sobre esse caso, sobre essa história, né? Diz que deixa eu colocar aqui. Apenas soltei o cavalo. Deixa eu pesquisar aqui para poder. Porque o programa ao vivo é bom, é isso. E hoje o que eu tô falando é do coração mesmo. Não tem nada aqui escrito pra gente poder falar. Mas eu vou aproveitar e trazer essa reflexão, porque às vezes você acha que o que você fez é pouco. Às vezes o que você fez é insignificante, mas pode causar um desastre, um problema sério na família inteira, na vida inteira, né? Às vezes esse ódio que você está guardando no seu coração, ele vai para a sua vida e vira maldição na sua vida, e você acaba prejudicando não só a sua vida. Quando a gente prejudica a vida da gente, tudo bem. Mas a gente acaba prejudicando o filho, a esposa, a mãe, o irmão, né? Porque quando você quer mal de alguém, acaba uma família inteira do outro lado também odiando você e odiando a sua família. Então essa metáfora diz o seguinte: um cavalo estava amarrado e tentava se soltar. E veio o demônio, foi lá e soltou o cavalo. O cavalo entrou nas terras de um fazendeiro e começou a comer a plantação. O dono da fazenda pegou a espingarda, foi lá e pá, matou o cavalo. O dono do cavalo

pegou a sua espingarda e matou o dono da fazenda. A mulher do dono da fazenda matou o dono do cavalo. E o filho do dono do cavalo matou a mulher. Os vizinhos correram ali, né? E acabaram matando o garoto. E queimaram a casa. Então, eles perguntaram pro demônio: por que que você fez tudo isso? Por que que você bagunçou tudo aí? Uma família inteira, duas famílias arrasadas, um vilarejo todo arrasado. Por que que você fez isso? E o demônio respondeu: eu não fiz nada não. Eu fiz nada?

só soltei o cavalo. Meu amigo, escuta o que eu tenho pra te dizer nessa manhã. Guarda isso pra sua vida. Tô com 47 anos, eu tenho falado isso bastante, porque eu tenho percebido, quando eu olho no espelho, algumas rugas, pé de galinha, que às vezes a gente tem, e nos momentos bons, porque se eu não sorrir, não dá pé de galinha. Se eu começar a rir, eu vejo pé de galinha. E eu acho que isso é pra gente entender o seguinte, peraí. Olha, você tá rindo aí, ó, o pé de galinha tá aí, então continue esse sorriso aí. E eu não tô nem aí pra que as pessoas pensam do meu visual. Preste atenção, o diabo faz coisas simples, porque ele sabe que a maldade tá no coração do ser humano. Então, preste atenção, o inimigo maior que a gente tem, que é o diabo, faz coisas simples, porque sabe que a maldade está em nossos corações e sozinhos cuidamos de fazer o resto. Por isso, é bom pensar antes de agir. Não esqueça que a língua tem poder para dar vida e para dar morte, para abençoar e também para amaldiçoar. Hoje é o seu inimigo que está passando por momentos difíceis. Hoje é o seu inimigo que está passando por provas e você está aplaudindo. Amanhã pode ser o contrário. Pensa nisso, vale a pena. Vale a pena. Nada justifica você desejar o mal de ninguém. De ninguém. Pensa nisso. Bom dia.

0: nessa manhã de quinta-feira, 11, 14 de maio do ano de 2026. Bom dia, bom dia, bom dia, bom dia, Márcia. Bom dia, bom dia. Sandrinha também tá ligada com a gente. E o meu amigo pastor Sebastião, lá da cidade de Santa Bárbara. Nosso amigo, nosso irmão. Para mim é um paizão, né? Sempre cuidou de mim. Já tem muitos anos que ele tem cuidado, né? E tem me ajudado bastante, sempre com uma palavra amiga, sempre trazendo alegria pro meu coração, sempre me defendendo também. Eu acho que o amigo de verdade, ele defende, né? E ele é sensacional, maravilhoso, que Deus abençoe demais. E tá fazendo um brilhante trabalho lá na cidade de Santa Bárbara, como já falei aqui agora há pouco, né? Ele tem prestado um trabalho maravilhoso lá na Câmara Municipal de Santa Bárbara, principalmente direcionado à família santa barbarense. Que Deus abençoe ricamente. Bom dia, meu amigo.
1: Bom dia, meu amigo e parceiro Anderson Perna, que está falando aqui é o pastor Sebastião Santana, seu amigo, vereador em Santa Bárbara, junto com a sua digníssima esposa, a Tata Pena. O Anderson, no dia 20 e no dia 21, teremos aqui em Santa Bárbara o mutirão do Cipteia, que é para confecção das carteirinhas para as crianças que têm já o laudo do autismo, a carteirinha do TEAS, e vai ser dia 20 e dia 21. Às vezes nós falamos muito sobre o problema, mas não fazemos nada para dar um pouco mais de qualidade de vida para essas crianças, para essas pessoas que têm o autismo, né? Então a CEDESI, juntamente com a Secretaria de Desenvolvimento Social de Santa Bárbara, eu consegui fazer essa parceria com eles, está trazendo para a nossa cidade no próximo dia 20 e dia 21. E também teremos o Maio Laranja, onde nós vamos estar abordando, trabalhando com as crianças, trabalhando com os pais, sobre a violência sexual contra a criança, porque virou uma praga, dizendo assim, verdade, no nosso país, verdade, na nossa região. E isso precisa dar um basta, né, Ganso? Porque a criança não é para ser abusada, a criança é para ser cuidada. E eu tenho certeza que você tem essa mesma bandeira, esse mesmo pensamento. As pessoas que queiram nos abraçar, vamos juntos denunciar quem está praticando abuso sexual contra a criança. Porque essas pessoas têm que ser tiradas da convivência dessas crianças, né, Anderson? Então eu conto muito com você, conto muito com as pessoas que queiram, compartilhem e nos ajudem. E teremos também um curso para as pessoas, não vai ser nos departamentos da prefeitura, por quê? Porque nós vamos estar com intenso trabalho com o Maio Laranja e com o Maio e com o TEA, né? Esse curso vai ser no dia 20 no Templo da Igreja Assembleia de Deus, não será um culto, tá? Será um curso onde os pais, onde os profissionais da área, algumas autoridades, também vai estar aqui a Secretaria de Saúde de Catas Altas, Desenvolvimento Social, professores, de uma parte, né, que não cabe todo mundo, para estar falando sobre essa agressão contra a criança, para estar orientando e estar fazendo uma grande corrente para que a gente possa combater e fazer com que esses infratores parem. E eu tenho certeza que eu posso contar com você e com as demais pessoas que queiram divulgar, que queiram falar conosco e que queiram lutar.

0: estar junto. Estamos aqui para estar trabalhando e dando um pouquinho do que a gente pode dar para a nossa sociedade, não só de Santa Bárbara, mas da região. Um abraço, meu irmão.
1: Valeu, querido. Abraça também a toda a equipe da Prefeitura Municipal de Santa Bárbara, inclusive ao nosso amigo prefeito Alcemir, que Deus abençoe a vida dele, né? E é esse o recado que principalmente os órgãos públicos devem dar para aquelas pessoas que são doentes. Para mim, a pessoa não pode ser consciente, não pode ser normal uma pessoa que agride uma mulher, que maltrata uma criança, que faz mal para crianças, sei lá, de 3, 4, 5 anos, 1 ano, 2 anos. Pessoa que molesta uma criança, Deus me perdoe, mas não pode ser boa da cabeça. Não pode. Não tem como ser boa da cabeça. E mais uma vez, me coloco à disposição, já falei com o Alcemir, o dia que ele quiser vir aqui também na rádio, vai ser um prazer recebê-lo, viu, Alcemir? Esteja em casa, viu? Eu tenho uma grande admiração pelo prefeito Alcemir e que ele possa vir aqui para poder falar também um pouquinho da administração, para poder falar sobre, né, os novos projetos que a prefeitura tem buscado para melhorar a vida do povo santabarbarense, tá bom? Abraço, meu amigo pastor Sebastião, e que Deus abençoe ricamente. Sirene toca, e quando a sirene toca, todo mundo já sabe. É hora de escolher os clássicos sertanejos. Como é que funciona, Anderson Pena? As duas primeiras pessoas que mandarem mensagem agora, por áudio, vão escolher os clássicos sertanejos que a gente vai tocar no próximo bloco. Tá bom? Antes, eu vou falar com ele, que nem fede nem cheira. O nome dele é Moreira.
2: Ô, Pena, você me desculpa aí, eu tava zoando, você é brincadeira aí, cara. Você sabe que você é meu peixe, você é meu boi do lame. Se lamberam as cortas da língua dele. É, se eu que mandou zoar você fazer raiva, você de manhã cedo aí. É. Se eu que a gente parte, tá lá no Aurel Paiol. E cara, são serviços, ainda morando nos outros cedo aí.
1: Abraço, meu irmão. Você tá falando até meio triste. Você tá achando que eu levei a sério o negócio? Não, né? Ah, bom. Brincadeira sempre aqui com a gente, meu amigo Geraldo Moreira. Tá na hora do Informativo 91 com Kinderly Brandão.
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4: Bom dia, vamos às notícias. O Atlético se classificou nos pênaltis para as oitavas da Copa do Brasil. O Ceará recebeu o Atlético na Arena Castelão ontem à noite para o jogo de volta da quinta fase da Copa do Brasil e venceu por 2-1. Alex Silva marcou um gol do Ceará e Everson marcou um gol contra para o Ceará. Aos 45 minutos do segundo tempo, Cauã Passini marcou para o Atlético. Com a igualdade no placar agregado, a decisão foi para os pênaltis e o placar final foi de 4-2. Fernando e Rafael Ramos desperdiçaram as cobranças pelo lado do Ceará e Alexander perdeu do lado do Galo. Cissé, do Atlético, foi expulso ainda no primeiro tempo. Ainda assim, o Galo avançou. O Atlético volta a campo para enfrentar o Mirassol no sábado, dia 16, em jogo válido pela 16ª rodada do Campeonato Brasileiro. O jogo vai ser na Arena MRV às 18h30 da noite. E o Cruzeiro também vai jogar no próximo sábado com o Palmeiras, às 21h. O jogo fora de casa também vai ser válido pela 16ª rodada do Brasileirão. Voltamos daqui a pouco com mais o Informativo 91. Direto da redação, Kinderly Brandão.
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0: Não, eu quero abertura, quero abertura do clássico sertanejo. Qual que é a abertura do clássico sertanejo aí aqui? Não, ó, chama o Elson lá. Vou gritar ele aqui, peraí, vou gritar ele aqui. Chama ele lá que eu não coloquei abertura até hoje aqui do clássico sertanejo. É até abertura nova. Deixa eu gritar aí de novo aqui pra ele vir, que ele não tá ouvindo direito. Não, tem uma oficial agora que ficou boa demais da conta. Com os artistas da terra. Eu vou gritar aí de novo aqui pra ver se ele ouve. Ouve, essa aí é a normal, ó, é normal.
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0: foi feita com muito amor e com muito carinho. Daqui a pouquinho eu vou pedir o Edson para poder trazer aqui a abertura dos clássicos sertanejos, tá? Antes, deixa eu ouvir a Dona Maria. Oi, Dona Maria, tá lá em Brumadinho, Rio Piracicaba, tá ouvindo a gente. Alô, Dona Maria, bom dia, minha querida.
1: Bom dia, Netão, você é Dona Maria do Brumadinho, Piracicaba. Passa a música pra mim, pra sua família, pra todo mundo. Esquece não, tá?
0: Tá certo.
1: Dona Maria do Brumadinho, Piracicaba, tá?
0: Combinado.
1: Bom dia, Jesus abençoe você e sua família, tá?
0: Valeu, valeu. Vanderlei Vital, tá lá ouvindo a gente, Mossoró, a Daiane, Delvani, Chabal, o nome dele é Chabal? Grilo,

0: o Taca, toda essa turma boa aqui, ouvindo a gente. Anderson Pena, eu tô precisando fazer esse documento aí, é lá em Santa Bárbara, eu vou passar pra você direitinho as informações aí, viu, irmão? Aberturas? Ah, rapaz, agora sim eu vou colocar aqui a abertura do Edson, dos clássicos sertanejos, porque o negócio ficou muito chique. Bora lá fazer a abertura oficial, agora a abertura é essa. Ô Moreira, ô Lude do Tapete, escuta essa aí, ó.
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0: Oh. 9:11 agora, quem é que pediu o clássico sertanejo? Qual foi o primeiro áudio que chegou? Pode tocar pra gente, 38516244, bom dia.
5: Bom dia, meu nome é Rosimar, sou do sítio Abricampo, em Alvonópolis, gostaria de ouvir Chico Rei, Paraná, Canarinho, Prisioneiro.
0: Olha, olha, ó, é quase que é o Canarinho do Peito Amarelo, né? Mas esse aqui é outro Canarinho, esse aqui é o Canarinho Prisioneiro. Ah, trenchonazo! 38516244. Bom dia, alternativa. Toca o berrante pra gente aí, faz favor. Aê, menino.

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1: Alternativa, agora são 9:14. Aquela espreguiçada boa, meu irmão. Tá aí na estrada ouvindo a gente, feliz da vida, né não? Eita, só música boa, energia sensacional nessa manhã de quinta-feira. Só falando de coisa boa, coisa ruim eu não gosto não. Gosto de falar de coisa ruim não. Eu gosto de falar com gente boa, com povo bom. E é por isso que eu vou falar com o Dedé. Tá na estrada, tá ouvindo a gente. Bom dia.
2: Anderson Pena, bom dia. Fala com nós, que é o Dedé. Tocais. Manda um abraço aí pra galera do Volante Grande, tá ligado aqui na Sincope. Toca pra nós uns clássicos aí. João Paulo Daniel, hoje eu sei.
1: Fechou os clássicos.
2: Tchau, hoje, obrigado.
1: Tá? Fechou os clássicos. Tem uma música do João Paulo Daniel que eu queria ouvir hoje. Não vai dar tempo mais, né, dos clássicos sertanejos. Daqui a pouquinho eu vou... Eu tô tentando lembrar aqui o nome dela. Quando era DJ, sabe que eu era DJ, né? Era DJ. Tocava muito. E aí eu tocava essa música no forró. Eu vou lembrar o nome dela aqui e vou tocar daqui a pouquinho um pedacinho. Mas antes, eu quero ouvir o Blade. Alô, Blade, bom dia.
3: Ô, Anderson Pena, bom dia. Aqui é o Blade de Bela Vista de Minas. É a minha primeira participação no seu programa. Prazer. Gostaria de ouvir uma música do Fábio Júnior, Felicidade.
1: Boa, obrigado. Vou abrir o baú daqui a pouquinho pra você. Tá bom, irmão? Daqui a pouquinho eu toco. Bom dia, muito especial do Pena e toda a equipe aqui da Rádio Alternativa, tá?
4: Bom dia, Anderson Pena. Selma, Rio Piracicaba. Gostaria de ouvir uma música com Marília Mendonça, Leoa. Gostaria de oferecer pro pessoal do Tomé Rodrigues, pessoal do Tilapas Bar. Vou mandar também pro menino que entrega panfleto da farmácia de baixo. Gostaria também de mandar minha filha Aline e pra todos os ouvintes.
1: Tá bom, amiga, eu vou tocar já sua música, tá bom? Tô adiantando alguns áudios que chegaram antes dos clássicos sertanejos, porque depois áudio agora é só às 10 horas no nosso momento Zap Zap, tá? Quem mais tá mandando mensagem? Bom dia.
5: O Anderson Pena, meu amigo, bom dia, tudo bom?
1: Beleza.
5: Aqui é o Alexandre aqui, ó. Estamos na Nova Molevagem, ligado aí na Rádio Alternativa FM. Toca uma música pra nós bacana aí do Anderson Freire, Raridade. Ofereço pra minha esposa Gisele, pra todos os ouvintes aí da Rádio Alternativa FM. Beleza? Estamos ligados sempre no seu programa, programa bacana.
1: Obrigado.
5: Deus abençoe, meu amigo. Aqui, outra coisa, que o galão da massa ontem, que sofrimento que é aquele, hein?
1: Eu não vi.
5: Tá difícil, hein?
1: Eu não vi.
5: Entendeu? Esse time tá tudo é ruim. Contrata, gasta dinheiro, não fica bom time.
1: Para aí, não fala do
5: Vamos
1: meu Cruzeiro.
5: Vamos ver o que vai dar agora, mas não vai muito longe na Copa Brasil, não, tá?
1: Fala do meu Cruzeiro,
5: mas não. Aí eu agradeço aí pelo programa abençoado aí, ó. E toca uma música bacana pra nós, o Anderson Freire, Raridade.
1: Valeu, querido. Deus abençoe. Eu não vi o jogo antes, acredito. É verdade, mas eu não fico perdendo o tempo com essas coisas, não. Hã? Aí depois eu só escuto o resultado. Bom dia.
6: Bom dia, Anderson Pena. Aqui quem fala é o cantor Vanderlei Nascimento, de Rio Piracicaba. Eu gostaria de ouvir aí Roberto Carlos, Mulher Pequena. Ofereça aí pra todos os ouvintes, pra todos vocês da rádio. Muito obrigado, meu amigo. Tchau, tchau. Ofereço também aqui pra todos da empresa Salum.
1: Tá certo.
6: Muito obrigado, valeu, fica valeu, com Deus.
1: Deus abençoe. Ele perdeu pro Ceará ontem? Você é bobo? Perdeu de novo o Atlético? Ó, que situação, hein? Vou ligar pro meu amigo Cláudio Gagotto daqui a pouco. Anderson Pena, bom trabalho. Nivaldo Vieira, bom dia. Que Deus abençoe muito você e toda a sua família também aí, viu, Nivaldo? Bora ouvir João Paulo Daniel, então? Pra gente fechar os clássicos sertanejos com chave de ouro. Hoje eu sei. 3851-6244, o telefone tá liberado. Esse é o nosso Bom Dia Alternativa. Bom dia, peça finíssima.
7: Bom dia, Anderson Pena.

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0: problema chega em casa.
1: Amor, abre a porta. Oi, amor.
2: Cezinho, são horas. Entra.
1: Oi, amor, o que foi?
2: Eu tô te esperando aqui desde cedo, Zezinho.
1: Amor, você não sabe o que aconteceu.
2: É claro que eu não sei, você não falou.
1: É porque eu tava no shopping, né? Aí eu tava naquela escada rolântica, né? Aquela que anda sozinha, né? Aí eu tava de repente subindo na escada rolântica assim, aí a luz acabou, a escada parou, fiquei preso lá 4 horas no meio da escada rolântica, você acredita?
2: Ah, 4 horas preso na escada rolântica.
1: Em pé ainda, em pé, amor, em pé.
2: Ah, você quer que eu não acredite?
1: Mas, amor...
2: Aposto que você sentou, Zezinho, eu te conheço.
1: Amor, vamos parar de brigar. Você sabe que o Incrível Hulk separou da mulher, né?
2: Por quê? Eles estavam brigando muito?
1: Não. Ela cansou. Tava querendo um cara mais maduro, né?

0: Playboy demais.
1: Boa, Zezinho.
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1: Agora são 9:31. O telefone tá liberado, 38516244. Já às 10 horas tem o nosso momento da pisada. 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Anderson Pena, tenho vergonha. Chama no zap aí, chama no zap. Depois você deixa encomendado. Tem que falar assim, ah, eu quero. Para, vergonha de ser feliz, pelo amor de Deus. 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É, quem não tenta não ganha nunca mesmo, não. São 9:34, tá sabendo da novidade? 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
3: Voltamos com mais o Informativo 91. A Prefeitura de João Malevade abriu uma licitação para contratar empresa para reformar e revitalizar a pista de caminhada e ciclovia localizadas na Avenida Wilson Alvarenga, no bairro Belmonte. O investimento previsto é de aproximadamente 1,3 milhão. A área destinada à pista de caminhada e ciclovia na Avenida Wilson Alvarenga apresenta sinais de desgaste causados pelo uso contínuo e pela ação do tempo. Também há falta de sinalização e as calçadas estão danificadas. As melhorias previstas abrangem desde a recuperação do pavimento até a instalação de novos equipamentos urbanos e paisagismo. Na pista de caminhada vai ser realizada a limpeza completa da superfície atual e a aplicação de uma nova camada de asfalto. A ciclovia vai receber limpeza, preparação da superfície e uma nova pintura em tinta acrílica vermelha específica para pavimentação. Também está prevista a demolição de trechos deteriorados e a execução de novos meios-fios. Será feita a implantação de sinalização horizontal e instalação de refletivos amarelos para garantir a segurança entre o tráfego de veículos e a área dos ciclistas. Ainda estão previstos para serem instalados bebedouros para uso externo com água gelada e conjuntos de lixeiras destinadas à coleta seletiva. 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
8: Bora, porque hoje é quinta-feira. O cheirinho já dá pra sentir, né? Cheirinho de final de semana. Amanhã, o que, que tem de programação pra amanhã? Amanhã já tem festa do vinho lá em Catas Altas, aproveitando, já convidando a turma. Pena vai estar lá, se Deus quiser. E eu encontro com você lá, viu? Com toda a sua família. Quero agradecer, inclusive, aí o convite do prefeito municipal Saulo Moraes, vice-prefeito José Venâncio, agradecendo a Cláudia Picardi, secretária de Cultura e Turismo lá de Catas Altas, e agradecendo os nossos parceiros. 3851-6244, você que quer se tornar parceiro também da Rádio Alternativa, não pode perder tempo não. Já manda mensagem pra gente aqui, Anderson Pena, eu quero muito participar do Momento Zap Zap como patrocinador, viu? 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

0: Tá faltando um parafuso. Sua cabeça tá faltando um parafuso. Sua cabeça tá faltando um parafuso, hein? Ai, ai, ai. Bora lá falar com o povo. O telefone tá liberado, 38516244. Se você tivesse uma bola de cristal, qual é a informação que você gostaria de ter? O que você gostaria de saber? O que você gostaria de olhar nessa bola de cristal? Fala pra mim. 38516244. Ah, eu já sei já. Eu sei já que a turma ia querer as meninas, né? Os homens não, os homens iam querer outras coisas. Os homens iam querer saber, sabe o quê? Sabe o quê? Não. O homem quer saber disso. Não, o homem quer saber disso não, Marta Amaral. O homem quer saber disso não. O homem não quer saber disso não. Não. Mulher quer saber. A mulher ia querer saber se ela está tomando galhada, que fala. É. Galhada do namorado, do marido. As mulheres iriam querer saber. Os homens queriam, sabe o quê? Eu queria ser uma abelha pra pousar na sua. Não, mentira. Os homens iam querer, sabe o quê? Os homens iam querer o número da Mega Sena.
1: Eu também queria.
0: Ah, pois é, mas primeira coisa que você pensou, tô falando com você que mulher pensa diferente? Mulher pensa diferente, mesmo porque se me trair, o que eu faço? Eu não dou nem. Eu não dou nem um centavo, viu? Quem é? Sou eu. Como é que chama aquela música? E é que você quer, você. Agora sou eu que não quero mais você. Por isso fora. Como é que é o nome daquela música? Esqueça meu nome, meu rosto, sua cara e siga seu rumo. Ah, como é? Quem sabe manda pra mim o nome dessa música, que eu quero achá-la aqui, vou tocar essa música. Quem que era, né, Jane Urondi que cantava, não? É? Quem é? Sou eu. O que que você quer? Deixa eu ouvir o povo primeiro, depois a gente vai na música. Pronto. 38516244, telefone tá liberado. Bom dia.
2: Bom dia, Anderson Pena. Fala aqui, é o Éder do Caldicana.
0: Beleza, meu.
2: Toca
0: irmão.
2: Sérgio Reis pra nós, menino da porteira.
0: Ah, tá certo. Eu conheço o menino que é uma porteira. E... O menino que é uma porteira, você conhece? É. Conhece não? É o menino que é meio mal educado. Aí xinga todo mundo. Menino que é uma porteira. O menino da porteira é com Sérgio Reis. Eu vou tocar pra você aqui no fundinho aqui do momento Zap Zap, viu? Pra você ficar feliz, porque eu sou um cara legal. Toda vez que eu viajava. Tem com o Daniel também, né? Eu gosto com o Daniel também. Menino da porteira. Tan, dan, dan, dan, dan. Boa música. Pedacinho pro senhor aí, ó.

0: Tá bom também, deixa eu falar com o Marquinhos aqui. Alô, Marquinhos, bom dia.
1: Bom dia, meu amigo Anderson Pena e a todos os ouvintes da Rádio Alternativa FM. Gostaria de ouvir uma música com trio Parada Dura, Barco de Papel. Um abraço, com Deus.
0: Deus abençoe, irmão, Deus abençoe demais você e toda a turma aí. Trio Parada Dura, o barco é de papel. Já brincou com barco de papel? Né? Eu já brinquei muito. Mas menino também pode brincar, o que tem? Brincar com barco de papel. Não podia misturar menino com menino? Não podia. Não podia misturar, não? Que coisa. Falar que seja bravo. É mesmo? Brincava de queimada? Lispa. Tocava as bolas nos meninos. Ô, livre, hein? Bom dia.
2: Anderson Pena, bom dia. Sou Circa aqui de Mariana. Passa pra mim, Henrique e Juliano, Amor dos Outros.
0: Aí, ó.
2: Muito obrigada, bom dia.
0: Tá caçando é amor dos outros aí, ó. Hã? Misericórdia, você tá dando problema demais. Misericórdia. Ninguém respondeu o nome da música ainda?
3: Não,
0: não? Tá doido?
3: Eu esqueci
0: o nome da música. Peraí, deixa eu ouvir um pouquinho da música.

0: papel.
1: Boa música, eu gosto dessa música. Agora, Amor dos Outros é boa também, viu? Não pode pegar as mulheres da gente. Mulher dos outros. É,
2: mulher dos outros vai pegar.
1: Bom, só dos outros. Não, jamais, eu não pego nada. Tá pegando nem a minha, no caso. Até corro tendo pegar, mas as conde, elas correm. Ela é boa, não? É boa no pega-pega? Louco atrás daquele, doido que ele me pegar.
2: Ah,
1: hã? Aí esconde.
3: A gente errou pra entrar no eixo, tô com tanta ideia.
4: Bom dia, alternativa!
1: Bom dia!
4: Bianca Pena, Jonas, né? Jonas Fonseca. É, rapaz, Serenina, com Serenina de Lê, pagando a poeira pra chegar o frio. Positivo, bom dia para todos da comunidade Fonseca aí, todos os tornados alunos aqui na Barragem do Ar. Papai, só abençoa nossa quinta-feira. É, pro Moreira. Moreira, vai lá mais devagarzinho que tem enxadeira. Estou em vez de tomar uma, tá? Todo mundo tomar uma cervejinha, uma cachaçinha, que tá muito pra trabalho.
1: Tá certo. Aqui, chama Siga Seu Rumo. Você falou isso com o moço lá, não? Vou tocar essa música daqui a pouco.
2: Falei
1: que então. O que ele falou? Vou nada. Vou nada. Ele falou assim. Ah, tem um monte de cantor. Agora tá a turma, tem uma turma nova, banda Líbanos, né? Mas não é a banda Líbanos, não. Esqueci o nome da dupla, era um casal, né? Era um casal. Não sei se o Edson. Não, né? Não. Tem uma outra banda. É a outra dupla. É. Que coisa. Ah, você conhece aquele negócio quando a pessoa usa uma roupa nova? Não? É vaidade. Tá vaidosa demais. Eita. Deixa eu ver se eu acho o negócio. Tem um trem aqui que eu tive. Tem que achar o negócio aqui. Eu perdi o negócio aqui. Você viu? Eu não perdi aí, ó. Você viu que eu não perdi aí, ó? Hã? Você viu que eu perdi, não? Hã? Pergunta o que que é que você perdeu. É vergonha. Tem áudio, manda 3851-6244. Bom dia, chama o Edson lá pra mim, faz favor.
5: Bom dia, Anderson Pena. Gente boa, melhor louco de todo mundo é você, né, meu querido? É, hoje tá meio frio, tá? Vai ser um friozinho aqui, mineração, tá daquele jeito. Anderson Pena, manda um bom dia pra essa turma maravilhosa, né? Os meninos bons de trabalhar, viu? Vou levar no meu coração. Pro Mossoró, pro Dedé de Cocais, pro Vanderlei Vital, pro Marcelo, pro Célio. E pra todos os outros aí que estão sintonizados com a gente aí. Tchau, obrigado. Bom dia.
1: Valeu, querido. Deus abençoe. Fica carregando essa turma toda no coração, não? Não vai pesar muito, viu? Carregar essa turma no coração. Aquela pastinha que eu apago aqui do. Como é que chama aqui, ó? Ou por quando a música vem pequena aqui pra gente. Como é que eu faço aqui mesmo? Não tô achando a pastinha. Sumiu. Cadê ela? Sumiu. Cadê ela? Sumiu. Cadê? Sumiu. Ah, aqui. Agora sei qual. Obrigado, viu? Não preciso mais do senhor. Pode ir embora. Pode ir embora. Pode ir embora. Eu nem preciso do senhor mais não. Eu já sabia. Tô só sabendo se o senhor está atento aí. É, agora sim. Você conhece essa música? Não é da época dele, não.

0: A Pimpinela. Quem é, sou eu? Fala aí, ó, quem é?
1: É Mossoró. Bom dia, meu amigo São Pedro, bom
0: dia.
1: O que
0: você quer, Mossoró?
1: Deus abençoe, meu amigo. Manda a música aí, Romance no Deserto, com Fagner. Dá pra galera aí, Brutas do Minério aí, da Cicope, João Paulo, Daiane, Andele Vital, Ramon, o Lucas, Dedé de Cocais, tanta gente, Thiago Bolinha. Alô, Thiago Bolinha, pra você aí, viu? Valeu, meu chefe. Bom dia, meu amigo Anderson Pena.
0: Deus abençoe. Você sabe por que o apelido dele é Bolinha, não? Depois eu pergunto aí pra você ver. Pergunta a ele que vai te mostrar o porquê, viu? Ele vai te mostrar o porquê que ele chama Thiago Bolinha.
2: São Pedro. Bom dia. Que teria que Buganda. Toca a música do Odinilson do Forró. Desenrola, bate, joga de ladinho.
0: Desenrola.
2: Olha pra dança. Música de Odinilson do Forró. Ofereci pra toda minha família curtir. Pra todos os ouvintes. Tchau, obrigado.
0: Valeu, querido, Deus abençoe. Alô, Adriano, bom dia, Adriano. Adriano tá na escuta também, tá ligado com a gente. Que Deus abençoe ricamente, viu? Hã? Não paga nada, paga nada. Perguntando quanto é que paga aí pra poder falar aí na rádio aí. Ué, depende, se fazer propaganda é mais caro um pouco. Hã? Gosto de falar qualquer coisa assim, pedir de música, mandar um abraço pra um, pra outro. Aí é só um chips. Paga um chips. Paga um chips, tá bom, bom dia.
3: Anderson Pena, bom dia, tudo bem? Fátima, de Caxambu. Anderson Pena, toca um voo pra mim de Cassiane. Por favor, vou oferecer pra todos os Caxambu que tá curtindo a rádio.
0: Tá bom, querido.
3: Abraço, fica com Deus. Deus abençoe a nossa quinta-feira.
0: Amém, amém. Você conhece Eliseu?
4: Eu não.
0: Nem eu. Ô Eliseu, brincadeira, conheço Eliseu. Eliseu, ele faz o merchan mesmo. E esse aí eu falo assim, verdade, adoro.
5: Bom dia, São Pena. Que Deus abençoe nosso dia, meu querido. Frio chegou, hein? Vamos botar o pau pra quebrar, levantar a cabeça. Fazer igual a luta a vida faz com a gente. É na base da pancada. Porque a vida dá de pancada na gente, a gente devolve com porrada nela. Chama! Aú!
0: Aqui tá quentinho dentro do estúdio. Aqui é geralmente frio, sabe? Tá quentinho aqui. Né? Ah, se não que Alex sai daqui então. Tá quentinho aqui, fica quentinho aqui. Né? Porque. Hã? Eu tirei, vou ficar vendo essa assombração aqui o tempo todo. Tirar você bobo assim.
6: Fala, meu amigo Anderson Pena. Bom dia pra você, meu irmão. Que Deus abençoe a todos aí. Bom que estão ouvindo aí a Rádio Alternativa. Tô aqui na pegada, no final da buta. Tamo aqui em Itabira, na obra, pau quebra. Boa pedida do rapaz aí, ó. Trio Parada Dura. Barco de Papel. Depois se puder puxar uma pra mim, que é a mesma deles aí, com participação de Eduardo Costa, Cordão de Ouro. Põe na agulha pra nós aí, meu filho. Tá bom? Abraço.
0: Agulha,
6: até mais.
0: Já não tá tendo mais não. Agulha não tá tendo. Acabou.

0: agora é só mouse mesmo, não tá tendo agulha mais não. Acabou desde muito tempo que não tá tendo mais.
1: Bom dia, Anderson Pina.
0: Bom dia.
1: Tudo bem? Que é a Arlete da
0: Arlete
1: Capela
0: Branca.
1: Passou uma música para mim, qualquer um, com Eduardo Costa. Por isso, para você, família Queiroz, família Alex Ribeiro, família. Para meus filhos, Maiane, Marco, Thiago. Para Reginaldo, Alice, Negão da Boca das Cobras, Massa Amaral, Leninha, valeu. Jussara no Belmonte, Lúcio, Zé Maria. Para Isabel. Para você e família, para todos os ouvintes, todos os motoristas, um abraço, com Deus.
0: Valeu, querida, Deus abençoe demais você aí, viu? Forte abraço, 38516244. Continua o telefone liberado para você mandar o seu abraço, o seu bom dia. Deixa eu mandar um abraço para o Adriano, tá chamando aqui o vizinho meu. Eu não faço isso com meu vizinho mora do lado esquerdo do peito, é, né?
2: É.
0: É. O rapaz, toda vez que eu passo lá e fala aqui na rádio, ele fica com vergonha. Toda vez que eu passo lá na casa dele, ele tá sempre pronto pra me ajudar com alguma coisa, pra me mastigar, né, ué? Sempre dá um mastigo lá, tem sempre uns ingredientes diferentes lá. O dia me levou lá em Barão de Cocais, rapaz, tá a pé, você acredita? Tava a pé, passou com aquele carrão dele, rapaz, hã? Passou com o carrão, com ar-condicionado ligado. Falei, que é isso aqui? Que aperta o botãozinho esse aqui? Pode apertar meu botão aí, Antônio? Apertei o botão dele, tem resfriou na hora. Tem resfriou, rapaz. Tem ficou fresquinho. Por isso que o senhor é fresco, né? Falei com ele, falei, por isso que você é fresco, né? Se apertar o botão aqui, fica fresquinho. Olha só. É condicionado, né? É condicionado. Tem chique mesmo, ó. Tipo, precisa de ver, rapaz. Anderson Pena, só apertar o botão, não adianta, você tem que rodar também. Tá bom, mano. Quanto mais roda o botão, mais gelado fica. É chique, tem lá, rapaz. O ar-condicionado é bonito. Tem chique. Aí se tiver no vermelho, fica quente. Se tiver no azul, tá frio. Ele falou comigo, cara. Quando tiver no azul, tá geladinho. Se botar no... Se rodar o botão pro outro lado, fica quente. Sapeco. Hã? Você sabe quem que é, não? Você sabe quem que é? É o Galo Doido. Como é que é? Quem que é o Galo Doido?
2: É Renil.
0: Deu caramba, me levou lá em Barão de Cocais. Eu falei, senhor Renil, você tá doido? Me leva. Não, eu já estou indo lá em Barão mesmo. Aí, você tem certeza? Vou só lá, não vou levar só. Você acha que eu ia levar só, sei lá? Não, porque eu já tô indo lá em Barão mesmo. Pra eu te levar, obrigado, né? Gente boa. Aí, não, que chegou, me deixou ali em Barão de Cocá e voltou e veio embora. Eu falei, uai, você não falou que ia? Não, eu só queria ir lá em Barão. Né? Mentira, foi pra me levar. Ficou sem jeito. Ficou vergonhoso. É, que gente boa, viu? Ô, menino, gente boa esse menino, tá? Deus abençoe, viu? Deus abençoe.
3: Ô, São Pedro, a música é boa, meu filho, ó. Deixa eu te falar uma coisa. Amor dos outros tá por fora. Eu, do jeito que eu sou ciumento, não pego amor dos outros nunca. Só o meu mesmo, só o meu marido.
0: Pois é. Ó, não, de jeito nenhum. De jeito nenhum. Hã? Misericórdia. Nem porque eu saio num prejuízo danado. Alô, Ronilda. Abraço pra você, querida. Deus abençoe, viu? Bom dia. Abraço também a minha amiga Wanda. Anderson Pena, manda o número aí do contato, meu amigo. Vou mandar já, calma aí. Me aperta não, senão eu sorto pum. A Adélia da Serra do Egito também tá ouvindo a gente. Bom dia. O cachorro lá em casa, ele... Só apertar ele... O grande. Falar nisso, Tainha falou que se eu não der jeito no cachorro... O cachorro é grande demais. O nome dele é grande, ué. É, falei assim, ah, então sabe, tem cachorro demais, tem gato. É gato pra um lado, passarinho pra outro, cachorro pro outro. Misericórdia, bom dia.
4: Bom dia, Anderson Pena. Tudo bem com você?
0: Joia.
4: Efigênia de Porto Firme. Hoje o meu abraço vai pra você, sua família. Márcia Amaral. Obrigada, e todos que estão ouvindo. Fica com Deus. Uma ótima quinta-feira para você.
0: Aqui, ó, Rodrigão falando assim, ó, por que você não apertou o dia que você pegou carona comigo, você não apertou o meu também?

0: Ouais, là, dedans. Ah ouais, eu não vi os. Se tivesse visto. Se tivesse visto. Se tivesse visto. Hã? Uai. E mandou aqui.
1: Rodrigão postar novamente. É, rapaz, fala com o Vago de Itabira que ele tá falando muito, tá? Ele falar menos e pagar minha caixa de cerveja que ele deve, tá? Eu da época de escola ele me deu uma caixa de

0: conversando abobrinha com meu nome na rádio. Fala com o Márcio Amaral, vou mandar um alô pra mim, tá? Cadê minha música, Fernando Sorocaba, delegada? Tô entendendo você não, vou esperar você na porta da rádio aí, tá? E abraça o gás.
1: Eu, hein? Ô, macaco gordo. Você é macaco gordo, é? Hã? Você é macaco gordo. Outra coisa, aqui não é lugar de ficar fazer cobrança pras pessoas, não, viu? Eu não sou empresa de cobrança, não. Se quiser, só contrata uma pra cobrar. Bom dia.
2: Bom dia, Anderson. Raquel, Toninho Tuiú. Barão de Cocais. Aqui. Manda pra mim aí a música de César e Paulinho. Duas vezes você toca pra nós aí. Se der aí, por favor.
1: Valeu, querido. Deus abençoe. Tô recebendo aqui uma mensagem agora do Flávio Júnior. Flávio Júnior, um abraço, viu? Recebendo aqui informação aqui que atropelaram um cachorro lá em Barão de Cocais e acabou perdendo o olho, né? Mãe de filhotes e não prestou socorro, né? É, agora é crime, né? Igual da cadeia. O pessoal tá procurando informações aí da empresa aqui. O motorista que fez isso aí tem que ter cuidado, gente. Muito cuidado. Nada de ficar andando em alta velocidade. Cuidado, né? Cuidado. Não sei qual foi a situação, não tava lá, não vi. Então eu não gosto de falar o que eu não vejo, sabe? E eu não falo o que eu não vejo. O que eu acho não vale nada. O que eu acho não vale nada. Falo sempre aqui na rádio. O que eu acho não vale nada. Porque às vezes a gente fala muito, né? E às vezes não que vai ver é outra coisa totalmente diferente, né? Eu vou nem falar nada não, porque daqui a pouquinho... porque senão entra em outros casos aí, aí depois vai falar, não, eu tô pena isso, eu tô pena que eles vão cancelar, né? Cancela, eu não tô podendo ser cancelado. É porque eu tô precisando de pagar umas contas aí, sabe? Aí se eu for cancelado, eu perco meu trampo, aí dá ruim demais. E eu preciso tratar da minha anga, eu tô tomando um leite danado. Ô menino que toma leite, viu? Mas é a janta, eu tô um pratão lá, come um sorvete, toma um sorvete. Depois passou 2 minutos, cadê meu leite? Cadê meu leite? Leite com Todd. Gosto de leite com Todd.
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1: Eu vou ouvir ela todinha agora, vou aumentar no volume 30 aqui. Se você estiver achando que tá alto, você vai lá pra fora. Viu, mano? Tá achando? É, porque eu gosto de ouvir alto. Gosto de ouvir alto, não tô velho, não tô aguentando música alta, né? Brincadeira. Aguenta música alta, né? O povo que tá indo lá pro bairro lá pra poder ouvir música alta. Pelo amor de Deus, né? Pelo amor de Deus, vai pra porta da sua casa.

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2: 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Um cirurgião da Hungria levou o conceito de urgência a um nível impressionante ao realizar uma cirurgia no coração no meio da rua. O paciente estava entre a vida e a morte após sofrer ferimentos graves no peito e não teria tempo de chegar vivo ao hospital. Ao perceber a gravidade, o médico não pensou duas vezes. Abriu o tórax do rapaz ali mesmo, na calçada. Em um procedimento que durou apenas 7 minutos, o médico costurou o coração do paciente e fez uma transfusão de sangue improvisada. Tudo isso sem um ambiente esterilizado de um hospital. O caso foi tão raro que especialistas europeus classificaram a atitude como heróica. O paciente já se recuperou e agora encara alguns meses de repouso para cicatrizar o coração. Ele descobriu que quando o destino quer que você viva, ele coloca um médico com nervos de aço no seu caminho para salvar sua vida antes mesmo da ambulância dobrar a esquina.

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4: Voltamos com mais o Informativo 91. Deputados estaduais querem limitar gastos com shows em R$500 mil em Minas Gerais. Um projeto de lei para limitar o uso de dinheiro público no custeio de shows e rodeios teve apoio unânime de deputados estaduais, produtores de eventos e representantes de prefeituras mineiras. A proposta fixa o limite de R$500 mil por apresentação ou 1% da receita corrente líquida do município para contratação de artistas, bandas ou grupo artístico para realização de shows, rodeios, festividades e eventos culturais no estado. O projeto foi discutido durante a audiência pública realizada na última terça-feira na ALMG, a Assembleia Legislativa de Minas Gerais. O limite de R$500 mil inclui cachê artístico, despesa com transporte até chegar na cidade do evento, alimentação do artista, banda, produção e demais envolvidos no evento. Para eventos realizados no Carnaval e Réveillon, o limite geral é 2 vezes maior. Outra determinação é que no mínimo 5% do valor gasto com a atração mais cara deve ser destinado à contratação de artistas mineiros. De acordo com o professor Cleiton, a proposta nasceu de queixas dos próprios produtores de eventos, sufocados por valores exagerados decorrentes de monopólio de artistas mais famosos. Eu volto daqui a 1 hora com mais notícias da nossa região. Direto da redação, Kinderly Brandão.
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0: finalizar mais uma edição do nosso Alô Virgínia Turma da Rádio Alternativa. Obrigado pelo carinho, pela audiência. Turma mandando um áudio aqui pra gente finalizar. Bom dia.
1: Bom dia. Bom dia, sou Lucelene de Nova Era. Aqui, passa pra mim uma música bem bonita aí, fazendo favor. Vou oferecer pra Guilherme, Geraldinho, Daniel, Maite, Léo e Theo e Fernanda. E vou oferecer também pra toda a minha família no bairro Santa Maria, em Nova Era, toda a minha família no bairro Capelinha, em Nova Era, pra toda a minha família que mora também na Laje, em Nova Era. É aqui, um abraço pra você, sou Lucelina aqui do Bate Fátima em Nova Era, tá bom? Tchau, obrigada.
0: Beleza, que Deus abençoe demais sua vida. Um abraço apertado do Pena e toda a equipe aqui da Rádio Alternativa. Bom dia, Luzia, também tá ligada, forte abraço pra você. Obrigado pelo carinho, obrigado pela audiência e pela amizade. Tem áudio, pode mandar. Cláudio Nascimento, o bonitão de Barão, bom dia.
2: Bom dia, Júlio Queiroz, o campeão das audiências.
0: Júlio Queiroz, não, Anderson Pena.
2: Bom dia, Anderson Pena, o campeão das audiências. Aqui é o Cláudio Nascimento de Barão Cocais. Quer mandar uma música pra Tonica, Nado, Tino. A turma do Boa Esperança aí, de Barão de Cocais, a música que Tonica pediu hoje, Menina do Vestidinho Preto. Ai, beleza. Pai, para!
0: Valeu! Fala comigo,
3: fala com o Rony, escuta, Rony.
4: Fala com o Rodrigão aí, ô Anderson Pena. Eu já avisei ele, tá facinho demais não pagar essa caixa de cerveja aí, ó. Mandar um abraço pra Márcia Amaral também, que Deus abençoe ela aí. Falar com ele que tá fácil, é só marcar lá na casa dele, lá no Fernandes, lá, ué. Lá no bar da... No bar da Maria das Graças, lá, ué, conhece aí, ó. Nós tomamos uma lá, ué. Fala com ele.
0: Tá certo. Valeu. Quem mais tá mandando mensagem? Bom dia.
5: Você não vai lá ver a barba de Gustavo Lima, não?
0: Eu não. Você é bobo? É manta. É manta demais. 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

0: 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Tá chegando o padre Ricardo Caricati, na sequência tem o Informativo 91, logo após tem Mauro Luciano trazendo o Alternativa Esportes. Que Deus abençoe a todos, se Deus quiser, amanhã a gente se fala às 8 horas da manhã em mais uma edição do nosso Bom Dia Alternativa. Saúde e paz, o resto a gente, ó, pede atrás. Valeu, amigos!
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0: Olá, meu irmão, olá, minha irmã ouvinte, saúde e paz. Deus abençoe, que bom estarmos juntos com o nosso momento Pão da Palavra. Hoje a palavra de hoje nos ensina que é pelo Espírito Santo que eu consigo fazer a vontade de Deus. O Evangelho nos diz: naquele tempo Jesus voltou para a Galiléia com a força do Espírito Santo e sua fama espalhou-se por toda a redondeza. Ele ensinava nas sinagogas e todos elogiavam. Ele veio à cidade de Nazaré, onde se tinha criado, conforme seu costume. Entrou na sinagoga no sábado e levantou-se para fazer a leitura. Deram-lhe o livro do profeta Isaías, aonde está escrito: o Espírito do Senhor está sobre mim, porque ele me consagrou com sua unção para anunciar a boa nova aos pobres. Enviou-me para proclamar a libertação aos cativos, aos cegos a recuperação da vista, para libertar os oprimidos e para proclamar um ano da graça do Senhor. Depois fechou o livro, entregou ao ajudante e sentou-se. Todos que estavam na sinagoga tinham os olhos fixos nele. Então começou a dizer-lhes: hoje se cumpriu essa passagem da Escritura que acabaste de ouvir. Todos davam testemunho a seu respeito, admirados com as palavras cheias de encanto que saíam de sua boca. O Espírito do Senhor está sobre mim. Somente pelo Espírito conseguimos realizar a vontade de Deus em nossa vida. O Evangelho nos fala do momento em que Jesus inicia sua missão pública, logo após o batismo, depois de receber o Espírito Santo. No momento que foi batizado por João, o céu se abriu e o Espírito desceu em forma visível sobre ele. Então, direcionado para o deserto, fica 40 dias guiado pelo Espírito Santo, para então começar a sua missão. A palavra nos ensina que é pelo Espírito que podemos fazer a vontade de Deus. Jesus poderia ter feito tudo sem passar pelo batismo, mas deixa ser conduzido pelo Espírito, para mostrar que a humanidade revestida do Espírito Santo é capaz de fazer a vontade de Deus, é capaz de ver o extraordinário de Deus, é capaz de passar pelo deserto e resistir às tentações do inimigo, é capaz de passar pela cruz, suportar o sofrimento e vencer a morte. É pelo Espírito que Jesus realiza a missão que o Pai lhe confiou e que ele anuncia na palavra de hoje. O Espírito está sobre mim, me ungiu com a sua unção, para proclamar aos presos que eles estão livres, aos cegos fazer enxergar, aos oprimidos restituir a alegria e proclamar o tempo da graça de Deus. Toda a missão de Jesus foi conduzida pelo Espírito Santo para nos ensinar que não posso passar por essa vida sem permitir a ação do Espírito em mim. Não posso ser conduzido somente pela minha vontade, pelo meu querer, pelo meu conhecimento, pela minha capacidade somente, mas pelo Espírito. Jesus tinha toda a capacidade de fazer tudo por si, mas deixou ser guiado pelo Espírito para ensinar que este é o caminho. É Ele quem nos concede a graça de resistir às tentações. Ele nos concede a força diante dos desafios, a sabedoria diante das escolhas. Sem o Espírito, somos guiados por nossa própria vontade. Se quer agradar a Deus e fazer a sua vontade, tem de ser menos de mim e mais de Deus. Aprender a esvaziar-se para que possamos estar cheios da presença dEle. Estar na presença dEle, conduzido por Ele. O Espírito Santo age em nós na medida que o invocamos, na medida que buscamos, que permitimos. É missão do Espírito estar conosco, orientar, ajudar, defender, conduzir. O próprio Jesus disse: não deixe vocês sozinhos, enviarei o meu Espírito, o Consolador, que vai orientar, ajudar, estará com vocês todos os dias. Mas para que o Espírito possa fazer e agir, eu preciso estar na presença dele. Se não houver oração, não há ação do Espírito. Se não houver mudança de vida, conversão, não há ação do Espírito Santo. Se não houver intimidade com Deus, não tem intervenção do Espírito Santo. Se não houver vida nova, dificilmente o Espírito encontrará espaço para agir. Jesus vai dizer a Nicodemos: necessário é nascer de novo, nascer da água e do Espírito. Nascer da água é o batismo sacramental que recebemos. Nascer do Espírito é morrer para este mundo e viver para Deus somente. Romper com tudo aquilo que me rouba de Deus, com tudo aquilo que desfigura a imagem de Deus em nós. Ser conduzido pelo Espírito significa primeiro romper com tudo aquilo que conduz a nossa vida. Nossos pensamentos, nossos sentimentos, nossos atos, desejos, nossas vontades, para que somente Ele possa agir. Isso chamamos de conversão, mudança de vida, fugir das situações de pecado, revestir-se do homem novo, para que o Espírito possa agir, fazer e manifestar. Pouco experimentamos o Espírito, porque pouco conhecemos o Espírito Santo. Preciso buscar conhecer, rezar, invocar. Todos os dias ao acordar, eu preciso invocar a presença do Espírito Santo. A primeira oração que deve estar em meus lábios antes mesmo de levantar da cama é: vem Espírito Santo. Ele é Deus com Pai e com Filho. Merece ser adorado, amado, invocado, conhecido como Pai, e o Filho é conhecido, amado e adorado. Faça a experiência de todos os dias rezar invocando e entregando o seu dia à ação do Espírito Santo, e verá como Ele irá fazer e agir em seu caminho. Invoca, Ele se deixa encontrar. Rezemos a oração do Espírito Santo. Vinde Espírito Santo, enche os corações dos vossos fiéis e acendei neles o fogo do vosso amor. Enviai o vosso Espírito e tudo será criado, e renovareis a face da terra. Oremos. Ó Deus, que instruíste os corações dos vossos fiéis com a luz do Espírito Santo, fazei que apreciemos retamente todas as coisas segundo o mesmo Espírito e gozemos sempre de sua consolação. Por Cristo nosso Senhor. Amém. Pela presença do Espírito Santo, desça sobre você, sobre sua vida, saúde, sobre sua casa, trabalho, família, a bênção, a proteção de Deus Todo-Poderoso, Pai, Filho, Espírito Santo. Amém. Saúde e paz.
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15: Voltamos com mais notícias. Dois homens foram presos por tráfico de drogas enquanto

0: buscavam entorpecentes em Itabira para comercializar em João Molevade. O fato aconteceu ontem à noite. Com o apoio do Serviço de Inteligência, a Polícia Militar realizou uma operação de monitoramento com cerco e bloqueio para abordar os suspeitos. Eles foram localizados na rodovia LMG 779, a Estrada do Forninho. Durante a ação, os autores tentaram fugir e jogaram as drogas às margens da rodovia. Nas proximidades do local da abordagem, os policiais localizaram cocaína, dinheiro e outros itens relacionados ao tráfico de drogas. Os dois autores, de 31 e 38 anos, foram presos em flagrante e conduzidos para a Delegacia de Polícia Civil. A motocicleta e a Yamaha Fazer utilizada na ação foi removida para o pátio. 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

0: agora o Mauro chegou, hein?
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1: Boa tarde, Maurão.
3: Olá, muito boa tarde, Começando a Alternativa Esporte e vamos falar sobre o Atlético, né? O Everson brilha e Atlético vence o Ceará e está nas oitavas de final da Copa do Brasil. E o Cruzeiro, reforço de 19 milhões de reais, retorna após 6 meses. Tem tudo isso agora no Alternativa Esporte.

Boa tarde, agora 12:01, hoje, quinta-feira, dia 14/5/2026. E vamos falar sobre o Atlético, né? O Atlético venceu ontem o Ceará nos pênaltis. O Atlético perdeu, mas venceu, né? Perdeu, mas se classificou. Everson brilha. O Atlético vence o Ceará nos pênaltis e avança na Copa do Brasil. Após derrota de 2-1 no tempo normal, com o placar agregado empatado, porque o Atlético venceu na Arena MRV o Ceará por 2-1 e perdeu por 2-1, né? O Atlético venceu nos pênaltis o Ceará no Castelão e garantiu aí uma vaga nas oitavas de final da Copa do Brasil. Na decisão, o Everson foi o grande destaque, né? Defendendo duas cobranças de pênalti e convertendo o último pênalti que deu a classificação para o Atlético. No primeiro tempo, né, a partida começou aí com o melhor cenário possível para o Ceará. Logo aos 4 minutos, o volante Cissé do Atlético interrompeu uma jogada aí clara de gol do Ceará e foi expulso. E o juiz da partida deu um pênalti para o Ceará. Então o Vozão, ele saiu à frente aí do placar logo no início da partida. Alex Silva bateu aí, que é ex-atleticano, né? Deu aí a lei do ex. O Alex Silva bateu e abriu o placar para o Vozão. Cerca de 10 minutos depois, o Ceará chegou a marcar novamente, mas o gol foi anulado aí pelo árbitro da partida. No entanto, a equipe cearense não demorou para ampliar a partida. Na sequência, o Gustavo Prado finalizou. Lodi tentou tirar essa bola praticamente em cima da linha, ela bateu nas costas do Everson e foi pro gol. No segundo tempo, o Atlético conseguiu até equilibrar a partida com as mudanças que o Barba Domingues fez, né? Mas não foi um equilíbrio muito grande, não, né? E o Ceará, por sua vez, apostava aí nas transições em velocidade, então ficou um jogo mais aberto nesse segundo tempo. E o Atlético teve a sua melhor e única oportunidade aos 45, 46 minutos do segundo tempo, onde Pacini, após jogada, uma troca de passes e uma jogada individual aí dentro da área, conseguiu colocar o Atlético na frente. Nos pênaltis, Everson foi, como eu disse, o grande nome dessa decisão aí das penalidades. Ele defendeu duas cobranças de pênalti e converteu, né, uma das batidas do Atlético, uma das cobranças do Atlético, e garantiu a classificação do Atlético, mais 3 milhões de reais para o cofre, né, do Atlético nessa Copa do Brasil. O Barba Domingues, ele fez o seguinte: ele poupou realmente alguns jogadores. Ele colocou o Coelho no banco, ele colocou o Coelho, o Maicon também no banco. O Bernard teve sentiu uma pancada na partida passada no tornozelo, ficou de fora da partida. Ele entrou com o Cissé, com o Tomás Pérez, entrou com 3 zagueiros também. O Atlético, entrando com 3 zagueiros, ele chamou o Ceará para o seu campo de defesa. Só que os 3 zagueiros do Atlético subiram muito as suas linhas. No lance do pênalti, que deu aí o primeiro gol do Ceará, o Atlético foi surpreendido com 3 zagueiros em um contra-ataque. E o Cissé, que foi o último homem ali na marcação, ele puxou realmente o atacante do Ceará e fez essa penalidade. Era o último homem de linha em campo, então ele foi expulso aos 5, 6 minutos, né? No início da partida. O Atlético jogou mais ou menos aí 95 minutos, né? A partida praticamente toda, né, contando com os acréscimos, praticamente 95 minutos com um homem a menos. E o Ceará foi melhor durante toda a partida. O Atlético não teve uma finalização no primeiro tempo. Ele foi finalizar a primeira vez no segundo tempo. E o Ceará com muitas finalizações, o Everson salvando o Atlético mais uma vez, não só das penalidades, mas também durante a partida, né, durante o tempo normal de partida. E o Atlético vacilou, quase que o Atlético perde a classificação, chegando num jogo de volta com a vantagem do empate. Não,

estou menosprezando o Goiás, porque o Juventude ontem eliminou o São Paulo. E inclusive o técnico Roger, que inclusive passou pelo Atlético, foi demitido ontem. Então equipes de Série B, equipes de Série A que retomaram, né, a Série A, voltaram a Série A esse ano também, estão surpreendendo e eliminando grandes equipes, equipes tradicionais do futebol brasileiro, equipes tradicionais da Copa do Brasil, né? Não tô comparando, mas por exemplo, anteontem o Cruzeiro venceu por 1-0 com gol de pênalti. Por mais que o Cruzeiro foi melhor, ele não teve a eficiência de fazer um gol com bola rolando. Teve a penalidade, foi convertido em gol, deu a classificação. Ótimo. O Atlético ontem não jogou nada. No final da partida, eu vou até passar daqui a pouco aqui, não me recordo se foi o Everson, mas tem jogadores falando do gramado, gramado muito ruim, e no momento do pênalti ali, a gente reparava mesmo, dava aquele zoom ali no jogador, né, colocando a bola na marca da cal ali, na marca do pênalti ali, na marca penal, que o campo ao redor estava péssimo, é tanto que na cobrança de pênaltis, a gente viu que foi colocado uma grama, né? Foi feito um remendo, vamos falar no popular? Foi feito um remendo ali aonde o goleiro mais fica, né? Que ali o goleiro pisa o tempo todo, ele fica naquela parte central ali do gol, da pequena área ali. Aquilo ali foi trocado. Então era uma grama que foi colocada ali para tentar melhorar. Só que esses tipos de trabalho acabam atrapalhando também. Esse tipo de remendo, vamos colocar no popular, acaba atrapalhando, né, o goleiro, o cobrador, a pessoa que tá ali dentro da pequena área durante a partida, vai fazer uma finalização. Lógico que fica, não fica melhor do que sem a grama, mas fica menos pior, né? A palavra é essa, né? Fica menos pior do que sem grama. Você imagina ali no lugar do goleiro terra. Para quem acompanhou o futebol aí na década de 90, né, igual eu acompanhei, em muitas partidas eu cheguei a ver isso no Mineirão. Na Independência antigo, para quem foi na Independência antigo, tinha isso direto. Aonde o goleiro ficava não tinha grama. E isso prejudicava. Só que um gramado muito ruim, um tempo muito abafado, né? No Ceará realmente o tempo é muito abafado, mas isso não pode servir de desculpa do Atlético para passar tanto aperto para se classificar. Eu não vou dizer erro, mas o equívoco do Eduardo Domingues, técnico do Atlético, foi poupar jogadores para uma decisão de mata-mata, um segundo jogo que poderia desclassificar o clube de uma Copa do Brasil para sair da quinta fase. Ser eliminado na quinta fase seria vergonhoso para o Atlético. Mais uma vez eu digo, sem desmerecer o Ceará, mas o Atlético ele tinha quase que obrigação de vencer. O São Paulo, pela tradição, né, que tem, e o Juventude voltando agora, né, pra Série A, o São Paulo tinha que se classificar. Isso não aconteceu. O Atlético na mesma situação. Eu digo isso porque, mais uma vez eu digo, estou querendo desmerecer o Ceará, mas o investimento do Atlético em jogadores, em elenco, em estrutura é muito melhor do que do Ceará. Da mesma forma que se o Ceará, ele entrou na segunda fase da Copa do Brasil, ele eliminou equipes inferiores. E ele deveria eliminar sim, porque ele tem uma estrutura melhor do que as equipes que ele eliminou, né? E à medida que as coisas, o funil vai fechando, né? As coisas vão fechando ali, o clube melhor estruturado, com elenco melhor, com uma capacidade técnica melhor, ele tem que vencer realmente. E muitas vezes a gente vê a Copa do Brasil com equipes inferiores chegando o máximo possível. Não estou desmerecendo também o Corinthians, mas no ano passado o Corinthians foi campeão. Existiam equipes que foram ficando, né, pelo caminho na Copa do Brasil, que eram superiores ao Corinthians e ao Vasco, que foram os dois finalistas, e eles chegaram à final. Então, isso tudo tem que ser analisado muito bem. Poupar jogadores, como eu estava dizendo, poupar jogadores em uma situação dessa e colocar uma equipe titular, por exemplo, na Sul-Americana para poupar em uma Copa do Brasil é brincadeira. Na Sul-Americana, o Atlético já está praticamente, para mim, tá? E para mim, já está praticamente desclassificado. O Atlético é o lanterna do grupo, faltando.

duas rodadas, né? Me parece, duas rodadas pra acabar. Duas, três rodadas pra acabar a fase de grupos. O Atlético é o lanterna. Então, que foque na Copa do Brasil, que foque no Campeonato Brasileiro. Esqueça, então, se não tá dando conta, eu acho que tem que dar conta, porque eu sempre digo isso aqui, ó, mês passado eu fui na Arena, no CT, e a estrutura lá não é pra jogador ficar reclamando. Eu conheci de perto. Na Arena MRV, eu fui desde a época da construção, o clube me convidou desde a época da construção. Eu vi tudo, eu vi o vestiário, a estrutura que tem lá dentro, a parte interna, né? Eu vi tudo. É uma estrutura de primeiro mundo. Então, o jogador, lógico, você tá falando aqui, mas é parte física, os caras jogam 90 minutos a cada dois, três dias, a cada três dias. Mas eles têm uma estrutura para se preparar para essa maratona de jogos. Você que tá aí e me acompanha, você não trabalha de segunda a sábado? Você não trabalha de segunda a sexta? Trabalha aí 10, 11, 12 horas por dia? Você sai de casa às 7 horas da manhã, chega em casa às 7 horas da noite? Você se preparou para essa maratona. E eles também se preparam para isso. Lógico que vai ter que poupar algum jogador, porque o problema muscular ou algum problema de lesão, né? Eles não olham isso, né? Olha a parte fisiológica do jogador. Mas o Atlético tem que se preparar melhor. E tem um elenco que pode entregar muito mais do que está entregando. O time do Atlético ontem não jogou absolutamente nada. O Atlético fora de casa está sendo uma vergonha em 2026. O Atlético fora de casa, ele não consegue vencer a partida. Eu vou até procurar aqui os números do Atlético, os jogos do Atlético, hoje ou amanhã eu passo para vocês. Mas no Brasileirão, é uma vitória fora de casa que o Atlético tem, se não me falha a memória, contra a Chapecoense. É péssimo o resultado do Atlético fora de casa. A Copa do Brasil teve esse jogo agora, não conseguiu vencer fora de casa. Então, para o Atlético, que sirva de exemplo, não só para o Atlético, para qualquer equipe que está disputando um mata-mata, ou Copa do Brasil, ou Libertadores, ou Sul-Americana, que isso sirva de exemplo. E que a eliminação de equipes que têm tradição, que foram eliminadas, que isso sirva de exemplo também. Se a gente pegar aqui, ó, classificados, o Atlético tá classificado, o Cruzeiro tá classificado, o Atlético Paranaense joga hoje, o Flamengo joga hoje, o Vasco classificou, empatou com o Paysandu em casa, mas a vantagem é que venceu fora de casa por 2-0. Aí tem aí, ó, o Remo, deixa eu pensar aqui, ó, o Remo eliminou o Bahia. O Bahia tá bem no Brasileirão. O Remo é o lanterna do Brasileirão, se não me falha a memória. O Bahia foi eliminado pelo Remo, que subiu agora. Aí hoje tem o Botafogo contra o Chapecoense. O Mirassol, que tem menos tradição do que o Bragantino, passou de fase. O Mirassol eliminou o Bragantino. O Palmeiras fez juso a essa disparidade, nessa diferença aí de elencos, né? Venceu por 3-0 a primeira partida no Allianz Parque, agora no Estádio do Café, venceu mais uma vez por 4-1. Então foram 7-1 no agregado. O Inter venceu o Athletic, mas foram duas vitórias com uma diferença de um gol, né? 2-1 aqui em Minas Gerais, e lá no Beira-Rio 3-2. O Santos eliminou o Curitiba, ok. E o São Paulo perdeu pro Juventude por 3-1 no segundo jogo. Havia vencido o primeiro jogo no Morumbis por 1-0. E perdeu por 3-1 o segundo jogo, lá no Alfredo Jaconi. Então, essas situações, São Paulo ficou pelo caminho, que é uma grande equipe. Se a gente pegar outro que eu disse aqui, ó, o Bragantino ficou pelo caminho, o Bahia ficou pelo caminho. Então tem que tomar muito cuidado. As equipes principais que têm mais tradição na Copa do Brasil têm que tomar muito cuidado para essas coisas não acontecerem, né? Vamos trazer também as entrevistas aqui, né, dos jogadores, e vou trazer aqui para vocês.

0: vocês, com uma certa exclusividade aqui, algumas entrevistas, mas é depois do intervalo, daqui um minutinho, eu tô de volta para trazer Natanael, o Everson e também o Pacini.
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1: Alternativa Esporte voltando pro segundo tempo, agora 12:17, e a gente vai falar aí desse jogo, né? Continuar falando desta partida de ontem, onde o Atlético perdeu no tempo normal, no placar agregado ficou 2-2 e o Atlético venceu nos pênaltis, nas penalidades, por 4-2, com Everson fazendo duas defesas e ainda fazendo gol da classificação do Atlético. E depois da partida, o Natanael também falou, e eu trago aqui agora para vocês no Alternativa Esporte.
2: Não foi das melhores partidas, mas o que valeu foi a classificação, principalmente animicamente, pensando na sequência, né?
3: Ah, com certeza, acho que tirar de positivo aí que a gente foi guerreiro, batalhou até o final, não desistiu e conseguiu uma classificação aí, mesmo com um jogador a menos. Desde o primeiro tempo, acho que isso que a gente tem que levar pra frente, sabemos que temos que melhorar muito, mas acho que já foi um caminho aí de não desistir. Eu acho que historicamente aí o Galo, quando vem, faz campanha, a gente não quer sofrer tanto, mas hoje acho que foi o coração, acho que o time foi pelo coração e acabou dando certo também. O Everson mais uma vez foi herói da classificação, então acho que tirando esse lado do coração, o grupo tá de parabéns.
4: Falou que no seu caso tem que dosar também a questão de excesso de jogos. Como é que tá essa questão física sua?
3: Eu tô me sentindo bem. Ano passado eu tive um probleminha de pubalgia que acabou me atrapalhando ali no segundo semestre, então nesse jogo da arena eu acabei sentindo um pouquinho de dor no pubis novamente, mas tô bem fisicamente, tô me sentindo bem. Acho que jogador que não joga com dor não existe no Brasil, são muitos jogos, mas é se superar. Acho que como a gente fez hoje, acho que a gente demonstrou superação aí e levar isso para um caminho positivo pro ano que é longo, mas aí.
1: Ele disse, né? Um ponto positivo da classificação, beleza, ótimo, excelente, o Natanael, mas, né, que sirva de exemplo e que isso não aconteça novamente nas próximas vezes, né? Que o Atlético precisar jogar bem e precisar de um resultado mínimo. O resultado do Atlético ontem era um empate. Um empate pro Atlético seria ótimo. Então, e o Atlético não conseguiu. E estava perdendo por 2-0. O Pacini que salvou o Atlético, né? Inclusive, eu vou trazer agora aqui o Pacini para vocês no Alternativa Esporte, falando após a classificação do Atlético, com o gol dele, que ajudou muito o Atlético a levar essa partida para as penalidades.
5: Cara, quantas vezes você sonhou com um dia como esse? Primeiro gol como profissional. E que gol, velho!
6: Ah, muito feliz. Primeiramente, agradecer a Deus. Acho que sem ele, isso aqui não teria nada acontecendo. Agradecer também a minha família, que vem me apoiando sempre, desde o começo, desde o meu início da minha carreira. Agradecer a comissão técnica pela oportunidade de entrar no jogo.
1: O áudio ali tava muito, né, baixo, né? Não deu muito pra ouvir aí o Pacini, mas ele agradecendo o primeiro gol como profissional e ainda mais um gol assim que ajudou o Atlético a se classificar, né? Da mesma forma que o Cissé deve estar meio chateado porque ele foi expulso, teve a penalidade, o Atlético quase perdeu a vaga por causa dessa situação dele principalmente. Mas eu acho também que se ele tivesse sido expulso também, tivesse em campo, até não ia jogar muito diferente, não. Mas jogar com um a menos é complicado. Jogar com um a menos é muito

0: complicado. Você muitas vezes tira algum jogador de ataque para poder ajudar na marcação no setor defensivo, porque você tem um jogador a menos, para que não sobre um jogador do adversário. Né? Então, você tendo um jogador a menos, você tem que recuar mais e perde uma opção de ataque. Então, você perde força de ataque, porque você tem que preocupar em se defender. Mesmo o Atlético se preocupando, isso não aconteceu. E que sirva de exemplo. E agora eu vou trazer para vocês o Everson. O Everson falou após ser herói dessa classificação do Atlético na Copa do Brasil.
1: Então, porque classificado a equipe do Galo aqui em um estádio que eu também fui muito feliz. Óbvio que em Minas Gerais eu consegui o auge da minha felicidade e o auge do meu desempenho de atleta profissional, mas com certeza o estado do Ceará, o Castelão, é um local que eu tenho um carinho de identificação. Foi aqui que eu fiz o meu gol como profissional também e tenho títulos pelo Ceará. Então, hoje defendendo a equipe do Galo, respeitando muito o escudo do Galo, mas sabendo que eu tive uma linda história aqui também.
2: Olha, Everson, até o Barba assumiu, né? Não foi um grande jogo do Atlético, muito pelo contrário, né? Foi um jogo muito ruim durante os 90 minutos, mas valeu a classificação, principalmente animicamente. Você, como um dos líderes, os jogadores mais experientes, o que você pode falar pro torcedor nesse momento que tá preocupado, Everson? O Atlético não consegue engatar uma sequência. Hoje você, mais uma vez, teve que salvar o Atlético com a mão, depois salvou com o pé na classificação. O que tem acontecido que o Galo não tem conseguido engatar uma sequência positiva na temporada?
1: Bom, hoje creio que a expulsão acabou comprometendo muito o nosso jogo em si. Se eu jogar quase 100 minutos com um jogador a menos aqui é muito difícil, conheço muito bem. O estado do gramado, infelizmente, não ajuda e aqui é muito mais abafado, então a gente acaba sentindo. Então, infelizmente, acabou interferindo um pouco, mas no frigir dos ovos são dois jogos. Infelizmente, jogamos mal o segundo jogo, mas conquistamos a classificação, que era o mais importante. A gente acompanhou alguns jogos, equipes de Série B eliminaram os grandes da Série A. Alguns jogos foram bem nivelados, então hoje em dia está muito mais nivelado. Sabemos que precisamos melhorar, principalmente no brasileiro, mas vamos ficar com o ponto positivo. Conquistamos uma classificação aqui onde até os 45 segundos do tempo a gente estava sendo eliminado, então vamos vangloriar, vamos pensar pro lado positivo essa classificação, trabalhar para que a gente possa voltar a pontuar na nossa casa no brasileiro.
2: O Barba falou que o Atlético precisa agora do torcedor, tá precisando de carinho, tá precisando de um abraço, para jogar junto. Você concorda com ele também? Você convocaria o torcedor também para esse momento que o Atlético passa difícil, de instabilidade?
1: Sim, convocar o torcedor do Galo é sempre chovendo molhado. O torcedor do Galo nunca abandonou a nossa equipe. A gente sabe que nos últimos dias estão indo um pouco menos no estádio por conta de horário, então a gente sabe que agora vamos ter um jogo no sábado, então a gente pede apoio do torcedor, que ele vai lá, nos incentive, que eles possam fazer uma sinergia, que a gente possa jogar junto. A gente sabe que dentro da nossa arena a gente é muito forte, infelizmente a gente veio de dois revés, dos últimos 6 pontos fizemos só um dentro da nossa casa, então sabemos da importância que é jogar dentro da nossa casa, principalmente com o apoio do nosso torcedor. Eu tenho certeza que quem puder vai lá para nos incentivar, nos apoiar os 90 minutos, para que a gente possa voltar a vencer em casa no Brasileiro.
0: Tomara que vai apoiar, porque as últimas partidas, tirando aquele jogo contra o Botafogo, porque tinha despedida do Hulk, né, foram mais de 30 mil torcedores. O Atlético tava com uma média de público aí antes, isso aí é péssima, né, 10, 12, 15 mil no máximo torcedores em campo, com ingressos aí a R$29. O torcedor tá sentindo. E para o torcedor voltar ao estádio, o pensamento tem que ser ao contrário, meu amigo. O pensamento tem que ser ao contrário. Ah, tomara que o torcedor ele nos ajude. Não, você vai fazer o resultado pro torcedor voltar. Entendeu? Você vai fazer o resultado pro torcedor voltar.
3: Cuidado.
0: Entendeu? Ó, e eu tenho mensagens aqui, ó. Tem mensagens aqui. Eu vou colocar agora a mensagem do Cláudio, do Lucas, a mensagem do Ted aqui também, né? Vamos ver o que o Ted tá dizendo aqui, que eu acho que ele tá meio desconfiado com o Atlético, hein?
3: Nossa, cuidado, hein? Nossa, vai eliminar vocês de novo, hein?
0: Nossa, já vai pensou? Lá, você já pensou? Oh, meu Deus, o treino seria fácil não, hein? É, rapaz, o treino seria fácil não. O Cláudio também mandou uma mensagem aqui, né, Cláudio? Ih, rapaz, tem flamenguista aqui também. Ah, brincadeira, hein? Tem flamenguista também, né, Cláudio? Abraço pra você. E o Lucas lá de Caxambu, atleticano doente, ao contrário do Ted aí, né? Falou, vamos ver o que o Lucas falou aí, ó.
4: Meu amigo Maurício Sando, boa tarde.
0: Fala comigo.
4: É, rapaz, é o que eu falo. O único que tem que ter respeito do Atlético ali, né, o Everson. Ele tem muito crédito. Porque, ultimamente, o Leandro, ou ele faz falta, toma amarelo ou toma vermelho direto. É difícil.

0: Vamos dizer, é um cara que tem raça e tudo, mas infelizmente o futebol dele não tá bacana não, você tá doido. Fora a diretoria do Atlético, essa vergonha, essa palhaçada, né? Convenhamos. É isso aí, meu amigo. Tchau, obrigado.
1: Tchau, obrigado pra você, Lucas, lá de Caxambu. O

0: tomou de 3-1. Aí pega o Atlético contra o Ceará, não desmerecendo o Ceará, sempre tô falando isso aqui, eu não gosto de desmerecer equipe nenhuma. O Atlético quase que foi desclassificado. Então a situação do Atlético, uma situação complicada contra equipes inferiores. Juventude, pela Sul-Americana, fora de casa, ganhando de 2-0, jogando fácil, jogando muito melhor, toma um empate com 15 minutos. A situação do Atlético é essa. Parece que, não sei, sobe pra cabeça. Ah, não, esse time é inferior ali, eu vou jogar ali do jeito que eu quiser e vou vencer. Não é assim não, meu amigo. A gente viu isso, o Cruzeiro passando por isso com o Tite. Muitos jogadores abriam o placar pro Cruzeiro. Até as comemorações, a gente notava uma certa soberba. Agora não, o Cruzeiro agora é pé no chão. O Arthur Jorge é pé no chão. E o Barba Domingues está colocando sempre isso, é pé no chão. Mas muitos jogadores ali parece que não estão entendendo essa situação. Que o Atlético está passando pelo terceiro ano consecutivo, brigando para não cair no Campeonato Brasileiro. Ah, mas 2024 chegou a duas finais, Copa do Brasil e Libertadores, mas venceu? Ah, o ano passado chegou na Sul-Americana final, venceu? Não. Então, o vice-campeão, você pergunta, quem foi vice-campeão do Campeonato Brasileiro de 2020? Quem que foi? Eu não lembro. Ninguém lembra, gente. Ninguém lembra. Quem foi o vice-campeão da Libertadores de 2019? Ninguém lembra. E o Atlético tem que levar isso em consideração, porque não adianta em 3 anos chegar a 3 finais e perder elas. E 3 finais importantíssimas. Das 3 finais, 2 são de competições sul-americanas, envolvendo todos os países da América do Sul. E chegou a uma final de Copa do Brasil, que é muito difícil. O Atlético, se a gente pegar aí de 2021 pra cá, são 2 finais. 2 finais em 5 anos, né? Em 4 anos, né? Porque foi em 2024. Em 4 anos foram 2 finais. Então o Atlético chegou a 2 finais e 50% das possíveis da Copa do Brasil em 4 anos. Venceu uma. Perdeu de forma vergonhosa a outra. A final da Libertadores, o Atlético teve um homem a mais em todo o momento. Todos os 90 minutos que o Botafogo teve um jogador expulso com poucos minutos de jogo. Então a situação do Atlético tem que ser revista, mas essa diretoria, como falou o Lucas ali, também tem que analisar muito bem e corrigir esse trajeto. Se a forma de gestão, a forma de fazer o futebol não está surtindo efeito dentro de campo, algo tem que ser mudado. Você não vai conseguir resultado diferente fazendo a mesma coisa. Nessa janela do meio do ano, não se assustem se o Atlético mexer muito nesse elenco. Sai muita gente e tomara que saia. E amanhã eu vou continuar, amanhã é sexta-feira, falando para vocês do Atlético. Amanhã eu vou falar do Cruzeiro, que hoje tinha muito assunto do Atlético. E amanhã também a gente faz um pré-jogo do final de semana da rodada do Campeonato Brasileiro. Tô chegando ao finalzinho, fique agora com o Jornal da Itatiaia. Tarde, amanhã eu tô de volta para trazer mais notícias do futebol para vocês.
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2: Festas juninas em Minas. Entre os destaques, o maior pé de moleque do mundo. Donald Trump convida presidente chinês para visitar os Estados Unidos.
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2: Olá, boa tarde. Jornal da Itatiaia tem também edição de Daniele Camargos. Hoje é quarta-feira, 14 de maio de 2026, meio-dia e 31. Um documento do ministro André Mendonça do STF descreve a atuação dos suspeitos de ações criminosas lideradas pelo dono do Banco Master, Daniel Vorcaro. Vamos então a Brasília para conversar com o repórter Pedro Nascimento, que detalha o caso.

0: Pedro. Essas atividades eram divididas em dois grupos, não é isso? Boa tarde para você.
1: Exatamente, Kátia. Boa tarde para você. Boa tarde também para todo mundo que está acompanhando a Itatiaia nessa quinta-feira. São dois grupos com nomes bastante curiosos, viu? A gente tem o grupo A Turma e Os Meninos. Esses grupos eram divididos, segundo a Polícia Federal, em níveis de estrutura diferentes, né? Esse grupo A Turma seria o grupo operacional de Daniel Vorcaro, que dava sustentação a ele com base em informações da Polícia Federal e que também agia de forma mais truculenta, perseguindo e intimidando alvos que seriam direcionados ali por Daniel Vorcaro, de pessoas que estariam supostamente agindo contra ele e contra o Banco Master. A outra turma dos meninos era um núcleo mais técnico, responsável por apurações na internet, por tentar derrubar páginas e também por impulsionar publicações favoráveis ao Banco Master. Todas as pessoas envolvidas nesses dois grupos foram alvos de mandados de busca e apreensão e também alvos de mandados de prisão emitidos pelo Supremo Tribunal Federal, na figura do ministro André Mendonça, nessa quinta-feira. O que a gente tem até o momento, Kátia, é o seguinte: de acordo com a decisão, esse grupo, A Turma, contava com policiais federais da ativa e aposentados, entre eles Marilson Roseno da Silva, que é apontado como líder operacional, além também do agente Anderson Wander da Silva Lima, que é suspeito de acessar informações sigilosas nos sistemas internos da Polícia Federal. A investigação também cita a participação de delegados e agentes aposentados no repasses de dados reservados às operações policiais. Esse documento também aponta que Henrique Vorcaro, pai de Daniel Vorcaro, que foi preso nessa quinta-feira, seria o responsável por demandar os serviços e operar o pagamento do grupo. Já Manuel Mendes Rodrigues comandaria um braço dessa organização que funcionava no Rio de Janeiro e que tinha uma ligação muito próxima com integrantes do Jogo do Bicho. Sobre esse outro núcleo, chamado Os Meninos, segundo a Polícia Federal, como eu disse, eles eram especializados em invasões de celulares, espionagem digital, e o líder seria Davi Henrique Alves, que foi alvo de mandado de prisão nessa quinta-feira. Ele é um estudante de computação, né? Junto com ele, a gente também tem Vitor Lima, que teria desenvolvido um software para monitorar a reputação de Daniel Vorcaro na internet. Ao todo, são 7 mandados de prisão que foram expedidos nessa nova fase da operação. Lembrando que o caso começou após a liquidação extrajudicial do Banco Master, decretada pelo Banco Central em novembro do ano passado, em meio a suspeitas de fraudes bancárias e emissão de títulos sem liquidez. Essa investigação agora, Kátia, amplia o foco para possíveis crimes envolvendo espionagem, ataques cibernéticos, intimidação de adversários e também jornalistas. De Brasília, Pedro Nascimento.
0: Meio-dia 34, e o repórter João Felipe Loli acompanha desde cedo o braço da operação aqui em Minas Gerais, que prendeu o pai do banqueiro Daniel Vorcaro e afastou uma delegada do cargo. Não é isso, Loli? Boa tarde para você.
2: Exatamente, Kátia. Boa tarde. Meio-dia 34. Falamos da sede da Polícia Federal na região centro-sul de Belo Horizonte, para onde foi trazido Henrique Vorcaro, pai de Daniel Vorcaro, um dos principais alvos da Operação Compliance em sua sexta fase, deflagrada nesta quinta-feira. Além de Henrique Vorcaro, outras 3 pessoas foram presas em Minas e outras 10 foram alvo de mandados de busca e apreensão. Sobre a prisão, que ainda é temporária, de Henrique Vorcaro, pesam sobre ele acusações de ser beneficiário de repasses financeiros do filho e de ainda atuar de forma operacional junto ao grupo descrito agora há pouco pelo repórter Pedro Nascimento como sendo responsável por invasões e monitoramentos digitais em atividades ilícitas que ainda buscavam acessar documentos sigilosos da justiça. A defesa de Henrique Vorcaro disse ainda não ter tomado conhecimento das acusações e disse que o ideal seria ouvir a versão dele dos fatos antes de pesar sobre ele esta operação que determinou a prisão temporária. Também foi preso Davi Henrique Alves, acusado de ser o responsável por invasões e por ações de monitoramento digital. A Polícia Federal aponta que Davi recebia R$35 mil por mês pelos serviços. Constam ainda como alvos desta operação o casal Valéria e Francisco. Ele, um agente aposentado da Polícia Federal, e ela, delegada da ativa da PF. Contra os dois foram executados mandados de de busca e apreensão na residência deles, no bairro Estoril Oeste de Belo Horizonte. A delegada foi também afastada do seu cargo, enquanto o marido, que já é aposentado, teve uma determinação para não se relacionar com agentes da Polícia Federal. O advogado que representa os dois, Bruno Correia Lemos, falou a Itatiaia sobre esta operação e disse que ambos são inocentes, ou seja, não atuaram vazando informações sigilosas para o grupo de Daniel Vorcaro. É esse o argumento que a gente ouve agora.
3: A defesa não teve acesso ainda à decisão na íntegra do Supremo Tribunal Federal. Sobre esse possível vazamento, eu já afirmo de forma categórica que ele não procede, porque cada servidor da Polícia Federal possui uma matrícula e um acesso restrito ao sistema EPOL da Polícia Federal. Então, se esse servidor público, por exemplo, ele não tiver cadastrado em uma determinada operação ou investigação, ele não consegue acessar com a matrícula dele o sistema e, por exemplo, proceder com o vazamento. Então, essa notícia, essa veiculação, que foi feito um acesso indevido a uma investigação e a divulgação de fatos dessa investigação para terceiros, ela não prospera.
2: Ouvimos o advogado Bruno Correia Lemos, que representa a delegada Valéria Vieira, e o marido Francisco José, agente aposentado da Polícia Federal. Repórter João Felipe Loli.
0: Agora meio-dia e 38, a seguir aqui no Jornal da Itatiaia Tarde, vereadores decidem hoje se prefeito de Valadares será ou não cassado.
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0: Meio-dia e 40, prefeito do Leste de Minas pode sofrer impeachment por irregularidades em decisões da Secretaria de Educação.
9: A Câmara de Governador Valadares decide hoje se o prefeito Coronel Sandro do PL terá ou não o mandato cassado. Coronel Sandro é alvo de uma denúncia de infração político-administrativa sobre supostas irregularidades no contrato de prestação de serviço do transporte escolar junto ao consórcio interfederativo Minas Gerais, o CIMinas. São necessários 14 votos, correspondentes a 2/3 da Câmara, favoráveis à cassação para que o prefeito perca o cargo. Caso seja cassado, o vice-prefeito José Bonifácio Mourão do PL assume o cargo de prefeito interino de Valadares até que seja oficialmente empossado. Se conseguir sobreviver à votação desta quinta-feira, Coronel Sandro ainda terá que enfrentar outro processo de cassação, desta vez relacionado a uma denúncia de suposto superfaturamento na compra de itens do kit de material escolar dos estudantes da rede municipal, além da compra de kits em quantidade superior à de alunos matriculados na rede municipal. Do Leste de Minas, repórter Sávio Scarabelli.
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11: As incertezas com o mercado internacional, principalmente com a China, também com a União Europeia, está provocando uma queda no preço da arroba do boi.

0: aqui no mercado doméstico. Houve um consumo muito bom no final da semana do Dia das Mães e o consumo voltou a cair a partir da segunda-feira. A queda em maio de 2,38% no preço da arroba. Segundo a B3, o boi deve terminar o mês cotado a R$ 39,50 arroba. Nesse momento, as negociações estão sendo feitas da seguinte forma nas várias regiões brasileiras: São Paulo, R$ 349. Em Minas Gerais, R$ 331. Goiás, R$ 329. São dois estados muito prejudicados pela perda da qualidade das pastagens devido à estiagem. No Mato Grosso, R$ 355, está chovendo bem, tem bons pastos. E no Mato Grosso do Sul, R$ 348,50. E a produção da laranja no cinturão citrícola, que compreende parte de São Paulo, Sudoeste e Triângulo Mineiro, está em queda para esse ano. A produção de 293 milhões de caixas ano passado vai cair para 255 milhões. Uma queda aproximada de 13%. Então teremos aumento no preço da laranja e aumento também no suco. Itatiaia Agro, Valdir Barbosa.
1: Agora meio-dia e 43, a seguir, preso em Minas, foragido da Justiça do Acre. Ele foi condenado por estupro.
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0: Meio-dia e 45, presa mulher suspeita de receber celular em troca de levar criança para ser estuprada.
1: Policiais civis da Delegacia da Criança e do Adolescente Vítima realizam desde cedo a operação Caminhos Seguros contra a exploração sexual infanto-juvenil. A Polícia Militar também participa da operação, que é coordenada pela Secretaria Nacional de Segurança e que acontece em todo o país. Aqui no Rio de Janeiro, os policiais tentam cumprir dezenas de mandados de prisão. Pelo menos 52 pessoas já foram presas, entre elas uma das líderes da organização criminosa responsável por aliciar, explorar e estuprar menores de idade. Segundo a polícia, a criminosa chegou a levar uma criança para se encontrar com um homem norte-americano que foi preso em dezembro de 2025, em troca de um celular e dinheiro como pagamento. Ela foi presa no bairro do Jacaré, na zona norte do Rio de Janeiro. Contra ela foi cumprido um mandado de prisão. Após ser presa, ela chegou a negar envolvimento no esquema, mas depois admitiu esse crime bárbaro. As investigações prosseguem para que a polícia possa identificar e prender outros envolvidos no esquema. Do Rio de Janeiro, Diana Rogers.
0: Meio-dia e 47, homem condenado a 14 anos de prisão por estupro de menores no Acre é preso no sul de Minas.
2: Foragido da justiça do Acre, condenado por estupro de vulnerável, foi preso enquanto passava de carro por uma rodovia aqui do sul de Minas. O homem, que não teve a idade informada, foi preso na MG-344 em Pratápolis, durante blitz da Polícia Militar Rodoviária na Operação Nota Fria, em conjunto com a Receita Federal e as Polícias Militar e Civil. O motorista do carro pareceu nervoso com a abordagem policial. Os policiais procuraram no sistema informatizado e encontraram o mandado de prisão em aberto, expedido pela Vara da Infância de Rio Branco, no Acre. Ele é condenado a 14 anos de prisão em regime fechado por estupro de vulnerável e foi levado de Pratápolis para a Delegacia de Passos. Do sul de Minas, repórter Estela Torres.
0: Meio-dia e 48, a seguir, Donald Trump convida presidente chinês para visitar os Estados Unidos.

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8: Meio-dia e 51. O presidente dos Estados Unidos, Donald Trump, convida o presidente da China, Xi Jinping, para uma visita oficial à Casa Branca em setembro. Durante o jantar de Estado em Pequim, Trump classificou o encontro como fantástico e agradeceu a recepção do governo chinês. A reunião entre os dois líderes abordou temas sensíveis da política internacional, como a situação de Taiwan, território reivindicado pela China, além do conflito envolvendo o Irã. China e Irã mantêm relações próximas e os chineses seguem como importantes compradores do petróleo iraniano. De acordo com o Ministério das Relações Exteriores da China, os dois líderes defenderam o fortalecimento de uma relação estratégica estável e construtiva, com foco em estabilidade, competição moderada e manutenção da paz. Já a Casa Branca informou que houve consenso entre os governos de que o Irã não deve possuir armas nucleares.

0: Os dois países também concordaram sobre a importância de manter aberto o Estreito de Hormuz, rota considerada fundamental para o transporte mundial de energia.
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2: Nesta quinta-feira, embora o transporte de umidade do oceano em direção ao continente continue influenciando, as instabilidades diminuem e os acumulados de chuva no estado também, segundo o Instituto Nacional de Meteorologia. Há previsão de chuva fraca e isolada entre o oeste, região central, metropolitana, Campo das Vertentes, Zona da Mata, Vale do Rio Doce, Mucuri e Jequitinhonha, com acumulados que podem chegar aos 15 milímetros, especialmente em áreas do centro oeste mineiro. As temperaturas mínimas continuam mais baixas no sul e sudoeste, variando entre 7 e 10 graus, enquanto na Zona da Mata, Campo das Vertentes e oeste, os valores ficam entre 14 e 16 graus. As máximas variam entre 28 e 33 em grande parte do estado, podendo alcançar até 34 graus no extremo oeste do triângulo, onde a umidade relativa do ar tende a apresentar índices baixos, próximos dos 30% no período da tarde. Repórter Fernanda Viegas.
0: Agora 12:52, a seguir, aberta a temporada de festas juninas em Minas. Entre os destaques, o maior pé de moleque do mundo.
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1: O Atlético está classificado para as oitavas de final da Copa do Brasil. A vaga foi conquistada com sufoco. Até os 45 minutos do segundo tempo, o Galo estava sendo eliminado, com o Ceará vencendo o jogo por 2-0. Mas um gol marcado pelo lateral esquerdo Pacini, joia da base, recolocou o time na disputa, levando a decisão da vaga para os pênaltis. Brilhou então mais uma vez a estrela de Everson. Goleiro defendeu duas cobranças e ainda fez o gol que garantiu a classificação. O Galo jogou a partida praticamente inteira com um atleta a menos, já que o volante Cissé, novidade na escalação, foi expulso com 4 minutos de jogo. Além do Atlético, outras 6 equipes também se classificaram ontem: Vasco, Palmeiras, Remo, Mirassol, Santos e Juventude. Hoje vamos conhecer os últimos classificados para as oitavas de final da Copa do Brasil. 6 da noite na Arena Condá em Chapecó, Chapecoense e Botafogo, às 7 em Goiânia, Atlético Goianiense e Atlético Paranaense, no mesmo

0: Aquário, no Batistão, em Sergipe, Confiança e Grêmio. 7:30 na Neoquímica Arena, Corinthians e Barra de Santa Catarina. Às 8 no Rei Pelé, CRB e Fortaleza. E às 9:30 no Barradão, Vitória e Flamengo. Classificado na Copa do Brasil, o Cruzeiro se prepara agora para o desafio contra o Palmeiras pelo Brasileirão. Nos bastidores, diretoria se movimenta para renovar contrato com o lateral esquerdo Kaique, nome em alta no mercado. Dos estúdios da Itatiaia, Natália Fiuza para a Rede Tassati.
1: Meio-dia e 57, após a União Europeia ampliar o bloqueio de proteína animal brasileira, o governo busca diálogo pacífico para a retomada de negociações. Os detalhes com o repórter Leonardo Moraes, direto da redação do Diário do Comércio. Boa tarde, Leonardo.
2: Boa tarde. O governo brasileiro reagiu com surpresa e confiança à decisão da União Europeia de restringir a importação de carnes do Brasil. O assunto foi tema de discussão durante a abertura de um congresso do setor de milho e sorgo em Brasília. O ministro da Agricultura e Pecuária, André de Paula, e o vice-presidente Geraldo Alckmin reforçaram que o sistema sanitário brasileiro é sólido e robusto. O ministro destacou que o país exporta proteína animal para mais de 170 mercados e mantém relação comercial com a Europa há cerca de 40 anos. A medida surpreendeu o governo porque antecipou discussões técnicas e ampliou o bloqueio. Além da carne bovina, a restrição agora atinge aves, ovos, mel e pescado. Apesar do anúncio, o Ministério da Agricultura afirmou que o fluxo comercial segue inalterado e as exportações continuam ocorrendo normalmente. O governo já iniciou tratativas diplomáticas e técnicas para esclarecer o episódio. A matéria completa você confere em diariodocomércio.com.br. Para Itatiaia, Leonardo Moraes.
1: Meio-dia 58, mais de 400 municípios mineiros integram programação que promete preservar tradições de festas juninas em todo o estado.
3: Das ruas de Pavão ao sul de Minas, o interior do estado já se prepara para uma temporada de arraiais e celebrações populares. O Minas Junina 2026 vai levar programação cultural a cidades como Janaúba, Jequitinhonha, Itinga, Monte Azul, Lagoa da Prata e São João Nepomuceno. Entre os destaques estão a 19ª festa do maior pé de moleque do mundo, em Piranguinho, e o São João e Festival Sons e Sabores do Nordeste, em Extrema. As festas reúnem música, dança, religiosidade e culinária típica, atraindo visitantes e movimentando o comércio regional. Além das grandes atrações, dezenas de arraiais comunitários e festas religiosas devem ocorrer em diferentes regiões mineiras ao longo de maio, junho e julho. Segundo a subsecretária de Turismo do Estado de Minas Gerais, Patrícia Moreira, os municípios do interior precisam se inscrever para participar desta quarta edição do evento.
4: O cadastro, nós estamos abrindo hoje o portfólio com todos os eventos que serão cadastrados a partir de hoje para todas as regiões do Estado de Minas Gerais. Então, a partir de hoje, eles começam a fazer esse cadastro no portfólio do Minas Junina e daí para frente a gente começa a promover todos os eventos que serão realizados no Estado de Minas Gerais.
3: Repórter Laura Gorino.
1: 1 hora termina aqui o Jornal da Itatiaia Tarde. Até amanhã.
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18: Boa tarde para você, 1 hora, 1 minuto. Vamos às informações, a mais uma edição do Informativo 91 com ela, Kinderlin Brandão. Boa tarde, Kinderlin.
19: Boa tarde. Uma tentativa de estelionato foi registrada ontem à tarde em São Gonçalo do Rio Abaixo. O crime envolveu movimentações financeiras.

0: financeiras suspeitas em uma conta bancária. A vítima é um homem de 33 anos. Segundo o relato dele, diversas notificações passaram a ser exibidas no seu aplicativo bancário, indicando tentativas de transferências e movimentações não reconhecidas. As transações foram inicialmente bloqueadas pelo próprio titular da conta. Posteriormente, foram identificados 3 empréstimos realizados sem autorização da vítima, totalizando mais de R$56 mil. Apesar disso, os valores permaneceram na conta bancária e não chegaram a ser transferidos para terceiros. Na sequência, a vítima recebeu uma ligação de um indivíduo que se apresentou como suposto funcionário de uma instituição financeira. Na ligação, o autor alegou que a conta teria sido invadida e informou que estaria prestando suporte para impedir fraudes bancárias. De acordo com o relato, o suspeito orientou que a vítima fizesse movimentações financeiras entre contas sobre o pretexto de testes de segurança. Em seguida, tentou induzir a vítima a efetuar uma transferência via Pix de aproximadamente R$40 mil para uma conta desconhecida, alegando que a operação serviria para verificar o bloqueio da conta. A vítima então desconfiou das orientações e se recusou a realizar transferências para desconhecidos, evitando um possível prejuízo financeiro. A ocorrência foi registrada para apuração dos possíveis crimes de tentativa de estelionato e invasão de dispositivo eletrônico. Eu volto às 2 horas com mais notícias. Direto da redação, Kinderly Brandão.
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0: chove na cidade de Nova Era. Eita, que cidade pé quente, hein? O Geraldo de Paula, morador do bairro Vila Santa Rosa, comprou sua cartela com a Duda no Caixa Tem e levou R$5.000. E a Isabelle Castro, hein? Ela é moradora do bairro Armazém e comprou seu Minascap com o revendedor Beto Pé Quente. Faturou o terceiro prêmio. Tá embolsando R$100.000. Você que é de Nova Era e região, tá esperando o quê pra comprar sua cartela? R$370.000 em dinheiro te esperando. Parabéns, Nova Era!
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da gente começar o Conex, num lance sempre de Doce Pecado e Real Pax. São os nossos parceiros aqui do Conexão. Começa agora, tá? Já senta o dedão no WhatsApp. Corre lá, manda mensagem pra gente.

0: DJ Júnior Queiroz, pode seguir aí, tá? Uma ótima tarde pra você, onde quer que você esteja, em casa, no carro. Obrigado pela carona aí. Tá na 381-262, nos dando carona. Agradeço, viu? Agradeço a audiência. Tá na região do Médio Piracicaba. Radinho ligado, vindo aqui, ó.
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0: Avisa aí que eu cheguei, hein?
2: O Queiroz chegou!
0: Exatamente. Vamos fazer uma excelente tarde de quinta-feira com muita música. As Aventuras de Zezinho Gasolina. Tem momento zap zap. Tem o seu oi. Tem buzinaço pra galera. Manda mensagem e me diz de onde você está ligado. Eu quero saber pra mandar o seu alô, mandar o seu oi.
3: Ô pai, vamos começar o programa?
0: Bora começar o programa, meu filho. Bora pra cima da quinta-feira, né?
3: Deixa, pai.
0: Deus te abençoe, bonitão. Carimba aí, vai.
3: E o comando?
0: Chama.
3: Júlio.
0: Só com a gente, pra começar tem Geninho.
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0: Joselina de Nova Era. Passa pra mim uma música bem bonita aí, oferecer pra Carlinho, em Rio Piracicaba, tá bom? Que Deus abençoe o nosso.
1: Amém. Amém, querida. Um abraço pra você. Obrigado aí pelo carinho da audiência. Um abraço pra você e pro Carlinhos lá em Rio Piracicaba, também ligado aqui, ó.
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1: Manda sua, participa aí. Diego e Vitor Hugo.

0: foguete aqui no Conexão. Rapaz, a programação hoje tá um suá, né, tesourinha? Parabéns, hoje você tá mandando bem, tesoura. Mandando benzaço, Léo Foguete, Diego e Vitor Hugo, passou também por aqui, Henrique e Juliano, Geninho com o peão todo tatuado, o Conex tá rolando, bora falar de pediu, tocou, bora, vamos.
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0: Pois é, já tem o nosso pediu, tocou na virada do break. Você faz a programação 91, tá afim de ouvir o quê? Na virada do break tem pediu, tocou, mas manda áudio, só vale áudio, tá? Corre lá, 3851-6244.

0: participar, bacana? Manda lá, Queiroz, eu quero ouvir tal música, mas não esquece de mandar o nome também, tá? Aqui quem tá falando é fulano, é, capricha aí no áudio, capricha, áudio rapidinho, abaixa o volume do seu daio aí, pra você mandar mensagem, mensagens de áudio e pedir o teu som. Você tá afim de ouvir o quê? Pois é, manda aí que nós detonamos daqui, tá bom? 1:22 na virada do break tem o nosso pediu, tocou aqui, ó.
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0: Chama.
1: Júnior Queiroz.
0: 38516244. Corre lá e manda sua mensagem. Participa aqui, ó.
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0: A gente volta já, intervalo rapidinho pra apresentar pra vocês os nossos parceiros aqui do Conexão. Se liga aí, tá? Se liga aí.
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Bar e Espetinho do Pezão. Obrigado pela audiência. Galera lá do Petrópolis, Teresópolis, valeu. Arlete da Capela Branca também tá ligada, tá ouvindo, oi Arlete. Ótima tarde pra você, o Lucas de Caxambu também tá ligado com a gente, oi Luquinha. Abraço à turma boa de Caxambu aí, quero agradecer a audiência, o carinho de vocês aí, sempre, sempre em sintonia 91, alô Rio Piracicaba. Aquele abraço do Queiroz, hein? Tá comigo, tô contigo, abraçando ela também, a Leca, ligada com a gente lá em Itabira, oi Leca. Beijo pra você aí, tá lindona? Muito obrigado também pela audiência, pela sintonia 91, os amigos do Volante Grande, os amigos e as amigas, tá? Pois é, tem as mulheres também, né? Em sintonia 91. Mulheres do Volante Grande, exatamente, quero agradecer a audiência, a turma que transporta o nosso Brasilzão aí, aquele abraço do Queiroz, viu? Os amigos também das obrinhas aí, né? Aquele abraço à turminha da construção civil, mandar um abraço também pro Lalau do Gandra, tá ligado com a gente? Alô, Lalau! Aquele abraço do Queiroz, hein? O Edmilson, o Ed, ligado com a gente também aqui em João Bolivar, valeu, Ed! Aquele abraço do Queiroz aí, o Ceará, na banca, o Ceará, aqui na Praça 7, alô, Ceará! Radinho lá chega a dar eco, irmão, é? 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

0: pelo app, tá? Quero agradecer também a audiência, o carinho com a gente. 1:27. Segura aí, tá rolando o nosso break, hein? Eu volto já já.
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0: 3851-6244. E peça o seu som.
1: Pois é, hora de você pedir o teu som. 1:30, 1:30. Bora lá pro WhatsApp da Radinha. Tem aí, manda, vai.
2: Queiroz, boa tarde, beleza?
1: Tá de boa.
2: Aqui beleza. É Bolinho, tá falando.
1: Fala aí, Bolinho.
2: Queiroz.
1: Manda.
2: Toca uma música de Alan Jackson pra nós aí, Chata Rocha.
1: Tá com a gente, já tá na agulha, meu irmão. Um abraço pra você, obrigado pela audiência aí. Pediu, tocou, corre lá e pede a sua também no nosso WhatsApp. Alan Jackson.

0: Pediu?
1: Tocou! Mande o seu áudio no nosso WhatsApp 3851-6244 e peça o seu som.
2: Bora lá pro nosso WhatsApp, agora 1:33, 1:33, tem mensagem aí, se tem play, manda.
3: Queiroz, boa tarde. Fátima de Caxambu.
2: Oi, Fátima, tudo ótimo.
3: Ô Queiroz,
2: manda aí.
3: Eu gostaria de ouvir o hino com Cassiane, tá?
2: Já com a gente.
3: Qualquer um de Cassiane, eu oferecer pra você.
2: Opa, obrigado.
3: De Caxambu, boa quinta.
2: Valeu, querida, um abraço e ótima quinta-feira pra vocês também aí em Caxambu, viu?

0: O Conex tá rolando. Manda sua mensagem, pede o teu som, me diz de onde você está ligado pra eu poder mandar o seu oi, mandar o buzinaço pra turma aí, né? Bora lá, vamos pro break. Mas quem vai chamar o break não sou eu, vai ser ela, minha amiga Bárbara Luísa, a nossa ouvinte, vai, manda,
1: olá,
0: chama.
1: Eu sou a locutora por um minuto. E agora vamos aos comerciais. Manda aí, Queiroz. 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
0: Muito bem, valeu, Bárbara.
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0: Mandou benzaço, 1:39. Eu volto já já. Confira aí os nossos parceiros, hein?
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1: Faltando 20 para as duas, pois é, se liga aí, se liga aí. Coloca aquela musiquinha, aquela da pizza, tem aí, meu caro amigo Tesoura, coloca aí, vai. Porque hoje nós teremos sorteio de uma pizza. Depois eu te explico. Calma aí que depois eu te explico como é que você faz pra participar, tá? Segura a onda aí, porque hoje é dia de pizza, né? Fica ligado. Claro que é uma parceria super top com a Aliança Pizzaria, viu? Fica ligado aí, eu te explico mais tarde, tá? Calma aí, vamos devagar.
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1: Segura aí! 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
3: É isso aí, é. Júnior, playboy demais.
2: Aquele ambiente direto com a natureza, vale muito a pena você levar sua família lá, tá bom?

no seu... Hoje é quinta-feira, irmão, quase chegando o final de semana, né? A tuba fica assim, pula em mim sexta-feira, vem em mim, finde, né? Bora pra cima, aumenta o som aí, tamo de volta com o seu Jorge na alternativa. Já já tem informativo 91, agora 1h58.

0: indefectível Seu Jorge com burguesinha aqui do Conex. Lembra dessa? Mas tô com tanto, né, Zezinho?
1: É isso aí, Júnior. Playboy demais.
0: E claro, você ouve aqui, ó. Deixa eu mandar um grande abraço pro lado do Barro Preto, lá em São Domingos do Prata, rádio ligado, ouvindo a gente lá do... Aquele abraço, tá, meu irmão? Muito obrigado pela audiência. O Alexandre também tá ligado com a gente, a turma lá em Brucutu. Alô, turma de Brucutu. Alô, Alexandre. Muito obrigado também pela audiência e pela indicação pro clássico sertanejo de hoje. Essa vai rolar no clássico, tá bom? Hora do informativo.
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0: Vamos às informações com ela, Kinderlin Brandão, em mais uma edição do Informativo 91. Kinderlin, boa tarde.
3: Oi, Júnior Queiroz, boa tarde. Foi aprovado um projeto de lei que prevê a instalação obrigatória de câmeras de monitoramento em caminhões de coleta de lixo em João Malevade. O objetivo é ampliar a proteção dos trabalhadores da limpeza urbana e garantir mais transparência na prestação do serviço. O projeto foi aprovado ontem em segundo turno. O autor é o vereador Revetre Teixeira. A proposta dele determina que todos os veículos utilizados na coleta de lixo sejam equipados com câmeras internas e externas. A medida visa assegurar melhores condições de trabalho aos garis, permitindo o registro de ocorrências e contribuindo para a prevenção de crimes e acidentes durante a execução do serviço. O projeto também estabelece que os custos da implementação vão ser arcados pela empresa responsável pela coleta. Voltamos daqui a pouco com notícias da nossa região. 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Direto da redação, Kinderli Brandão.
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0: 9 minutos. Pode conferir aí, tá? Conexão tá rolando aqui, ó, na sua rádio. Alternativa
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0: Ed Brito e Samuel no Conexão com o Romance Rosa. Boa tarde, hein? Ótima tarde, quinta-feira.

Alternativa, Grupo Tudo Nosso e a Gata Brasileira aqui no Conexão. Uma boa tarde pra você ouvindo a gente, curtindo aí o Conex. Já já tem o nosso momento zap zap, tá? Então corre lá, manda mensagem, senta aí o dedão no WhatsApp, manda mensagem pra gente, participa, me diz de onde você está ligado, ajuda a gente a fazer a programação 91, tá a fim de ouvir o quê? Tá? A gente detona o teu som também por aqui na Alternativa. Bacana? Se liga aí porque às 15h30 tem o nosso momento zap zap, não é isso? Então fica ligado, viu? Às 15h30, já vai mandando a sua mensagem, já vai participando, já vai interagindo, vai mandando o seu oi, mandando buzinaço pra galera. Eu quero aqui de cara mandar um grande abraço ao meu amigo Emerson, que tá ligado com a gente. Emerson, muito obrigado pela audiência aí, tá? Abraçando os amigos também da drogaria São Jorge, lá do Cruzeiro Celeste. Alô, Miguel, toda a turma aí, um abraço pra vocês, toda a família São Jorge, viu? Lá no Cruzeiro Celeste, a drogaria amiga, em sintonia 91.

0: Enquanto isso, também você confere aí os nossos parceiros aqui do Conexão. 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
1: De volta, 2:37, 2:37. O Conex tá rolando por aqui, né, meu filho? Deus te abençoe. Nesta quinta-feira, dia 14 de maio. Agora eu vou falar. Peraí, que agora eu vou falar. Pra quem não sabe, hoje, no dia de hoje, no dia 14 de maio, a Rádio Alternativa está completando, comemorando aí 37 anos no ar. Exatamente. Parabéns pra nossa Rádio Alternativa.

0: desde o dia 14 de maio de 1989. Hoje, completando 37 anos do ar, levando música, informação e as melhores promoções, a queridinha do Médio Piracicaba. Da Alternativa. É, tem mensagem aí de ouvinte pra gente? Tem? Se tem, play. Já corre pro WhatsApp e manda. Vai lá, manda aí, bora.
1: Boa tarde, meu amigo Júlio Queiroz. Então, hoje é um dia mais que especial, né? Um dia de grandes alegrias, né? Grandes, mais um ano que a Alternativa se completa, né? Uns 37 anos, né? De muita informação, muito entretenimento, muita alegria, muita informação. E eu, claro, né? Ouvinte de quase esse ano completo, 8 anos, de muita alegria, o carinho, né? De você, de toda essa equipe maravilhosa que mora aqui no meu coração. Vocês estão, assim, queridos e amados, né? Por mim, não só por mim, são milhares de pessoas ouvindo, né? São mais de 2 milhões de ouvintes. Que honra, né? Que privilégio isso, né? E saber que todos os dias estou ligadinha na Alternativa, né? Na 91.1, que é Grandes Histórias, e começou lá atrás, e eu comecei a ouvir em 2018. Que privilégio, né? Que honra. Então, assim, tô passando aqui para agradecer, né? E desejar feliz aniversário dessa emissora mais amada, mais querida.
0: Valeu.
1: Que eu tenho a honra de ser minha segunda casa, né?
0: Isso.
1: E vocês me recebem
0: sempre,
1: tão bem.
0: Sempre.
1: A você, a Alessandra, ao Anderson Pena, né?
0: Uhum.
1: São milhares que já se passou por aí, né? Que a gente guarda na memória, mas vocês que estão aí presentes de todos os dias, né? É uma honra muito grande pra mim. Então,
0: valeu.
1: Parabéns pelos 37 anos, levando essa alegria pra todos nós, ouvintes.
0: Isso aí, Bárbara, mandou benzaço. Parabéns à Rádio Alternativa. Eu costumo dizer que se meu sobrenome não fosse Queiroz, seria Rádio Alternativa, tá? Tenho muito a agradecer a essa emissora, né? Que faz um sucesso em toda a região do Médio Piracicaba, e agradecer a todos os profissionais que também passaram aqui, a todos os profissionais que deixaram aí esse tijolinho para a construção dessa mega emissora, né? Que é uma potência em toda a região do Médio Piracicaba. Então,

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0: aqui um abraço pra uma turminha boa, tá? Rádio ligado, ouvindo a gente, mandar um abraço pra galera da Rebuen, tá? A Regina, a Cida, Sirlene, o Zé e também a Marlene e a Cidinha lá, radinho ligado, ouvindo a gente. Turminha boa da Rebuen, obrigado pela audiência, tá? Pelo carinho de vocês aí, bom trabalho, uma excelente tarde de quinta-feira. Radinho tá dando eco por lá, viu, Zezinho?
1: Isso aí, Júnior, playboy demais.
0: Alô, Cidinha, aquele abraço. Tudo de bom pra vocês e bom trabalho, turma boa da Rebuen, ouvindo o som da melhor. Agora vamos falar de promoção. Chegou a hora de falar de promoção.
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0: Muito bem, hora de promoção. E hoje, cara, hoje eu tenho aqui, atenção, hein? Atenção, porque nós iremos sortear um combo completo da Aliança. Pizza com borda recheada e refrigerante. Aí você pergunta, coloca a trilhazinha aí. Aí você pergunta,
3: Queiroz, como é que eu faço pra participar da promoção?
0: Cara, é muito fácil, corre lá no WhatsApp.

0: no 38516244. Você gostou, né, tesoura? Manda mensagem pra gente. Mensagens de áudio. Só vale mensagem de áudio. Não adianta mandar mensagem aí digitando texto. Não vai rolar. Não adianta, não. É, não vai, não. Não adianta, não. Corre lá, manda mensagem pra gente. Manda mensagem de áudio. Mas mande um áudio assim. Abaixa o volume do seu rádio aí. É, grava um áudio bacana. Aquele áudio criativo. Mas tem que conter no áudio. Eu quero pizza da Aliança Pizzaria, tá bom? Manda pra gente. Corre, corre no WhatsApp 38516244. Às 3 horas da tarde tem resultado de promoção. Às 3 da tarde. Então é rapidinho, tá? Corre que dá tempo. Mas é áudio criativo. Vamos ver o que a produção vai falar aqui, né? É, vamos ver o que ela vai falar do teu áudio aí. Então capricha, capricha. Porque eles irão escolher aqui um áudio super legal, mas contendo aí a frase "Eu quero pizza da Aliança Pizzaria". Tá valendo pizza da Aliança Pizzaria, viu? Uma pizza com borda recheada e refrigerante. E não é qualquer pizza, não, meu irmão. Não é qualquer pizza, não. É pizza da Aliança, tá? Corre lá! Muita gente fica assim, ah, mas eu anotei o número do WhatsApp da rádio. Manda aí, então, 38516244. Vou repetir pra você anotar o WhatsApp da rádio. 38516244. Bacana? Corre, senta o dedão no WhatsApp que dá tempo, porque hoje é dia de quinta-feira de pizza. Eu não tô falando de qualquer pizza por aí, não. Tô falando da pizzaria Aliança.
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0: Pois é, corre no WhatsApp e aproveita, viu? É, aproveita que a produção hoje tá de bom humor porque é aniversário da rádio também, é. Então, manda um áudio caprichado pra gente 38516244 com "Quero pizza da Aliança Pizzaria", mas capricha no teu áudio aí pra você de repentemente faturar uma pizza da Aliança Pizzaria, a melhor pizzaria de João Boulevard, de toda a região. Eu falo, pra mim, a melhor pizza do mundo, né, Zezinho?
2: Isso aí, Júnior. Playboy demais.
0: Cê tá doido? Corre lá, manda mensagem, participa. Às 3 horas tem resultado de promoção. É rapidinho, viu? Então corre. Manda mensagem.

Tinha final feliz e flor de lis aqui no Conexão. Ai, pai, mas o que tá chegando de mensagem por aqui é uma carreta, tá? Corre lá, dá tempo ainda. Vamos tocar mais uma? Vamos quebrar o protocolo aqui rapidinho. A Kindle espera só mais um pouquinho. Manda mensagem. Atenção, hein? No 38516244. Tá valendo aqui uma pizza. Atenção, atenção. Uma super pizza. Não é qualquer pizza, tá, meu amigo? Manda mensagem pra gente aí. Uma pizza da Pizzaria Alianza. Então, manda 38516244. A mensagem com a frase áudio, tá? Eu quero áudio. Com a frase, quero pizza da Alianza Pizzaria. Beleza? Manda aí, tá valendo pizza com borda recheada e refrigerante. O sorteio seria agora, mas eu vou quebrar o galho de vocês, hein? É, pra dar tempo aí de mais pessoas mandarem. Corre no WhatsApp, 38516244. Vou tocar mais uma pra você mandar mensagem. Mas, gente, só vale áudio, não adianta mandar mensagem de texto, tá? Já, já eu vou tocar alguns áudios que já chegaram por aqui. Daqui a pouquinho tem o resultado da promoção. Corre no WhatsApp e manda pra gente mensagem de áudio. Criativa, tá? Eu quero pizza da Alianza Pizzaria, mas capricha na mensagem de áudio aí, viu? Depois do som do Panda, tem o resultado da promoção. A produção tá de olho, hein? Exatamente, ouvindo os áudios aqui, né? Sei não, hein? Vamos ver se você tá com sorte hoje, tá? Quem sabe fatura pizza da Alianza com refrigerante e borda recheada.

0: de resultado de promoção. 3 horas, 4 minutos, 3 e 4 horas de saber quem vai se dar muitíssimo bem aí. Vai faturar pizza com borda recheada e refrigerante da Aliança Pizzaria. É a melhor pizza do mundo, tá? Não é do Brasil, não é do mundo, né, Zezinho?
1: É isso aí, Júnior. Pregou demais.
0: Mas o que chegou de áudio aqui? Tem áudio até do Anderson Pena aqui, que não vale, viu, Anderson Pena? Você não vale. Manda aí, play, vai, bora.
2: Eu quero ganhar pizza da Aliança, viu? Aqui não é o Anderson Pena, não, irmão dele. Ele não pode participar, mas eu posso, tá? Ele que vai pegar a pizza, tá bom?
0: Tá bom.
2: Eu quero uma pizza igual a minha, assim, com a borda. Ai, ai, ai. Boa tarde, Queiroz.
0: Boa tarde,
2: meu. Não é o seu pena, não, tá bom?
0: Tá bom, eu percebi. Eu consegui distinguir, sabe pelo quê?
3: Opa!
0: Só pelo jeitinho de falar assim, sabe? Aquele jeitinho peculiar que. Não, não tô falando que fala pelo nariz, não. Olha, vocês já estão conversando fiado, Zezinho.
1: É isso aí, Júnior. Playboy demais.
0: Anderson Pena, um abraço pra você, meu irmão. Obrigado pela audiência. Boa, mandou benzaço. Vamos lá, tem mensagens aí? Já tem de play aí? Tem de play? Tem de play? Vamos, vai, manda, bora. Chama.
4: Fala, Júnior Queiroz. Aqui é o Bolim, Jefferson Luiz Bicalho, aqui de João Levade. Deixa eu falar, Queiroz.
0: Manda.
4: Rapaz, eu tava com minha esposa lá em casa lá. A minha esposa falou comigo assim: ô, amor, vamos comer hambúrguer? Vamos comer hambúrguer? Não, eu falei com ela: eu quero é pizza da Aliança. Que a pizza é maravilhosa. Chama, Queiroz. Vem nesse nome da promoção aí.
0: Inteligente o menino, hein? Muito bem, bora, mais uma. Não dá pra tocar todas não, né, produção? Porque o que tem de mensagem, rapaz, mas chegou uma carreta de mensagem. Eu sei que vocês ouviram todas, mas vamos lá, play, mais uma.
5: Bora. Queiroz, boa tarde, tô aqui, obrigado, no melhor programa que tem na nossa região, nota 10. E doido pra comer uma pizza, hein? Aliança, a melhor pizza da nossa região também.
0: Valeu, valeu, meu irmão, boa sorte, boa sorte. Calma aí, calma, tem mais, play, manda, vai.
6: Boa tarde, Júnior Queiroz, aqui é Eliana. Eu quero pizza da pizzaria Aliança.
0: Tá bom. Não sei se a produção vai. Eu falei pra caprichar no áudio, né? Tem mais, manda, vai, bora.
7: Boa tarde, Júnior Queiroz.
0: Tá de boa.
7: Gostaria de ganhar uma pizza da Aliança, pizzaria, no bairro Zé Celeste. Agradeço.
0: Isso aí, valeu, meu irmão. Obrigado pela participação. São alguns dos áudios que chegaram pra mim aqui. Só vale áudio, tá? Ajuda, vai, manda.
8: Meu amigo Júnior Queiroz, a melhor pizza da região, não tem igual, não. É a Aliança. Bora recheado então, hein? Aí sim, hein? Que é
0: Poliana
8: Rodrigues,
0: bairro
8: Vale do Sol.
0: Valeu.
8: Chama, bora, bora.
0: Valeu, Poliana, chama. Boa sorte, vai, manda. Manda.
9: Aqui é o dos carros, agora tem a pizza da Aliança, a melhor pizza que tem em Molevade. É o dos carros do Santo Hipólito. Cadê a Sarita? Acabou a Sarita?
0: Sarita foi embora, abandonou a gente. Bora, tem mais. 3851-6244. Corre. Corre, já já, resultado, manda.
10: Se você acha que sua vida desanda, é só ir comer a pizza da Aliança.
0: Ah, apagou.
10: Boa tarde, Júnior Queiroz.
0: Gostei.
10: Se você acha que sua vida desanda, passa a comer as pizzas da Aliança.
0: Eu
10: quero participar aí, que é Luciana Araújo Costa.
0: Essa não rimou e você não ganhou. Calma, pera aí. Tem mais. 3851-6244. Pera aí. Tem mais aí no play, manda. Vai, chama a tesoura. Manda, manda aí, bora, vai.
11: Mamma mia, quero pizza da Aliança. Abraço, Queiroz. Boa tarde.
0: Mamma mia. Mamma mia. Quero pizza da Aliança. Bora, produção. Já tem resultado da promoção aí?

0: 3851-6244. Ah, então vai, manda play, bora, mais uma, manda.
1: Boa tarde, Rádio Alternativa. Gente, pensa numa pizza que dá vontade de você comer todos os dias. Não dá, né? Porque engorda, né? Então, a gente tem que maneirar. Mas final de semana não pode faltar, gente, a pizza Pizzaria Aliança. É a melhor pizza de Monlevade? Não. De Minas Gerais? Não. Do Brasil, gente, é a melhor pizza que eu já comi na minha vida. Ah, eu vou querer uma de graça, né? Eu sempre compro. Ah, eu vou querer ganhar uma. Eu quero, hein? Quero ser sorteada.
0: Manda, qual o nome?
1: Esqueci de falar, né? Meu nome é Rosa e eu moro no bairro Cília. Quero ganhar essa pizza da Aliança Pizzaria.
0: Valeu, valeu, Rosa. Fechou aí, produção. Já temos o resultado. Resultado final dessa promoção. Fechou? Fechou? Bora, então vamos. Resultado final. Atenção. 3:09. Manda um alô aí pro... Ah, não. Agora, depois eu mando um alô. Vamos pro resultado. A turma tá querendo saber. Tá todo mundo lá apreensivo do outro lado do rádio. É, querendo saber quem fatura pizza com borda recheada, mais refrigerante, um presentaço da Aliança Pizzaria. E detalhe, preste atenção, você que não, de repente, não faturar, não fica triste não, porque quem não ganhou pode pedir o mesmo combo com 10% de desconto. É só falar que ouviu aqui na Rádio Alternativa, tá? Pois é, pode pedir lá na Aliança Pizzaria, exato, exato. Um abraço, por falar nisso, quero mandar um abraço a toda a equipe, né, da Aliança Pizzaria, agradecer a audiência, o carinho de vocês aí de sempre, em sintonia 91, tá? Muito obrigado pela parceria, muito obrigado. Bora, já tem o resultado? Tem 3851-6244. Você mandou mensagem, você participou com a gente. Atenção, atenção, porque a ganhadora de hoje dessa pizza maravilhosa da Aliança Pizzaria foi ela!
1: Esqueci de falar, né? Meu nome é Rosa e eu moro no bairro Cília. Quero ganhar essa pizza da Aliança Pizzaria.
0: A Rosa do bairro Lucília, alô Rosa! Final do telefone 61. Atenção, Rosa, a produção vai entrar em contato com você, viu? Você que não ganhou, não fica tite não, porque hoje quem faturou a boa foi a Rosa. É, parabéns, viu, Rosa? Mandou benzaço da mensagem, mas fez um áudio caprichado. Eu falei com vocês, caprichem no áudio aí. É, vocês não capricham tanto no áudio. A Rosa caprichou muito no áudio aí, cara. É, a produção tá aqui de antena ligada, aí não adianta. Quem resolve é a produção. E a Rosa fez um áudio aí que eu vou te falar, viu? Ah, falou que não é a melhor pizza da região, né? A melhor pizza do Brasil. Encheu a bola, mandou benzaço, viu, Rosa? Final do telefone 61, faturou pizza da Aliança Pizzaria. Mais uma vez, detalhe, você que não faturou, não fica tite não, tá? Porque essa é a rádio das melhores promoções. E detalhe, detalhe, você pode pedir a sua pizza, o mesmo combo aí com 10% de desconto lá na Aliança Pizzaria. Mas qual é a senha? Qual é a senha? É só falar que ouviu aqui, ó, na sua rádio, ó.
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0: Na Alternativa. Essa é a parceria que dá fome, meu irmão.
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0: Boa tarde pra você, vamos às informações agora sim, Kinderlin Brandão.
3: Ei, Júnior, estamos de volta com mais informações. Dois homens foram presos por tráfico de drogas enquanto buscavam entorpecentes em Itabira para comercializar em João Molevade. O fato aconteceu ontem à noite. Com o apoio do Serviço de Inteligência, a Polícia Militar realizou uma operação de monitoramento com cerco e bloqueio para abordar os suspeitos. Eles foram localizados na rodovia LMG 779, a estrada do Forninho. Durante a ação, os autores tentaram fugir e jogaram as drogas às margens da rodovia. Nas proximidades do local da abordagem, os policiais localizaram cocaína, dinheiro e outros itens relacionados ao tráfico de drogas. Os dois autores, de 31 e 38 anos, foram presos em flagrante e conduzidos para a Delegacia de Polícia Civil. A motocicleta e a Yamaha Fazer utilizada na ação foi removida para o pátio. Voltamos às 4 horas com mais notícias. Direto da redação, Kinderli Brandão.
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0: Obrigado pelas informações, Kinderli. 3:13.
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1: Muito bem, parabenizar a ganhadora de hoje da pizza da Pizzaria Leanza, né? Parabéns a Rosa Maria que mandou mensagem, mandou benzaço. Parabéns, viu, Rosa? Vai saborear uma pizza, mamma mia, que delícia! Por conta da alternativa e também da Pizzaria Leanza. Agradecer a parceria, né, com a Pizzaria Leanza. 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A melhor pizza. Não tem conversa, não tem. Vovó, eu vou lá mais tarde hoje, vovó. Vou quebrar minha dieta, vovó.
2: Não vai, não. Ele não vai, não.
1: Libera, vovó. A vovó não quer deixar, sabe que eu vou e não vou trazer nenhum pedacinho pra ela, né? Aí já sabe. Mensagens do WhatsApp, tem aí 385-16244, manda, bora.
3: Boa tarde, meu amigo Júnior Queiroz, alternativa, que é o Geraldo Locutor da cidade de Tabira, passa pra mim aí, Maria Mendonça, com a música Estranho, ofereço aí meu amigo Vaquinho, Vandinho, Alexander Sérgio, Tato Escolada, Massou das Areias, Renato Vieira, Canjica, Massa Amaral, Janaí Moura de Tabira, Robertinho da Chapada, Geraldinho, Cida Neguinho, Clube do Viário, ligadinho na alternativa, eu daqui, você daí, valeu, obrigado.
1: Valeu, meu irmão, obrigado também pela audiência aí, tá? Ele abraço do Queiroz.
3: Chama meu amigo Júnior Queiroz na alternativa, que é o Geraldo Louco.
1: Que é isso? Tem mais?
3: Vira ligadinho aí, passa pra mim aí, Leozinho do Forró, vestidinho preto, oferece aí meu amigo Vaquinho, Vandinho, Alexander Sérgio, Tato Escolar, Geraldinho, Cida e Neguinho, no Clube Atovaiara, Massa Amaral, Janaí Moura de Tabira, valeu, Robertinho bom. Da Chapada, todos estão curtindo a alternativa.
1: Valeu, meu irmão, obrigado pela audiência. O primeiro ele falou devagar, o segundo ele foi mais acelerado um pouquinho, já foi na pressão geral do locutor, né, cara? Quero mandar um abraço pro tio Lulu do estacionamento, o homem do caldo de cana e do pastel. Alô, tio Lulu! Você gosta, você tá passando pra dar uma caldo de cana, não tá não comer pastel? Você não me engana não, tá, tesoura? Tem mais, 385-16244, manda, bora!
4: Ô, Queiroz, a nossa turma tá tudo aqui ligado no seu programa, hein?
1: Opa, valeu!
4: A turma da empresa Manix, Barão de Cocais.
1: Um abraço pra vocês.
4: E toca pra nós a música Tubarões, que manda pra nossa turma aqui de operação. Beleza?
1: Beleza.
4: Um abraço pra você, um bom trabalho.
1: Valeu, meu irmão, um abraço pra vocês também, um bom trabalho a toda a turma da empresa aí, muito obrigado pela audiência, pelo carinho de vocês. Olha um pedacinho do

0: não vou aguentar, tio Zé Conga.
1: Seu baile funk, acabou, você não faz mais não, cara?
0: Acabou, não, vai ter o baile funk, calma aí, mano. Vai rolar o baile do Queiroz na sexta-feira. Você gosta do baile do Queiroz, né? Tem que voltar com o baile do Queiroz, voltou aí, cara.
2: Baile do Queiroz.
0: Vai rolar o baile do Queiroz, em breve, vamos lá. Quero mandar um abraço pra Lucilena, que tá ligada com a gente no bairro de Fátima, também em Sintonia 91. Ô, Lucilena!

0: do Queiroz aí, viu? Obrigado pela audiência. Manda aí no clássico sertanejo, Queiroz. Um Chitãozinho e Chororó. Qual música do Chitãozinho e Chororó? Hã? Capricha aí, Flavão. Meu amigo Flávio lá de Alvinópolis, ligado com a gente. Mensagens tem mais. 38516244 é o nosso WhatsApp. Vai, manda.
1: Boa tarde, Júnior Queiroz. Aqui é o Geraldinho da Fazenda Cabinho Grande.
0: Alô, Geraldinho. Júnior
1: Queiroz, passa pra mim aí, Barões da Pisadinha, a Rocheira. O Fezica pra turminha da Fazenda Cabinho Grande e pra vocês.
0: Cortou, mano? Cortou, vai.
1: Da rádio aí. Tchau, obrigado.
0: Valeu, tchau, obrigado. Aquele abraço do Queiroz, hein? Tá pipocando mensagem aí hoje, mano. Tá pipocando mensagem, vai. Chama.
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0: Flavão de Alvinópolis mandou a indicação do clássico aí, tesoura. Planeta Azul. Vamos ver se tem essa na agulha aí, tá? Vamos ver. Vamos tentar atender o ouvinte hoje aí. Depois eu tomo puxão de orelha. Já tem tesourinha? Tem tesourinha, mano? Tesourinha é um cara, mano. É um cara. Tem mais mensagens. Manda aí, vai.
3: Ô, Júnior Queiroz, é Mossoró.
0: Fala, Mossoró.
3: Um abraço aí pro nosso prefeito Dimas, aqui do canteiro, Cicopo. Manda aí qualquer música aí pra nós aí. Abraço pro Cairo também, jogando aquela guia gelada pra nós.
0: Isso aí, opa, valeu. Abraço. Um abraço pra vocês, a rapaziada da Sincope. Alô, Sincope! Ai, papai, tem mais? Bora, Play Queiroz. Tô com o rádio ligado, ouvindo você. Manda um salve também aqui na obra do Renatinho. A obra não para. Quero mandar um abraço pro Rodrigão, que mandou mensagem também pra gente. Tá ligado, né, Rodrigão? Buzinaço aí. O Lucas de Caxambu também ligado. 3h35. Hoje é rapidinho, é ligeirinho. Queiroz, tô ouvindo você subindo aqui pra capital mineira. Ouvindo alternativa em alto e bom som no meu carango. Tudo fluindo bem por aqui. Alex, muito obrigado aí pelo feedback, tá? Turma que tá na BR, da 381, a 262. Nos dando audiência também. Aquele abraço do Queiroz. Tem mais no Play. Corre, manda, chama!
4: Júnior Queiroz!
0: Sou eu!
4: Tá falando aqui?
0: Que isso que foi? Parou de novo?
4: Vai. Que é Rony Júnior, bom demais, hein?
0: Bom demais. Aqui. Apareceu, hein? Apareceu. Calma aí, para, Tuca. Apareceu a Margarida. Epa! É, se apareceu o Rony Júnior, tem que aparecer o Rony Pai, né?
4: Toca o mundo embaixador pra nós aí, fazendo favor. Tchau, obrigado.
0: Tchau, obrigado. Valeu, senhor. Que honra falar com o Rony Júnior, né? Rony Júnior, obrigado pela audiência, tá, meu irmão? Aquele abraço do Queiroz, essa turminha que tá aí na puxada, rádio ligado, ouvindo a alternativa, fazendo a alternativa, a melhor companhia. Aquele abraço do Queiroz, tá? Tudo de bom pra vocês, uma ótima tarde de quinta-feira, não é a sexta-feira que você tanto espera aí.

0: Queijos.
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2: Antes do clássico, tesoura, coloca o play dessa aí, vai, manda.
3: Ô, Queiroz, boa tarde, tudo bem?
2: Tudo ótimo.
3: Tá chegando sexta-feira, né? É. Dia da feijoada, né?
2: Ah, sexta-feira, amanhã.
3: E aqui, põe a musiquinha pra nós aí, bumbum grandão.
2: Ah.
3: Neguinho safadão.
2: Deixa com a gente, vamos ver se vai rolar. Rapaz, tem aí o bumbum grandão, tesoura? É, não, só tem o pequenininho, tesoura. Agiliza, tesoura. 3:37, clássico sertanejo. Um abraço pra você aí, viu? Turminha com o rádio ligado, ouvindo a alternativa. Aquele abraço do Queiroz. Vamos de clássico. Chitãozinho e Chororó. Planeta Azul.

Boa tarde, sou Lucelena do bairro de Fátima. Do bairro de Fátima em Nova Era. Gostaria de ouvir uma música que ofereci para toda a minha família: Guilherme, Geraldinho, Daniel, Maite, Léo e Teu. Queria que você passasse para mim, Maria Mendonça, Aquela Estrelinha. Ofereci para todos que estiver ouvindo aí, João Molevade, para Dona Rosa Imaculada, Marli, Arenito, Santo Hipólito, para Daniel, irmão de Dona Rosa, lá no Toco, para meu padrinho Policarpo, no Drummond Central em Nova Era, para todos meus irmãos lá do bairro Santa Maria em Nova Era. Que Deus abençoe você, tá bom? Tchau, obrigada.

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0: mais uma edição do Conexão. Amanhã tem mais oi, tá? Calma aí, meu caro amigo Tesourinha. Bom, já já tem o nosso informativo 91, tem ela, Kinderlin Brandão por aqui, já chegou por aqui também ele, meu amigo Alex Ribeiro, o cara que comanda o Top Sertanejo, né? Tá sempre aqui também nas manhãs da Alternativa, pra gente falar um pouquinho desses 37 anos da Rádio Alternativa. Boa tarde, Alex Ribeiro.
1: Alô, Júnior, boa tarde a todos os ouvintes. Rapaz, nessa pegada de festa, clima de alegria. Rapaz,
0: 37 anos no ar.
1: 37 anos, hein?
0: Parabéns à nossa Rádio Alternativa,
1: né? Gente. E o legal disso tudo é poder andar pelas avenidas, aí pelas cidadezinhas da região, a carona no carro, na 381-262. E a galera tá sintonizado 91.1, transmitindo essa emoção e vivendo junto conosco, participando, essa alegria todos os dias, né, Júnior?
0: Verdade. Você que tá aqui todos os dias, ô Alex, na parte da manhã também, no finalzinho da tarde pra noite, o que é pra você a Rádio Alternativa? Agora fala pra mim, eu quero saber.
1: Hã? Ô Júnior, aqui é uma emoção. Eu falo que o horário passa tão rápido, porque a gente sente o peso da audiência da rádio, a comunicação dos ouvintes, chegar do outro lado, e a gente recebe esse flashback aí pelas ruas, nas festas por onde eu vou, é bom demais, só alegria. Era um projeto, tá aqui, esse projeto hoje é realidade.
0: Verdade.
1: Eu tive a alegria de estar com você, nós tivemos aí um evento de 30 anos da Rádio Alternativa.
0: Sim, sim.
1: Já se passaram 7 anos.
0: 7 anos,
1: rapaz,
0: hein?
1: Rapaz, parece que foi ontem.
0: Verdade.
1: Bom demais, hein? Vamos trabalhar aí, ó. Quem sabe pros 40 anos.
0: Quem sabe, né?
1: Se Deus quiser, hein?
0: Isso
1: transmitir
0: mesmo.
1: Transmitir ao ouvinte, ao vivo, né? Por conjunto com os ouvintes, hein?
0: Isso mesmo, quem sabe? Quem sabe, né? No próximo ano, vamos ver. Bom, e agradecer a você que faz da Alternativa todo esse sucesso, né, Alex? Durante todo esse tempo, agradecer também os outros profissionais e parceiros do rádio que passaram, sim, por aqui, né? E deixaram também, contribuíram para que essa obra, né,
1: permanecesse aí nesse ritmo.
0: Exatamente,
1: até hoje, né?
0: Se a gente tá aqui onde tá hoje, eles também fizeram parte desse sucesso aqui da Alternativa, que é o sucesso em toda a região do Médio Piracicaba, que eu costumo dizer, Alex, que não é apenas uma rádio para João Molevade, é para toda a região do Médio Piracicaba, né?
1: Então, parabenizar aí a direção do Thiago,
0: sim,
1: os comunicadores, você é um baita profissional.
0: Muito obrigado,
1: que
0: a
1: leva o nome
0: é
1: da rádio aí nas festas, nos grandes eventos.
0: Você
1: referência
0: também
1: de grandes eventos, o Anderson Pena,
0: sim,
1: o Alisson, a Alessandra, a toda a equipe aqui da 91.1 e aos patrocinadores e ouvintes que são estrela maior aqui também, que conduz conosco todos os dias.
0: Verdade,
1: né?
0: Verdade. Os nossos parceiros é que fazem da Alternativa também esse sucesso em toda a região, afinal de contas, o que seria da gente sem os ouvintes, né? Que é o nosso combustível que nos move e também os nossos parceiros. Agradecer a parceria de sempre com todas as empresas e as pessoas que acreditam na Rádio Alternativa e agradecer também você, ouvinte, aí do outro lado do rádio, que faz da Alternativa todo esse sucesso. Nosso muitíssimo obrigado e parabéns à nossa querida Rádio Alternativa pelos 37 anos no ar, levando música e informação. Quero agradecer também o Alex Ribeiro, né? Por fazer parte dessa equipe, porque você soma muito também aqui, meu amigo, assim como todos os outros profissionais, o Anderson, como você citou agora, o Ellison, a Alessandra, né, o Thiago lá no comando da direção, enfim, a todos que fazem a família Alternativa, né, e fazem também da Alternativa esse sucesso em toda a região do Médio Piracicaba. 4:03, parabéns à Rádio Alternativa pelos seus 37 anos, né, Zezinho?
2: É isso aí, Júnior.
0: Playboy
2: demais.
0: Essa é Playboy demais, Zezinho. Hora do Informativo 91 com ela aqui, Kinderlin Brandão. Eu volto amanhã, a partir de 1:00 da tarde, com Conexão Alternativa. Pra quem fica, ó, um beijo, um abraço, um cheiro, um amasso. E o nosso encontro amanhã, 1:00 da tarde, aqui, ó.
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1: Boa tarde pra você, vamos às informações, 4 horas, 4 minutos, 4 e 4, Kinderlin Brandão.
2: Estamos de volta com mais informações. E o trânsito no Jacuí vai ser liberado nesta quinta-feira após a conclusão antecipada do recapeamento. A Prefeitura de João Olevade informa que as obras na Avenida Vereador João Braga, no bairro Jacuí, foram concluídas ontem, antes do prazo inicial previsto. Com isso, o trânsito na via está totalmente liberado nesta quinta-feira. O CETRAN agradece a compreensão e a colaboração da população durante a execução das obras e reforça a importância dos investimentos contínuos na manutenção viária da cidade. Voltamos em breve com mais notícias. 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
1: Opa, 4:10, estamos chegando, tarde boa, após um campeão de audiência, meu amigo Júlio Queiroz. Quinta-feira, 14 de maio de 2026, tá no trânsito, tá em casa, tá no trabalho, tá ligado aqui. Tamo junto até as 20h. Chegamos a 134 dias do ano, restam 231 dias. 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Mandando um abraço pra toda a equipe, o Fred, o Carlinho, o Voo Panorâmico e João Molevar, dia 16 e 17 de helicóptero, Alabor do Brasil. 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E aqui... 37 anos de emoção, de alegria, em todo o Médio Piracicaba, espalhado por esse mundão, pelo aplicativo, e já vamos falar com a turma, vamos falar com o ouvinte pra falar, hein, velho? Embora, os cruza o braço, vamos trabalhar, boa tarde.
2: Ô, Alex, companheirão, é o Vinícius aqui de Itabira.
1: Tudo bem,
2: como
1: Vinícius?
2: Como é que você tá, meu chegado?
1: Bom demais. Só alegria.
2: Aqui, toca uma chanada pra nós aí. Toque irmão da Lua, Zezé de Camargo e Luciano. Oferecer pro meu pai Dinho, meu padrinho Geraldo, e pra você, meu chegado, meu amigo também, o Adriano de João Molevade. Alô, companheirão!
1: Obrigado! Tá show! E o homem chegou rasgando as emoções. Essa é do Zezé de Camargo e Luciano. Ah, isso é música que sabe, corre uma lágrima nos olhos quando a gente lembra do amor que o tempo levou na madrugada quando você tá na estrada, hein?

0: 4h17, participações liberadas.
1: Essa vai pra todos os corações e paixão.
0: Esse ritmo de emoção do rádio. Falar com o 24/17. Mandar um grande abraço pro meu amigo Luiz Carlos aí do Pena, sempre ligado conosco. Alô, Luiz, excelente tarde para você, muito obrigado aí pelo carinho, pela audiência. Grande amigo nosso, diferenciado. Vamos falar 3851-6244-91.1.

0: 4:20, aí Gustavo Lima, Rosas, Versos e Vinhos, um apoio de Bemisa, chegando junto conosco. Olá, boa tarde, quem
1: boa tá? Tarde, Alex Ribeiro, é o Croco, Nascimento, Barão Papai. Muitos anos de vida aí pra essa rádio maravilhosa aí. Você, o São Pena, Júlio Queiroz, você, Alex Ribeiro, muitos anos aí, tá? Você é bom demais. Manda o búfalo do Marajó pra todo mundo do Barão Papai.
0: Alô, meu amigo, nós te agradecemos aí pelo carinho. Bora, faz um churrasco e chama nós aí. É, ué. Bobo aqui, faz um churrasco. Manda um abraço, meu amigo Moraes. Sim, lá hoje, o café é bom levado, tomando um café. Café é bom, rapaz. Uns 3 copos de café pra mim lá. A partir de amanhã, junto conosco.
2: Sai, cachorro! Você é diferenciado.

0: Alex Ribeiro.
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2: 3:23. Olá, boa tarde, quem fala?
3: Meu amigo Alex Ribeiro, aqui é Juliano São Gonçalo, produtiva. Manda um alô pra galera aqui de Escola de Pacas aqui, ó. O Grande, o Tico Tico. Ô, rapaz, o Tico Tico, você acredita que ele deu uma viajinha só 5 horas, com vai 5:30, o cara já tá deitado dormindo. Pode mandar mensagem pra ele, pra você ver, 5:30 pra você ver. Já tá dormindo. Agora com nós aqui não, com nós o sarrafo é mais embaixo, pá. Aqui rala o dia inteiro, ataca a tia. Tico Tico é um malandro, viu? Qual a música que ele tá escutando aí, Tico Tico? Fala aí.
4: Morena de Goiânia.
3: Morena de Goiânia. Sai, cachorro, tchau, obrigado, patrão.
2: Alô, rapaziada.
3: Alô,
2: a turma toda. Tem um colega aí, rapaz, que ele tava namorando e foi pro baile. E a namorada perguntou a ele: você foi lá no baile? Eu falei: eu fui, mas só tava olhando, não dancei não. E a morena de Goiânia que tava lá? Eu não, só olhei, não dancei não. Aqui é esperto, hein? Esse

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0: chegando, eu sou no Caba. Matei 38, mandando um abraço, meu amigo Carlinho. Um abraço, pessoal da região de São Gonçalo, aqui abaixo. A toda a turma tá na estrada. Daqui a pouquinho tem abraço, meu amigo Ricardo do caminhão.
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0: Alô, Guito, a turma sempre ligada. Abraço, meu amigo Zé Mas. Pessoal das mineradoras. Toda a região, ligado aqui na 91.1, hoje completando 37 anos de emoção.

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0: Mais 4:52, agora 4:52. Boa tarde.
1: Alô, Alex Medeiros, boa tarde.
0: Boa tarde.
1: Tudo bom?
0: Tudo bem?
1: Que é o vaqueiro doido aqui do pênalti. Nós tá agarrado aqui, terminando de tirar um leite aqui, meu filho. Manda uma música boa pra nós aí, pra nós encerrar quinta-feira, que já tá prestes a chegar o fim de semana. Aí você manda a moda pra nós aí. Cartas pra TV depois com Gustavo Lima e Lucas Luco. Saco Berranteiro, se você quiser bater uma munheca aqui, tirar o leitinho aqui. E pô, é pouquinho leite, é 700 litros só. Rapidão na tira. Beleza? Tudo de bom pra você, hein? Se agachou?
0: Alô, meu amigo, o que, é, Berranteiro? Avisa eles aí que eu só vou se tiver churrasco. Trabalhar, eu não vou não. Vai lá, senhor. Por que você não vai, Berranteiro? Vai. Trabalhar, eu já trabalhei mais de 40 anos do meu pai de graça, senhor. O cara arrumar serviço pra mim aí. Não, meu, vai pagar o seu conversado. Mas eu não vou, não. A coisa que eu não vou, não. Eu, quando pego serviço pesado, o corpo dói todo. Você tá igual os colegas nós de Brasília? Pra pegar pesado? Não, não. Pegar pesado, falar com você. Nossa, mãe. Dá febre, corpo ruim. Fica até parecendo que é molhado.
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0: Uma boa tarde para você de João Molevade, toda a região do Médio Piracicaba, para você que nos acompanha em toda a região, né? Hoje é dia de São Matias, dia do Continental no Seguro, né? Tá chegando as informações com a jornalista Kimberly Brandão, trazendo as informações para gente de João Molevade, toda a região do Médio Piracicaba, para você que nos acompanha, tá no trânsito, tá no trabalho, tá ligado? Boa tarde, Kinder, tudo bem?
4: Oi, o Alex Ribeiro, boa tarde. A deputada estadual Bela Gonçalves acionou a Polícia Federal para investigar um possível esquema de corrupção envolvendo Zema e a família Vorcaro. Ela protocolou hoje uma notícia-crime junto à Polícia Federal, solicitando a apuração de possíveis irregularidades envolvendo o ex-governador de Minas Gerais e a família Vorcaro, envolvida em um grande esquema de golpe no sistema financeiro do Brasil. A fraude liderada por Daniel Vorcaro, dono do Banco Master, movimentou 12 bilhões, causou prejuízo de mais de 41 bilhões para o Brasil e lesou mais de 1,6 milhão de brasileiros. A denúncia da deputada revela indícios de corrupção praticados pelo ex-governador, como atos políticos e administrativos em provável retribuição a doadores de campanha. Nas vésperas da eleição de Zema, o Partido Novo recebeu 1 milhão em doações de Henrique Vorcaro, que foi preso nesta quinta-feira no âmbito da Operação Compliance Zero, conduzida pela Polícia Federal. Henrique Vorcaro foi preso por suspeita de envolvimento no golpe comandado por seu filho, Daniel Vorcaro. De acordo com o documento, em setembro de 2011, Zema sancionou uma lei que autorizou o Poder Executivo a ampliar as margens de consignação em folha de pagamento de servidor público e de pensionista estadual em mais de 10%, com destinação exclusiva a cartão benefício consignado. A denúncia apresentada pela deputada considera que esse ato pode ter sido realizado como troca de favores entre Zema e a família Vorcaro. Eu volto amanhã com mais notícias. Direto da redação, Kimberly Brandão.
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0: 518 91.1. Vamos falar com o ouvinte. Olá, boa tarde, quem fala?
1: Oi, Denilson.
0: Opa, tá em casa? Vaiou, acordou? Um abraço pro Denilson também, grande amigo nosso. Fala comigo, boa tarde.
2: Alô, Alex Ribeiro. Tudo bem?
0: Tudo bem.
2: Gostaria de pedir uma música pra Gordinha do bairro Laranjeiras. E um abraço pra todo mundo do bairro Laranjeiras e do bairro São João. Aí eu queria que você passasse a música da Maria Mendonça, Estrelinha. Alô, galera. Boa tarde.
0: Ó, já que nós tocamos agora, chegando. 5:18.
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0: Um abraço pro meu amigo Jean, em Barão de Cocais. Um abraço pro Jean, em Bom Jesus do Amparo. 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
1: 5h32, olá, boa tarde. 5h32, São João. Fala comigo. Agradecendo a turma que tá aí, sentido a Vitória, Zona da Mata, ligado conosco.
2: Na

0: Itabira, São Gonçalo, Riabaixo, Biboca, Serra do Turvo, Ipoema. Tá chegando a festa lá em Ipoema, hein? Sábado agora, roda de viola. Aê, trembão, hein? Se puder puxar pra nós aí, puxa pra nós aí de... Puxa pra nós aí de Tião Carreiro e Pardim, o prato do dia. Tá bom, meu irmão? Até mais.
1: Alô, Itabira! Vamos então, puxa pra nós aí.

0: 5:34. Olá, boa tarde.
1: Fala, meu amigo Alex Ribeiro. Boa tarde pra você, meu irmão, beleza?
0: Tudo bem?
1: Deus abençoe aí. Um abraço a todos.

0: 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E voo panorâmico de avião, é de helicóptero, rapaz, né? Sabe que tá voando, você fala que é avião, meu irmão? Helicóptero. É 16 e 17. Sobe, Zumbi! Sobe! Montada boa, de montar cavalo, mas montada boa mesmo. Boa. A vista bonita. Ah, gostei, gostei. Gostei. 5h39. Ah, meu filho, aqui pra fazer uma viagem é uma maravilha. 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Opa!
1: Ei, Alex, boa tarde, boa tudo tarde, bem? Tudo. É Roseli de Cubas. Se possível, troca aí pra nós aqui de Cubas uma música com Eduardo Costa, tá bom? Muito obrigada, tchau e fica com Deus.
0: Com Deus, nós tocamos sim agora pra você, todo o pessoal aí de Cuba, pessoal muito diferente e bom aí, Puma Boa. Agradecer essa região aí que tá sempre ligado, participando com a gente. Pessoal também de Nova União, a vocês aí, uma ótima tarde. Pessoal de Passa Bem, Santa Maria, Serra dos Altos.
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0: tarde de quinta-feira, hoje é dia de São Matias, né? Turma sempre ligado aí, hoje é dia também continental do seguro.
1: Ô, Alex Ribeiro, como é que você tá, meu companheiro? Ô, Alex, depois da ponte torta, sentido João Molevade, as companheiras ali cochilou na direção ali, encostou no barranco ali, parte da carreta tá obstruindo a pista no sentido Molevade. Atenção redobrada no trecho aí, quem tiver na rota. Forte abraço, tudo de bom. Ligadão aqui contigo.
0: Alô, Chico Dando, esse é diferenciado. Abração pra você. Obrigado aí pela carona, pela audiência e obrigado pela informação, né? Fica triste com os acidentes que acontecem. Uma turma que tá no trecho, firma na cela aí, vamos devagar, devagar, de boa, de boa. Vamos de saudade, Jean Giovanni? Aumenta o volume, tem uma turma que vai passar nesse local aí. Fica ligado, hein?
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0: meus amigos Jean Giovanni, na tarde da 91.1. Boa tarde.
1: Fala comigo, Alex Ribeiro. Boa tarde pra vocês aí, João Malevade. O Arley aqui na Itália aqui. Manda um alô aí pra minha avó, Alex. Lurdinha do Bairro Laranjeiras, pra todos aí do Bairro Laranjeiras aí. Minha sogra e meu sogro Paulinho e Wanda, no bairro São João. Tamo junto. O carro final de semana tá chegando, né, Alex? Berranteiro já tá doido que chega amanhã, hein? É, berranteiro. Alex, manda uma música pra nós aí, Degrau na Escada. Chico Rei, Paraná. Fechou?
0: Alô, meu
1: aquele
0: amigo.
1: Abraço, meu amigo. Deus abençoe, ótima tarde pra todos aí.
0: Obrigado, tá na Itália, tá ligado conosco. O Berranteiro tá perguntando se aí tem feijoada, se tem forró. Olho pro céu em você. E se quando você faz churrasco aí, que vai visitar você aí? Você vai visitar um rapaz lá na Itália, molar um rapaz, deixa o cara quieto lá, só, né? Deixa ele quieto lá.
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0: Olá, meu irmão, olá, minha irmã ouvinte, saúde e paz. Deus abençoe. Que bom estarmos juntos no nosso momento Pão da Palavra. Hoje a palavra de hoje nos ensina que é pelo Espírito Santo que eu consigo fazer a vontade de Deus. O Evangelho nos diz: naquele tempo, Jesus voltou para a Galiléia com a força do Espírito Santo e sua fama espalhou-se por toda a redondeza. Ele ensinava nas sinagogas e todos elogiavam. Ele veio à cidade de Nazaré, onde se tinha criado, conforme seu costume. Entrou na sinagoga no sábado e levantou-se para fazer a leitura. Deram-lhe o livro do profeta Isaías, aonde está escrito: o Espírito do Senhor está sobre mim, porque ele me consagrou com sua unção para anunciar a boa nova aos pobres. Enviou-me para proclamar a libertação aos cativos, aos cegos a recuperação da vista, para libertar os oprimidos e para proclamar um ano da graça do Senhor. Depois fechou o livro, entregou ao ajudante e sentou-se. Todos que estavam na sinagoga tinham os olhos fixos nele. Então começou a dizer-lhes: hoje se cumpriu essa passagem da Escritura que acabaste de ouvir. Todos davam testemunho a seu respeito, admirados com as palavras cheias de encanto que saíam de sua boca. O Espírito do Senhor está sobre mim. Somente pelo Espírito conseguimos realizar a vontade de Deus em nossa vida. O Evangelho nos fala do momento em que Jesus inicia sua missão pública, logo após o batismo, depois de receber o Espírito Santo. No momento que foi batizado por João, o céu se abriu e o Espírito desceu em forma visível sobre ele. Então, direcionado para o deserto, fica 40 dias guiado pelo Espírito Santo, para então começar a sua missão. A palavra nos ensina que é pelo Espírito que podemos fazer a vontade de Deus. Jesus poderia ter feito tudo sem passar pelo batismo, mas deixa ser conduzido pelo Espírito, para mostrar que a humanidade revestida do Espírito Santo é capaz de fazer a vontade de Deus, é capaz de ver o extraordinário de Deus, é capaz de passar pelo deserto e resistir às tentações do inimigo, é capaz de passar pela cruz, suportar o sofrimento e vencer a morte. É pelo Espírito que Jesus realiza a missão que o Pai lhe confiou e que ele anuncia na palavra de hoje. O Espírito está sobre mim, me ungiu com a sua unção, para proclamar aos presos que eles estão livres, aos cegos fazer enxergar, aos oprimidos restituir a alegria e proclamar o tempo da graça de Deus. Toda a missão de Jesus foi conduzida pelo Espírito Santo para nos ensinar que não posso passar por essa vida sem permitir a ação do Espírito em mim. Não posso ser conduzido somente pela minha vontade, pelo meu querer, pelo meu conhecimento, pela minha capacidade somente, mas pelo Espírito. Jesus tinha toda a capacidade de fazer tudo por si, mas deixou ser guiado pelo Espírito para ensinar que este é o caminho. É Ele quem nos concede a graça de resistir às tentações. Ele nos concede a força diante dos desafios, a sabedoria diante das escolhas. Sem o Espírito, somos guiados por nossa própria vontade. Se quer agradar a Deus e fazer a sua vontade, tem de ser menos de mim e mais de Deus. Aprender a esvaziar-se para que possamos estar cheios da presença dEle. Estar na presença dEle, conduzido por Ele. O Espírito Santo age em nós na medida que o invocamos, na medida que buscamos, que permitimos. É missão do Espírito estar conosco, orientar, ajudar, defender, conduzir. O próprio Jesus disse: não deixe vocês sozinhos, enviarei o meu Espírito, o Consolador, que vai orientar, ajudar, estará com vocês todos os dias. Mas para que o Espírito possa fazer e agir, eu preciso estar na presença dEle. Se não houver oração, não há ação do Espírito. Se não houver mudança de vida, conversão, não há ação do Espírito Santo. Se não houver intimidade com Deus, não tem intervenção do Espírito Santo. Se não houver vida nova, dificilmente o Espírito encontrará espaço para agir. Jesus vai dizer a Nicodemos: necessário é nascer de novo, nascer da água e do Espírito. Nascer da água é o batismo sacramental que recebemos. Nascer do Espírito é morrer para este mundo e viver para Deus somente. Romper com tudo aquilo que me rouba de Deus, com tudo aquilo que desfigura a imagem de Deus em nós. Ser conduzido pelo Espírito significa primeiro romper com tudo aquilo que conduz a nossa vida. Nossos pensamentos, nossos sentimentos, nossos atos, desejos, nossas vontades, para que somente Ele possa agir. Isso chamamos de conversão, mudança de vida, fugir das situações de pecado, revestir-se do homem novo, para que o Espírito possa agir, fazer e manifestar. Pouco experimentamos o Espírito, porque pouco conhecemos o Espírito Santo. Preciso buscar conhecer, rezar, invocar todos os dias ao acordar. Eu preciso invocar a presença do Espírito Santo. A primeira oração que deve estar em meus lábios antes mesmo de levantar da cama é: vem Espírito Santo. Ele é Deus com Pai e com Filho. Merece ser adorado, amado, invocado, conhecido. Como o Pai e o Filho é conhecido, amado e adorado, faça a experiência de todos os dias rezar invocando e entregando o seu dia à ação do Espírito Santo, e verá como Ele irá fazer e agir em seu caminho. Invoca, Ele se deixa encontrar. Rezemos a oração do Espírito Santo. Vinde Espírito Santo, enche os corações dos vossos fiéis e acendei neles o fogo do vosso amor. Enviai o vosso Espírito, e tudo será criado, e renovareis a face da terra. Oremos, ó Deus, que instruíste os corações dos vossos fiéis, com a luz do Espírito Santo, fazei que apreciemos retamente todas as coisas segundo o mesmo Espírito, e gozemos sempre de sua consolação. Por Cristo nosso Senhor. Amém. Pela presença do Espírito Santo, desça sobre você, sobre sua vida, saúde, sobre sua casa, trabalho, família, a bênção e a proteção de Deus Todo-Poderoso, Pai, Filho, Espírito Santo. Amém. Saúde e paz.
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1: Excelente noite, 6:16. Daqui a pouquinho tem um momento do quadro Não Dá Mais Pra Ficar Sozinho. E final de semana tem voo de helicóptero e vamos levar.
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1: 6:17, trazendo um grande abraço para todos os amigos que estão ligados conosco ali agora, noite de quinta, só alegria, trazendo um abraço pro Ivo e a Poli de Ponte Nova, grandes amigos aí, pessoas muito bacanas, muito educadas. Tive o prazer de conhecê-los outro dia ali no bairro Jacuí, em João Molevade, né? Alô Ivo, alô Poli, todo o pessoal de Ponte Nova, uma excelente noite, obrigado pela carona.
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6h23. Depois dessa moda do Bruno Marrone, eu vou pro break e volto trazendo o momento do quadro Não Dá Mais pra ficar sozinho.

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6h34. Tá chegando o momento do quadro Não Dá Mais Pra Ficar Sozinho. Pra você que tá aí à procura de um grande amor, como é que tá a sua noite de quinta-feira? Como é que tá seu coração? Tá em busca? O amor é algo maravilhoso. Viver um algo mágico, um amor, nos traz um romantismo, renasce a cada olhar, como se cada vez os nossos olhos se encontrassem uma nova chama que acende da paixão. Você que está em busca de a companheiro, companheiro, trilhar laços de amizade, de companheirismo, seguir uma caminhada rumo à felicidade, você pode entrar em contato conosco. 38516244, dizendo: Alex Ribeiro, eu não quero mais ficar sozinho. Eu não consigo mais ficar sozinho. Chega pra cá. Você pode. Ah, mas eu sou tímido. Não, bate o papo, seja natural, do jeito que você é. Só. As pessoas, não adianta inventar demais. O mundo gosta de naturalidade. As pessoas gostam das pessoas naturais.

0: adianta você se inventar, não. Você pode se perder. Seja você verdadeiro, sincero. Fala das coisas que você gosta, das coisas que você curte. Ah, mas se não gostar? Ué, uma pessoa não é obrigada a gostar da mesma coisa que você gosta. Fala, ah, eu torço por um time, a outra torce por outro. Ah, eu gosto disso, outro gosta daquilo. Não. Ué, as diversidades, elas acontecem, elas existem. Mas cabe a cada um compreender e entender o tamanho do quanto deve aprender para amar uns aos outros. Que cada toque do seu carinho seja aí a presença confirmada de sentimento do tamanho desse amor tão bonito, que às vezes as pessoas não sabem dizer, mas sabem conviver. Que Deus abençoe a todos os casais que estão em busca, né, de um sentimento verdadeiro. Ah, tem gente que arrumou namorado aqui já? Já, Leandro? É possível? Já arrumou mesmo? Então vamos ouvir aí, ó.
1: Ô Alex Ribeiro, bom dia, boa noite, deixa eu te falar. Sou Lucelena. Ontem eu não pus meu. Conversei com você e não falei com você? Então, aí eu tô conversando com o Carlos. Meu. Eu vou contar que ele é meu amor já, sabe? E eu, muito obrigada a você, que Deus abençoe você, tá? E Deus abençoe você sempre. Aqui, passa uma música aí pra mim bem bonita, que eu vou oferecer pra Carlos, tá ok? Tchau, obrigada.
0: Alô, que bacana, ela tá vendo? Tá bom demais, já tá vendo, né? Bom, falou um casamento, chamar nós pra uma festa, eu só posso ir no casamento dos outros agora, porque eu já tô casado, então não tem jeito de ir no meu mais não. Tão dentro, tão dentro. Alex Ribeiro, tá chegando mais, hein? Vamos lá então, vamos lá. Opa.
2: Boa noite, Alex Ribeiro. Eu queria arranjar uma namorada aí através do seu programa. Eu não fumo, não bebo, 66 anos, sou claro, não tenho filho. Eu queria uma namorada de 40 a 60 anos. Meu zap, 31 983 888 617, 983 888 617. Boa noite, meu nome é Samuel.
0: Aê, bora. Tenho 66 anos, tô à procura de uma mulher de 40 anos. Vamos pra aí, ó. Interessado, vem em contato conosco. Fala comigo. Tá chegando mais aí, ó. Alex Ribeiro, boa noite, quero encontrar alguém de Molevade ou de São Gonçalo. Uma pessoa dos 25 aos 45 anos, tenho 41 anos, sou gente boa, legal, caseiro, de família, mico empresário, trabalhador, estou à procura de um relacionamento sério, obrigado. Meu telefone é 31 988 67 5047. 31 988 67 5047. Meu amigo Douglas. Então tá aí a turma já participando conosco, que você também pode mandar o seu nome, o telefone, o áudio pra cá, dizendo que não dá mais pra ficar sozinho. Ah, será? Bom demais, pode ver, o povo é feliz, satisfeito.
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0: 3h45, você é parente do Daniel, ô velho? Hã? Tocou do ano do Daniel aí, você é? É, me chamou pra ir lá na fazenda dele. Você vem fazer jabá aqui, não que eu vou contar pro patrão, hein? Você tocou do ano do Daniel aí. O cara é meu amigo, né? Ser um amigo. Tá bom, então. Tá bom, então. Deixa
1: hoje eu resolvi.
0: 15 minutos apenas pra 7 da noite. Fala comigo. Vamos falar com esse povo aí, bacana demais.
2: Sim, Alex. Vamos? Podia fazer um favor pra nós aí, tocar uma música pra nós aí com o Pablo, Imprevisto. Oferecer pra galera.

0: Toda da CMF aqui no Brucutu. Quem tá falando aqui é o Antônio Carlos, operador de máquina. Beleza? Obrigado, Alex.
1: Alô, campeão. Puxa a bola pro homem. Tamo trabalhando. Um abraço, meu amigo Thiago, do Tenda News. Diferenciado. É um moda boa, hein? Pablo, daqui a pouquinho tem o padre Adriano Lopes, daqui a pouquinho tem o Momento Zap Zap. Tamo junto até as 8. Alegria. E amanhã, velho? Amanhã é dia de acordar bonito, rico e feliz mesmo, sexta-feira.

0: para as 7 da noite, mandando um abraço para toda a equipe da Bemisa. 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Manda um grande abraço pro meu amigo Joe. Também o Fabão, Leandro, todo o pessoal do Centro Logística. 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Obrigado toda a região pela audiência maravilhosa que o povo fala comigo.
1: Boa tarde. Manda uma música pra nós e Gustavo Lima, retrovisor. Oferecer pro meu amigo Betão, meu amigo Tãozinho e meu amigo seu Carlos.
0: Alô, meu amigo. Excelente noite pra você aí. Pra essa turma. Daqui a pouquinho tem o padre Adriano Lopes, daqui a pouquinho tem o momento Zap Zap.
2: Maria Antônia de Catanzal, tudo bem?
0: Tudo bem.
2: Toca pra mim a música de Amado Batista, Folha Seca, pra Júlia, lá em Tabira, e Adaí.
0: Alô, Júlia, alô, Adaí. Vamos, daqui a pouco eu trago pra você, chegando agora, retrovisor, música do Gustavo Lima. Bonita canção, hein? Letra maravilhosa, ouça aí.
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verdade, que bela canção, hein? Deus é maravilhoso. Quantas vezes a gente não olha no retrovisor, né? Quantas vezes nós sentimos que, achando que a vida tá pesada, que a vida tá ruim, que os desafios estão grandes, mas é porque a gente deixa de dar uma olhada no retrovisor. Quantas vitórias todos nós já ganhamos, quantas bênçãos Deus já nos abençoou. Hoje mesmo eu tava na rodovia e passou um rapaz de caminhão e me disse assim: ô Alex Ribeiro, bom? Foi bom. Você sabia que você é privilegiado? Eu, num susto por nada, o cara passou de caminhão, baixou o vidro, eu falei assim, uai. E ele falou assim: você é um cara privilegiado. E concluiu: são poucas pessoas que têm a oportunidade de contemplar o tempo com o pai, todo momento como você tem tido. Passei ali agora e vi o seu pai. E você sempre presente com ele. E a vida é um presente mesmo, né? Eu sou um cara privilegiado de ter bons amigos, de pessoas boas, a minha família que sempre esteve ao meu lado. A cada um de vocês.

nas ondas do rádio, que sempre me ajudaram, sempre me apoiaram em todos os meus desafios, que me ajudam no amanhecer, quando o galo canta, quando o dia amanhece, nas fins de tardes, nas ondas do rádio, na noite, no frio, na chuva, no sol, no vento, no tempo. A presença de cada um de vocês que transmite essa energia positiva, obrigado. Obrigado a cada um e obrigado ao rapaz também. Às vezes a gente na correria do tempo não valoriza tanto quanto deveria. 6h56, verdade. Obrigado, obrigado mesmo por fazer a gente muitas vezes dar uma olhada no retrovisor, né? Às vezes a gente está ao lado de uma pessoa tão importante para mim como meu pai, e às vezes no tempo corrido da vida a gente não para para dar uma olhadinha no retrovisor e valorizar mais a presença, a saúde, o tempo que Deus tem me emprestado ao lado dele.

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Santíssima Trindade Augusta e a intercessão de Nossa Senhora Maria passa na frente, te abençoe e te proteja. Meu filho, minha filha, aqui quem fala com você neste momento, por esta emissora de rádio, é o Padre Adriano Lopes, exorcista. Para te lembrar, no final deste programa, eu vou fazer ao Pai das Luzes uma prece forte para dar a você direção e iluminação espiritual. O nosso encontro aqui hoje pelo rádio foi marcado pelos bons espíritos de luzes, e eu tenho certeza que de tudo que você vai ouvir aqui em poucos minutos, uma mensagem de luz vai alcançar você. Muito bem, meus filhos e filhas, ontem, quarta-feira, a paróquia carismática abriu as suas portas para receber seus

que são acolhidos na espiritualidade para serem cuidados. Às 9 horas da manhã teve o tratamento espiritual, a missa carismática com exorcismo. Às 3 horas da tarde, tratamento espiritual, missa carismática também com exorcismo nas mãos. E às 7 horas da noite, missa carismática também com exorcismo nas mãos. E eu quero falar algo aqui que o Pai das Luzes me manda dizer para um filho e para uma filha que está ouvindo agora este programa. Colocaram você para me ouvir e eu quero dizer para você, o Pai das Luzes me manda dizer essas palavras. Você está passando por um processo doloroso. Você está atravessando uma etapa da sua vida dolorosa. Esse momento você se sente só e de fato você está fisicamente só. Você tem, na verdade, você não tem tido uma rede de apoio. Na verdade, você não tem tido amigos para acompanhar esse processo, para segurar nas suas mãos nesse momento de dor que você está atravessando. Um momento de solidão, um momento de desespero, de medo, um momento de angústia, um momento de dor. Mas eu quero, pelo Pai das Luzes, falar para você: se levante, erga sua cabeça, tome um banho, volte a sonhar, volte a escrever seus livros, volte a compor as músicas que você gosta de escrever, volte a escrever o seu diário, volte a planejar dar voltas ao mundo. Pai das Luzes, que é o Espírito de Luz, manda falar para uma pessoa: tenha calma, porque esse momento difícil de solidão, de incompreensão, esse momento de deserto, ele vai passar. Agora você precisa ser cuidado espiritualmente, porque nesse momento delicado que você passa, se você não tiver uma cobertura espiritual, um acompanhamento espiritual, isso pode levar você para um abismo muito terrível chamado depressão. O Espírito de Luz conversa na minha boca com uma pessoa e manda falar para você e para os familiares que estão junto a você agora: você não está com depressão. Você está passando por um processo da vida que vai te amadurecer e que vai fazer com que você alcance um próximo nível ainda mais elevado na sua existência. Eu sou o padre exorcista, um padre católico, carismático, um padre espiritualista. Por que que eu digo padre espiritualista? Porque eu não olho para você a aparência, sua religião, seu status, sua posição social. Eu olho para você a alma e espírito. Na verdade, quem trabalha do lado espiritual de Deus não deve olhar status, posição, de fato o que você veste. Quem trabalha no campo espiritual tem que olhar para você a espiritualidade. É por isso que a minha paróquia recebe toda quarta-feira pessoas que são católicas, da minha fé, que creem em Nossa Senhora, ama Nossa Senhora, são devotos de Nossa Senhora, mas recebe também filhos que não são da mesma religião que a minha, mas são acolhidos com amor. Todas as religiões são acolhidas no meu templo espiritual, na minha paróquia, porque lá as pessoas não vão brigar e nem falar de religião. Lá elas vão para serem tratadas espiritualmente por um padre que nasceu com dons místicos, dons espirituais de cuidar de pessoas espiritualmente. Eu quero colocar com muito carinho, muito temor e com a autorização dessa filha o depoimento da Aparecida Corel, ela que vai chorar muito no depoimento, e eu quero atribuir tudo que ela fala aqui no depoimento ao Espírito de Luz que me usa, ao bom Jesus dos milagres a quem eu sou devoto e a Nossa Senhora de Aparecida. Preste atenção, porque a todo tributo de honra, não a mim, mas àquele que me usa nas missas de cura e libertação. Preste atenção no depoimento que você vai ouvir dessa mulher que foi completamente restaurada.

0: restaurada a saúde, restaurados os dias de vida, e graças a Deus, graças às forças de luz, ela está completamente curada. Coloque no ar.
1: Agora me deu vontade de testemunhar pro senhor. Graças a Deus, padre. Eu não tenho mais nada, graças a Deus. Minha cabeça, depois daquele dia, sexta-feira, desde o primeiro dia que eu conversei com o senhor, a minha cabeça já aliviou. Desde aquele dia, padre, minha cabeça já aliviou. Eu já não teve mais nada, padre. Desde aquele dia, padre. Da primeira vez que o senhor, que eu conversei com o senhor, padre, eu já fiquei feliz, a minha cabeça já dormi bem, padre. Quanto tempo que eu não dormia bem desse jeito, padre? Graças a Deus, padre. Até essa noite, eu até sonhei com o senhor, mas eu não me lembro o quê, padre. Eu vi o senhor no sonho, mas eu não lembro o quê. Eu vi, só sei que eu vi o senhor no sonho. Oh, meu Deus, por que que eu não mexi, por que que eu não conversei com o senhor mais até? Mas tudo tem a hora certa, padre. Tudo tem a hora certa, a minha hora era essa. Graças a Deus, glória a Deus. Oh, meu Deus, graças a Deus. Graças a Deus, que bênção. Que bênção maravilhosa, viu? Essa foi maravilhosa. De longe eu recebi a graça do Senhor. Tanto que eu pedi o Senhor, tanto que eu pedi, de longe eu recebi a graça. Naquele momento que eu clamava, que eu pedi, eu recebi a graça. Graças a Deus. Eu não tenho nada aquele sofrimento mais, graças a Deus. E se Deus quiser, nunca mais eu vou sofrer aquele sofrimento. Não me deixe mais não, padre. Continua rezando aí pra mim, padre. Ora por mim sempre, padre.

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Pactos e maldições dos espíritos são quebrados. Ele vê o oculto. Ele desvenda casos misteriosos. Ele leva a verdade aos cativos. Ele tira as almas das mãos do diabo. Ele abre os caminhos fechados.

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1: Quarta-feira, 9 horas da manhã, 3 horas da tarde e à noite, na Paróquia Carismática Sagrada Família, eu estou realizando o poderoso tratamento espiritual para destravar a vida das pessoas, abrir caminhos que estão fechados, trazer sorte para a sua vida. Se você crê nas forças de luz, se você necessita de ajuda espiritual, quarta-feira você vai vir me procurar, seja qual for a demanda que você estiver carregando, o problema que você estiver enfrentando, eu vou purificar suas mãos na água benta com as ervas espiritualizadas para trazer sorte, saúde, prosperidade e proteção espiritual. Nós vamos agora ao momento da prece forte. Aproxime do seu rádio, coloque a mão no coração, feche os olhos e eu quero rezar neste momento as forças de luz em seu favor. Poderoso Pai das Luzes, força de luz que me usa, Pai eterno, Pai amado, Pai querido, eu te apresento esta pessoa que me ouve agora em algum lugar e passa por um sofrimento, por um desespero, essa pessoa que se vê sem saída. Meu Deus, estende as tuas mãos ensanguentadas e ajuda essa pessoa. Tire essa pessoa do mau caminho e que o Espírito de Luz, que é o Arcanjo São Miguel, venha agora passar a espada de luz e cortar todo o mal. Abençoe a água, o remédio, o chá, que assim seja, graças a Deus. Amém. Pode tomar da água, tá espiritualizada, pode voltar para os seus afazeres, eu tô indo embora. Retorno amanhã com mais mensagens do Pai das Luzes ao seu coração. Boa sorte para quem vai me procurar. Boa sorte.
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0: 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Então vamos chegando, falar com o povo, 7h33, tem corrido hoje, meu Deus, corrido aí. Vamos que vamos! Opa, boa noite, quem fala?
1: Ah, meu amigo Alex Ribeiro, boa noite! Quinta-feira, meu filho, amanhã o que é pra nós? Ó, ó, sextou, cê tá doido? Boa, não, que é Lucas, que Xambu. Toca a música pra nós aí de Trio Parada Dura. Zé Neto Cristiano, vem aqui no mato, meu amigo Tietchan, vou buscar meu amigo Israel, do Sedex, do Boi daqui do Xambu. Pra meu amigo Cristiano da Fazenda JP em Alvinópolis, meu amigo Fred da Engenete, da Fazenda das Peneiras Diferenciado, meu amigo Serginho da JF, Locações de Rio Prascapa, e deixa o pau quebrar, viu? É, Deandre, fica doido, vou fazer pra trabalhar aqui no Chimadeiro, um tocância pra cá, você vai fazer pra trabalhar até se perder o rumo.
0: Ô, oh, meu Deus, o quê? Não, é mais fácil os meninos perder a virada de ano e Natal. Quer perder de ligar pra nós aqui, ele liga mesmo, tá? O pessoal do Jornal Nacional tá brabo com ele, porque ele não assiste o Jornal Nacional e não perde um sequer programa nosso. Todo dia ele toma banho, pintei o cabelinho, senta lá, toma o prato de sopa dele, escuta o programa. Escuta todo dia, velho. Se nós matar serviço aqui, capaz dele até ligar pra Zé Santana. Tô falando com você, velho. Corre o risco mesmo. Ó, faço fofoca com o meu amigo não, tá? Pá, não. Você é parente de Judas, velho, né? É, não, eu devo ter um sanguezinho dele, né? Tô vendo, né? Conversou borracha a vida dos outros aí. Você deve ser um parentesco firme mesmo. Se fizer um DNA pesado no seu, você é parentesco firme mesmo com Judas, tá?
2: Opa. Meu amigo Alex Ribeiro, aqui é o Vicente. Esse Alex é diferenciado, programa maravilhoso. Na escuta, viajando aqui na 381, ligadinho aqui na Alternativa FM, só modão, só modão. E o Free chegou, né, Alex? Grande abraço pra você, abraço aos ouvintes da Alternativa FM. Nossa, você tá na escuta, nós estamos passando a região, nós estamos na escuta.
0: Alô, Vicente, obrigado. Passa pro café, meu amigo. Hoje é 91.1, completando 37 anos, né? Que show, né? Bom demais, parabéns. 91.1, nós temos os melhores ouvintes, os melhores amigos das ondas do rádio. A turma que tá junto com a gente. Que bom, que bom. Alegria. Estamos chegando a 7 anos aqui nas ondas do rádio. Parece que foi ontem, rapaz. Cheguei aqui com o cabelo branquitinho, meu cabelo branquinho todo. É porque eu já cheguei já assim, né? Simbora!
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4: Ô Alex Ribeiro, boa noite. Bom, é, noite. Rapaz, esse programa seu tá deixando a gente doido aqui, ué. Só modão bom, rapaz. Dá vontade de tomar até uma cachaça, mas como é

0: vou tomar. Tá trabalhando? Você tá doido? Sai, cachorro! Um abraço pra você, meu amigo. Wellington, Santa Bárbara. Nós temos que curtir seu programa, nota 10.
1: Obrigado.
0: Só tá faltando a música Cachaça com Limão, Alex Ribeiro. Aí boa, sim, aí completa, hein?
1: Ah, vamos tocar essa moda é boa. Agora é só
2: um... Boa noite, Alex Ribeiro. De casal, tudo bem com você? Manda um alô pra nós aí, lá pro Nonô do Shopping Center do Bateias. Tá lá escutando sua rádio, escutando o seu programa. Ele falou que todo dia tá ligadinho com você aí. Shopping Center do Bateias, Nonô do Boteco. Manda um alô lá pro Shopping Center, manda um alô pro Julinho Tufão, tá lá. Manda um alô pra essa turma toda aí, Toco da Toca do Lobo. Manda um alô pra essa galera, todos esses bardos aí. E manda uma música chonada pra nós aí do Gini Geno. E com Deus.
1: Alô, Fazenda GT diferenciada. Vamos que vamos. Pois você toca a moda do Gini Geno, aquela ajeitada pra nós aí. Pra ele esticar o fogo na churrasqueira lá e espantar a fumaça com a gordura do contrafilé.

0: Rapaz, se você puder, manda um alô pra minha irmã Miriam lá no Rio Piracicaba, no Bairro de Fátima, que tá aniversariando hoje.
1: Opa, parabéns!
0: E se tiver como, passa uma música de Jean Giovanni ou de Marília Mendonça pra ela aí. Aí fica a sua escolha aí, a música. Sendo de um desses dois, fica a sua escolha aí. Ela gosta de todos os dois. E desejar a ela, né, muita saúde, muita paz, que Deus abençoe sempre. E Deus abençoe seu programa também aí. Fique com Deus. Sai, cachorro!
1: Alô, Miriam, parabéns! E aí, irmã do Zé Márcio? O Zé Márcio é uma pessoa maravilhosa. E a Miriam também, é, então. Parabéns! Saúde, paz, ele manda um pedaço de bolo pra nós aqui. Tudo que, meu irmão? Um pedaço de bolo pra nós, é isso? Rapaz, eu nunca tive um bolo de aniversário. É, meu, 45 anos. Toda vez mãe faz uma broa. É. O aniversário dos outros, que hora que vai cantar os parabéns, né? Fala, Gomes!
2: Boa noite, Alex. Quem fala é Thiago.
1: Bom, Thiago.
2: Tô aqui no bairro Teresópolis. Manda uma música bem chonada pra nós aqui, ó. Zezé de Camargo e Luciano. Fui homem demais.
1: Nossa!
2: Manda pra minha esposa e meus filhos aqui, ó. Nós estamos no bairro Teresópolis aqui, ó.
1: Obrigado, o povo de Molevade de toda a região. Obrigado pela audiência. Daqui a pouquinho vai estar chegando a nossa amiga Sônia Mata. Chegando, né? Vamos de sucesso, que depois nós temos que fazer um break aqui. Pedir desculpa à turma aí. Aguenta aí que nós vamos falar fora do ar aí, tá bom?
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1: 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Alternativa. 5 minutos pra ir embora. Já chegando a hora de passar a perna do cavalo. Amanhã nós volta de novo, né? É pra só de lavar o pé em casa e voltar de novo. Tá? Tá finalizando, já chegou o senhor na mata. Boa noite,
2: boa noite, tá? Alex. Bom? 25 de São Gonçalo do Reabate. Se você puder, faça uma chonada pra gente aí, por gentileza, ok? Deus abençoe. Sai, cachorro.
1: Ô, patrão, obrigado.
3: Boa noite, meu amigo Alex Ribeiro. É o Luciano aqui do Cuba. E o Berranteiro aí, como é que tá?
1: Só ele se... tá aqui, rapaz, cochilando pra ir embora. Acabou o programa. 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

0: 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Chegou ela, Sônia Mata. Boa noite, Sônia. Tudo bem?
1: Boa noite, Alex.
0: Tudo na paz? Vamos cruzar esse microfone aí, porque esse microfone vem de nós. Boa noite, agora sim.
1: Boa noite, Alex. Ah, é? É, escutou aí, né, meu filho?
0: Tem uma voz bonita aí.
1: Ah, minha voz você acha? Não, ah, não, pode não, é. Né?
0: Pode deixar também, distante,
1: não. Aí, boa noite a todos os seus ouvintes aí, né, que a gente tá aí, né. É, continue, viu, gente, aí, eu me ouvindo, tá? Alex tá indo, mas continue aí, ligadinho na nossa alternativa, que tem mais programação, né?
0: Verdade, trazendo aí novidades, quinta-feira, semana voando de novo, indo embora.
1: É, vai com Deus, né? Bem outras, né?
0: Ah, passando rápido o tempo, hein? Mas excelente noite pra você, um bom trabalho, tá bom?
1: Obrigada, obrigado pra você também, né? Deus te abençoe aí, né? Vai em paz, né?
0: Fica com Deus, tá chegando o Sol na Mata, acabou o programa. A gente se encontra na madrugada, com os bordão apaixonados. Ô, Sinão! Felicidade tem que ser igual o banho, todo dia, pra cima. Acabou o programa?
2: Acabou!
0: Tchau, vou levar de região, tô selando meu cavalo, passando a perna e cascando fora pra essa filhazada querida de Molevade, um beijão pra

0: Esse nome diz tudo. E ponto final.
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1: O nosso radar tá no ar. Boa noite, 20 horas e um minuto. Começamos mais um programa, o nosso Radar da Beleza. Ah, que beleza, né, gente? Não é segredo, é conversa no ar. E que conversa boa, né, gente? Quer falar de belezas? Falamos também, sabe, gente, de conversas no ar, nossos bate-papos com convidados aí, falando, né, gente, do que está acontecendo em nossa cidade. E tá aí, né, gente, o Viva Molevade, uma programação extensa para todos vocês aí curtirem, né? Também temos aquele, o Lions, né? O Lions, que faz sempre, né, aquele bazar em prol do seu, do social da nossa cidade, né? Porque chega inverno, gente, muito frio, né? Muitas pessoas precisam de agasalhos e tá aí, né? Todo mundo aí ajudando e é muito gratificante tudo isso acontecendo em nossa cidade. Então, gente, daqui a pouco, né, vamos começar a falar de beleza, né? E hoje nós vamos falar daquele cabelo que é poroso. O que é cabelo poroso? Se o seu cabelo já teve assim, né? Então, daqui a pouco, fiquem ligadinhos, né? 20 horas e 2 minutos, tá? Que é aqui o único programa que você, né, só de ouvir, você fica bonito, bonita, né? Isso é muito bom, né? Então, daqui a pouco, fiquem ligadinhos, não saiam, curtam Radar da Beleza, né? Que aqui também tem música, e muita música boa. Daqui a pouco eu volto.

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1: 20 horas e 11 minutos, Radar da Beleza. É música boa e chegou a hora das nossas dicas, né, gente? Mas vamos falar de dicas, não? Tem muitos abraços, tem gente fazendo aniversário e tem gente também que tá aí. Sônia, manda um abraço pra mim lá no programa, que eu tô ligadinho, tô aprendendo muito agora. Eu tô fã mesmo do teu programa. Radar Beleza, Sônia, é muito bom. Pois é, gente, vamos mandar um abraço aqui, tá? Para a Lurdinha, né? Luz de Abreu. Bairro de Luz, um forte abraço. Luci também, Bairro de Luz, um forte abraço, né? O Elson Fabrício, companheiro locutor aqui, o Elson, estiver me ouvindo, um forte abraço aí pra você. Silvan, né? Silvan Pelágio, né? Também um forte abraço. Nair do Carmo, lá do Vale do Sol, tá aí ligadinha, Nair? Aí é um forte abraço aí pra você. A Marta Medeiros também, né? Marta, um forte abraço aí, ligadinha no nosso programa. E temos aí a Luma fazendo seu aniversário, parabéns, Luma, Deus te dá muitas bênçãos e muita de tudo, né, gente? Muita felicidade, que agora conversa, gente, a conversa é beleza, né? É conversar, assim, de beleza, que todo mundo aí quer saber o que é bom, né? Quer ficar bonito, né? E beleza, é autoestima, né? E quando a autoestima da gente está lá em cima, gente, é tudo colorido, é tudo gostoso, né? E aí, essa vibe que a gente tem que ter mesmo, essa vibe colorida, gostosa, porque é você estar de bem com você mesmo. E quando nós estamos aqui todo dia falando dessa vibe, que é beleza, que ela traz a nossa autoestima, ela sobe, então você está aprendendo. Que Radar da Beleza, esse é o melhor programa da noite daqui da Alternativa, porque falamos de beleza e você dorme tranquilo, gostoso, né? Não, você vai saber até agora ir pro seu espelho aí, ó, chegou em casa, né? Você chegou em casa e cansado, cansada, né, do serviço, aí você toma aquele banho relaxante e vai fazer, né, esse autocuidado com você, né? É passar seu creme, né, da noite, né, o creme noturno, é os cabelos, aquela hidratação noturna, é um óleo, né, é ali você se olhar, se gostar, né, é muito bom. Então vamos voltar ao nosso tema de hoje, né, e hoje eu trouxe aquele tema bom para vocês, que é a porosidade, que muitas vezes a gente nem sabe, né, se isso aconteceu com você, né, e também acontece, gente, muitas vezes quando você já processou tanto tratamento capilar no seu cabelo, né? E de repente, tudo que você investiu, você comprou cremes caros, você foi sim, né, naquele profissional que tem o seu gabarito, tem, sabe ali lidar com o cabelo, mas você fez esse investimento e esse efeito parece, né, que vai embora rápido, né? Você não entende o que está acontecendo com o seu cabelo, né? Então, isso se chama, né, é a porosidade, sabe? E isso pode ser a culpa da porosidade capilar, tá? É a culpa dela, sim, tá? Então, você investe, você compra, você lava 2 vezes, 3 vezes seu cabelo, aquela, como se diz, aquela porosidade acontece. Isso já acontece em muitas mulheres que estão aí nessa fase também, gente, da menopausa, tá? A porosidade, ela é muito, ela aparece muito nessa fase. Então, a mulher mesmo, ela mesma vai ver a dificuldade que ela tá tendo ultimamente com seu cabelo, que tudo que ela passa, tudo que ela entrega, tudo que ela quer entregar nesse fio, nada, ele tá ali, ele não dá aquele retorno tão esperado. Então, gente, daqui a pouco, né, vou encerrar aqui um cadinho, que é 20 horas e 15 minutos que nós temos que ouvir música boa. Então, música boa, daqui a pouco, né, eu vou continuar com essas dicas também, muito boa. 20 horas e 15 minutos, daqui a pouco eu volto.
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1: Obrigado, Pichote.
0: Obrigado, Pichote.
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3: 20 horas e 28 minutos. Vamos, né, gente, agora falar de coisa boa. Beleza, né? Esse programa é assim, só de ouvir. Você está aí bonito, bonita, família toda bonita, autoestima, é gostoso, é bom demais. Pois é, gente. Então, se você já sentiu que seu cabelo, você faz de tudo ali, tudo nele, e ele parece que não fez nada, né? Então, pode ser que ele esteja sim com essa porosidade, né? E talvez esse problema seu, né, que você está sentindo, né, você não achava que seria a porosidade. Mas atenção, gente, nem tudo que parece que vai solucionar é bom mesmo para o seu cabelo. Então você tem que ficar, né, ciente disso, que muitas vezes você acha que tudo que está ali vai ser solução e parece que não é. Por quê? Vamos falar o que é porosidade no cabelo. O que, que é porosidade, Sônia? É porosidade, gente, é a capacidade daquele fio de não absorver, né? Ele não vai manter água, ele não vai manter nutriente, ele não vai aguentar nenhum tratamento. É aquele cabelo, gente, que tá faltando é tudo nele, né? Tudo, tudo, né? Então, quando ele está alto, né? Essa falta de tudo nele, então ele não consegue absorver, né, gente? Tudo que você faz com ele, tá? Ele não consegue, é interessante, né? É interessante como o cabelo ali, você pode tentar fazer, comprar os melhores produtos, e você vê que tá faltando tudo, ele falta tudo. Ele não consegue, ele tá fraco demais, que ele não consegue manter nada daquilo que você tá injetando, né? Ele tá tão fraco, que ele não consegue manter, né? Então, esses cuidados para manter ele, você vai ter que ter tempo, né? Vai ter que ter tempo para cuidar, tá? E o sinal, né, que você vai ter no seu dia a dia é essa sequência, esse tratamento, porque falta tudo, gente. Falta tudo. Imagine o seu corpo, né? Que falta tudo. Você não aguenta nada e seu cabelo está passando por isso. Então, o cabelo fica mais áspero. Você vai sentir isso. Como que você vai sentir isso? Você às vezes está perguntando, como que eu vou sentir que meu cabelo está faltando tudo? Então, você vai sentir que seu cabelo está áspero. Você vai sentir que seu cabelo está opaco, né? Ressecado. Sem definição, né? Sem. E isso ocorre na minha cadeira lá, a cliente às vezes chega.

ele fala, Sônia, meu cabelo e tá faltando tudo, mas às vezes você fazendo uma escova aí, ou uma hidratação, ele vai melhorar, mas na hora que a gente faz, como ele tá faltando tudo ali, ela não tem a

porque ele dificulta também o nosso trabalho. Ele vai dificultar, né, essa definição que você precisa dele no seu dia a dia, né? Aquele efeito que você quer não vai ser, não vai ter, gente. Então, é o cabelo áspero que você vai identificar aí no seu dia a dia, né? O cabelo áspero, opaco, ressecado, sem definição, tá, gente? E com aquele efeito que todo tratamento que você fez passa rápido, né? Você às vezes investiu ali um cronograma, mas aquele cronograma só, né? Porque muitas pessoas erram, gente, nesse tal de cronograma, né? Muitas linhas de produtos aí vendem um cronograma, mas não é assim, né? Então você tem que entender esse cronograma. Quando eu falo cronograma, talvez é o que acontece. O cabelo precisa de tudo. O que é um cronograma? É o nutrientes, é a reconstrução, né? Que você vai precisar. Que a reconstrução, que nós temos que ter a queratina no cabelo, porque a pessoa também faz muito, né, processos químicos, muitos aparelhos quentes, prancha, babyliss, tudo isso, né? E a hidratação. Então, ele precisa de tudo. É uma sequência, né? Então, essa porosidade é isso, você vai identificar. E ela é identificada muito em muitas mulheres que estão fazendo menopausa, tá? Tem muitas mulheres que têm aí uma porosidade, nossa, intensa no cabelo. E ela deve estar fazendo de tudo, passa de tudo, compra de tudo, entendeu? Vai de tudo, toda receita passa, mas é que o cabelo precisa de tudo e é um tratamento, né? Para essa porosidade. 20 horas e 33 minutos, daqui a pouco eu volto, ensinando você como você vai cuidar, como que você vai cuidar dessa porosidade. Então, daqui a pouco eu volto.

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1: 20h43, que música boa, né, gente? Que música boa. E vamos aqui pro nosso Radar da Beleza, que aqui, beleza não é segredo, é conversa no ar. E vamos aí, será que você sabe cuidar, né, de sua porosidade? Não sabe? Então eu vou ensinar aqui para você como cuidar, né? No caso da alta porosidade, gente, uma coisa eu falo, é evitar, né, excesso de calor, né? Que isso vai ficar pior, né? Então, que é excesso de calor, gente? Então, é não abusar de água muito quente. Sei que nós estamos entrando aí na estação do inverno, né? E tomar banho ou lavar cabeça em água fria ou morna é uma saga para todos nós, ninguém aguenta, né? Mas vamos, né, gente, ter um pouco mais de consenso, não abusar muito, né? É, lavar. Tem gente que lava a cabeça todo dia, né? Que a água fervendo, né? Então, tira todos os nutrientes, toda a sua proteção do fio, como seu couro, né? É, cabeludo. Então, nós temos que ter muito cuidado com isso, né? Muito cuidado, que é falado, você vê em tudo quanto é lugar, né, água muito quente no couro cabeludo, isso não é bom, porque vai trazer sim algumas sequelas, alguma consequência para você. Então, a primeira coisa é nós evitarmos esse excesso de calor, não usar essa água muito quente, né, e também evitar muitas pranchas, muitos babylizes, né, muitas químicas também nessas, né, com alta, usando essas pranchas com alta potência. Então, tudo isso vai favorecer mais o seu cabelo com essa porosidade, né, é muito forte. Então, nós temos que evitar usar isso. E você, como você vai cuidar? Você, como você vai fazer? Em primeiro lugar, você tem que dar aquela hidratação para ajudar o fio a reter melhor os tratamentos. Quando a gente fala essa hidratação, para você ter aquela umidade interna do fio. É a umidade interna do fio, que tendo aquela umidade, ela vai ser assim, sequencial, ela vai ser ali certa ali. Então, tudo que você fizer em qualquer tratamento, ele vai conseguir segurar um bom creme, né, que você ali investiu, uma máscara cara, né, ou então uma máscara, como é que seja também, é uma máscara barata, mas que tenha resultado e que seja certo para entregar no seu fio. Eu já até falei, não é preço, é ver o ativo que você está ali dentro e se está entregando legal para a estrutura do seu fio, né? Então, tudo isso você tem que conhecer, saber. E quem vai saber melhor é você. O cabelo está agindo na sua cabeça. Todo dia você chega em frente ao espelho, você se penteia, você se olha, você toma banho, você lava ele, ou você vai no salão. Então, quem é a melhor para diagnosticar tudo isso, né? Então, você vai ver. Hoje meu cabelo não está bom? Ah, então tá com

acontecendo alguma coisa. Se está muita queda, meu cabelo está tendo alguma coisa. Então, a primeira coisa, gente, meu cabelo está raro, meu cabelo está afinando, meu couro está relecendo, estou vendo o fundo, né, do meu couro. Então, tudo isso você tem que observar, como também na sua pele, na sua unha, no seu corpo, né, porque você sabe, é interessante que pelo o fio de cabelo, né, gente, a gente consegue diagnosticar, né, gente, várias coisas, né, até uma paternidade, né, gente, uma pessoa que já faleceu, a gente consegue, né, esse DNA. Então é muito importante, né, o fio de cabelo, e também ele também tá sobre a nossa cabeça para ter uma umidade, aquecer igual no inverno. Então é, a gente, é muita coisa a gente falar sobre cabelo, né, então é muito extenso, isso é muito, porque é um estar ligado ao nosso corpo. E vamos voltar ao nosso tema, né, que é como cuidar dessa alta porosidade no seu fio. Então, evitar excesso de calor, não abusar de água quente, não abusar, tá, gente? Não é lavar frio, adoecer, não. É não abusar, que tem gente que abusa mesmo, nem tá aí, eles falam, mas nem tá aí. E investir em nutrição, hidratação, né, gente? Que isso vai ajudar tudo a reter melhor tratamento e essa umidade interna que é necessária, que nossos fios, sabe, tem que ter. Então, entendendo seu cabelo, né, tudo, né, é que você, tudo fica mais fácil. Como eu disse, você que vai entender o que está acontecendo com ele, né, que quando essa porosidade está alta, máscaras muito ricas em proteínas, olha o que que acontece, máscaras muito ricas em proteínas podem deixar as cutículas ainda mais, entendeu, rígidas, tá? Então é tudo isso, né, acontece quando dá porosidade. Por isso, saber exatamente o que o fio, sabe, precisa, faz toda a diferença, toda a diferença. Por isso que eu, às vezes, não estou criticando, que você às vezes vai a algum profissional que ele não entenda, tem que entender. E você paga ali por um tratamento caro, caríssimo, e você não vê, né, nenhum resultado. É por isto que tem que conhecer o que que seu cabelo necessita, o que que seu fio está precisando, né? Então, é fácil você diagnosticar isso, porque se você vê isso tudo aqui que eu falei com você, né, cabelo opaco, cabelo ressecado, né, você tá vendo, seu cabelo não dá nada, né, você investe no seu cabelo, máscara, seu cabelo tá ali, né, não segura nada, né? Seu cabelo ali tá fraco, né, você gasta horas ali, então isso tudo já tá uma porosidade excessiva. E muitas mulheres aí também tá passando, né, por esse, e também os homens, né, com os efeitos aí acontece, aquele excesso também de oleosidade, aquele couro, né, aquele fio ralo, né, também que não dá nada. Então tudo isso, gente, né, é uma consequência de não entender, né, o seu fio naquele momento. Então nós temos que ficar alerta com tudo isso no nosso corpo, no nosso organismo, que só assim você vai ter, né, aquela chance de comprar o produto certo, o tratamento certo e o cuidado certo para o seu cabelo. 20 horas e 50 minutos, daqui a pouco eu volto, nosso programa está quase acabando, mas tem muita música ainda para rolar. Então daqui a pouco eu volto e também a dica, né, gente, que é muito bom, que esse, aqui é beleza, a beleza aqui não para, né, aqui beleza não é um segredo, porque a nossa conversa está no ar, lá na ondas do rádio, né, gente, que é bom demais, chega todo mundo, e quem quer ouvir música boa e dica boa, é aqui no Radar da Beleza.

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1: 20 horas e 57 minutos, nosso programinha acabou, né, gente? Acabou, né? Falamos aí da porosidade, com certeza você já deve estar aí pegando no seu cabelo para ver se seu cabelo tá com essa porosidade, né, gente? E já começar desde já, gente, colocar em prática essas dicas que eu falei hoje para vocês. Agradeço a todos vocês, né, essa quinta-feira, passamos juntos, a noite junto, né, que é uma noite boa aqui na Alternativa, que nós falamos de beleza, falamos de dicas, né, gente, e muita música boa. Agradeço a todos vocês, né, que amanhã tem mais, acabou, fui, né, e fique com Deus e até amanhã, nas graças do nosso Senhor Jesus Cristo. Um beijo pra todo mundo.
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0: federal que movimentaram o país no dia de hoje.
1: Olá, boa noite.
2: Boa noite para você que nos acompanha em todo o país.
1: Quinta-feira, 14 de maio de 2026.
2: Vamos ao destaque do dia: moradia digna.
1: Mais 380 famílias são contempladas com unidades habitacionais do Minha Casa Minha Vida em Camaçari, na Bahia.
2: E já estão valendo as novas regras do Reforma Casa Brasil. Gilson Santa Fé.
3: Entre as principais mudanças estão o aumento do limite de renda familiar, que passou para R$13 mil por mês.
1: E você vai ouvir também queda do desmatamento.
2: Tudo mostra que Mata Atlântica teve o menor índice histórico de desmatamento em 40 anos.
1: E ainda na Bahia, presidente Lula participa da retomada de fábrica de fertilizantes da Petrobras.
2: A indústria amplia a capacidade nacional e dá mais segurança aos produtores rurais brasileiros.
4: O Brasil não pode ser importador de 90% do fertilizante que a nossa agricultura precisa. O Brasil precisa ser dono do seu nariz e produzir fertilizantes.
1: Na apresentação da Voz do Brasil, Mariana Jungmann e Nazi Brum.
2: E acompanha a gente ao vivo, acesse radiogov.ebc.com.br ou canal Gov na sua TV aberta.
1: O presidente Lula participou da entrega de mais de 300 moradias em Camaçari.
2: O presidente destacou que o projeto de moradia entregue foi pensado em dar teto também, mas... Perdão. O presidente Lula destacou que o projeto de moradia entregue foi pensado para dar teto e também mais qualidade de vida aos novos moradores.
1: No condomínio é possível contar, por exemplo, com biblioteca, parquinho, academia ao ar livre, quadra de futebol e espaço de convivência.
5: Pela primeira vez na vida, o Gilvaldo dos Santos, de 51 anos, que está desempregado, vai morar em uma casa própria. Ele recebeu, nesta quinta-feira, pelas mãos do presidente Lula, as chaves do novo apartamento.
6: Eu estou muito feliz por esse empreendimento. A minha vida não foi fácil, como todos vocês aqui. É isso que eu venho agradecer, esse empreendimento, Minha Casa Minha Vida, e a todos que estão aqui, com respeito, a dedicação. Obrigado por essa oportunidade.
5: Gilvaldo vai morar em uma das 384 unidades habitacionais do programa Minha Casa Minha Vida, que foram entregues em Camaçari, na Bahia, onde serão beneficiadas mais de 1.500 pessoas. As moradias fazem parte dos residenciais.